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98, boa noite pra você que tá aqui na Rádio Rock. Eu sou a Bia Sato, seguimos juntos até a meia-noite. Finalizando muito bem essa segunda, semana só começando. Mas a gente segue aqui firme e forte, com música boa pra animar aí, tá bom? Seu finzinho de dia. E bora de Bon Jovi abrindo essa uma hora de música com You Give Love a Bad Name.

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New Radical, Someday You Know, antes teve Paralamas do Sucesso com Óculos, teve Imagine Dragons com Natural, teve Green Day com Waiting. 9h25, seguimos juntos com muita música, finalizando muito bem esta segunda. E vamos agora com Foo Fighters, Breakout.

0: Vermelho com Rodrigo Suricato nos vocais, fazendo Amor pra Recomeçar. Teve R.E.M. com Is the End of the World as You Know It. Teve The Clash, London Calling, Nickelback com Far Away, Jota Quest do seu lado. Tô indo pro break. Na sequência tem mais música, sabia? Sato, até a meia-noite tô com vocês. Fica aí.
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1: 10h11, boa noite pra você que tá aqui na Rádio Rock. Eu sou a Bia Sato. Seguimos juntos com muita música até a meia-noite. E bora pra mais uma hora de muito som com o Oasis Wonderwall.

0: Regina Let's Go com CPM 22, teve Guns, Welcome to the Jungle e Bruce Springsteen, Born in the USA. 10h26, tô indo pra um break rapidinho e já volto com mais música aqui na Rádio Rock. Fica aí.
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1: 10h31, boa noite pra você que tá aqui na Rádio Rock nesta segunda, 28 de setembro. Eu sou a Bia Sato, seguimos juntos até a meia-noite, curtindo muito o som, finalizando muito bem esse dia e começando muito bem a semana. Vamos de Linkin Park agora com In The End.

0: Queen, Bohemian Rhapsody, antes teve o Rapa Que Sobrou do Céu, teve Santana e Rob Thomas com Smooth, 10h54, vou pra um break rapidíssimo e eu já volto, fica aí.
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2: Beat Nights oficial, sempre quis fazer isso numa rádio, gente. Obrigada pela oportunidade. Estamos aqui mais um Beat Nights com vocês, meus amados Tonon e
3: Luiz Paulo.
2: E a querido Luiz Paulo, apresentadora só hoje, hein? Não se acostume.
3: Não, olha, a gente tem que falar da produção.
2: Vai lançar música?
3: Nós temos que falar da produção. Calma.
2: E a produção?
3: Calma.
2: Animadíssima com Paramore, música de garota pra abrir aqui. Misery Business. Gente, Hayley Williams, incrível. Escreveu a letra pensando numa página real do seu diário da época de escola. Quer coisa mais garota que isso? E aí, também uma coisa adolescência e tal, em homenagem a ela, a minha adolescência, eu tomaria uma jurupinga no Parque Ibirapuera.
3: Nossa, não, isso é depressivo. Desculpa, isso é quase
2: pois
3: depressivo
2: é, de menina,
3: pra mim. Só falta.
2: Menina em 2007, entendeu? Vocês não eram menina em 2007.
3: Não, a gente já era. Tonon, quantos anos você já tinha, Tonon? 70. Quantos anos você já tinha?
4: Sabe? Meu DNA é data de nascimento antiga, mas não é nem tanto.
2: E o que vocês tomariam?
3: Eu tomaria um Mai Tai, tá? Eu acho meio meninas, meio alegre, descontraído. Eu iria pro Mai Tai.
2: Rock de menina.
4: Eu vou tomar um amareto com suco de laranja.
2: Amareto?
4: Com suco de laranja.
2: É bom.
4: Não é bom?
2: Não, não tomaria isso, não.
3: Não tomaria isso, não. Mas nem assim, nem sobre, sabe, bom, pena, é tortura ou
4: amareto
3: na Bahia
4: de
3: Guantánamo.
4: É,
3: eu jamais tomaria
4: com laranja.
2: Meninas, comentem. Tomaria uma jurupinga? Meninas, não. Mandem músicas.
4: Amareto
2: rock
4: com
2: de
4: suco
2: menina.
4: De laranja. Vote em mim. Amareto
2: manda
4: com suco de laranja.
2: Rock de menina no arroba Birinides Oficial no nosso Instagram. E veja na nossa playlist também, poxa.
3: E veja, e vote em quem que você acha que tá certinho, tá?
2: Pietra.
3: Boa noite pra vocês.
2: Beijo.
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1: Boa noite pra você que tá aqui na Rádio Rock. Seguimos juntos aqui com mais uma hora de música. Eu sou a Bia Sato, até meia-noite tô aqui com vocês. E vamos de Radiohead agora com Creep.

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0: Strokes Going Shopping, Strokes que se apresenta no Primavera Sound. Mais um festival que acontece esse ano ainda, 5 e 6 de dezembro, Autódromo de Interlagos. Saiba tudo em ingresse.com. E vamos de break agora, paradinha rápida, mas eu já volto com mais música, fica aí.
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1: Já voltei! Boa noite pra você que tá aqui curtindo seu finalzinho de segunda na Rádio Rock. Eu sou a Bia Sato e seguimos com muita música até a meia-noite. Tô aqui com vocês e vamos de Lenny Kravitz agora com American Woman.

0: só, se foi isso, uma hora de música. O Ti tá vindo aí com Heavy Peronomútil. Eu sou a Bia Sato, vou ficando por aqui, mas amanhã tô de volta às 8 da noite. Te espero. Tá bom? Se quiser me seguir no Insta, arroba Bia Sato. Beijo, se cuidem. Até mais.
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1: Chega aí, tá começando o Rap Peronomute, você tá aqui no 89 Rádio Rock, eu sou o Thiago DJ, nós vamos junto até as 2 da mamãe, com o melhor da música alternativa, hardcore, punk, ska, no metal, grunge, rap, reggae, trip hop, trash, entre outras doideiras. Hoje no programa tem Slipknot, Slit Grey, Nirvana, Legwagon, vai ter Interrupters. Vamos começar com o Pennywise fazendo Peaceful Day e o Blink-182 com Damage.

Apocalipse, esse é o Molotov lá do México, quando você viu Double Law com 500 Miles e também o Pennywise com Peaceful Day. Seguimos com Interrupters, Kerosene, Offspring e All I Want. Yeah!

Do You Remember Rock and Roll Radio, do Ramones com o Kiss fazendo. E antes o Lagwagon com o Sleep, também teve o Rest com o Ruby Soul. E agora tem o Nirvana, Territorial Pissings e o Linkin Park com Unstepped Closer.

Arranjo Through the Grapevine, na versão dos Slits. Antes teve o Leite Grê com Deceptacon, né? Banda da Caitlin Hanna. E o Bikini Kill também, que é a banda dela, no começo, né? Punk rock cabulosíssimo aí. Riot Girl, mestra demais da coisa. Bora de Stone Temple Pilots, Vaseline e Slipknot e Alice.

Buena onda total, esse é o Heavy Piano no Multi. Você tá aqui no 89 Rádio Rock, eu sou o Thiago DJ. Nós vamos junto até as 2 da mamãe, tá ligado? Todo dia tem, né? É o horário sagrado da música alternativa. Esse horário pode colar aqui com nós, que você vai ouvir hardcore, punk, ska, metal, groove, rap, reggae, thrash, death, entre outras doideiras, mano, uns dubstep, uns digital hardcore. Tudo que é diferente você vai ouvir aqui. Até as 2 da mamãe vai ter Inocentes, vai ter Nina Hagen, Shouldra, Minis, de Sepultura. Vamos começar com Rammstein da Alemanha, América, e o Pantera de Slove.

From Out of Nowhere, esse foi o Phenomore. Também teve o Drone Pool com Bales e o Rammstein com America. Agora tem o Big Out Dynamite com o Rush, que é a continuação do Clash, né? E antes tem o Roots com Don't Say Nothing.

0: Ah, infelizmente o Rap Peronamute tá chegando ao fim, certo? Quer falar comigo? Vai lá no Instagram, arroba ThiagoDJSP. Tô indo nessa, valeu, fui.
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Ótima madrugada pra você que tá no 89, a Rádio Rock. Sou Wendel Correia, vamos juntos até às 6 e a gente começa contando com Bono, U2, Vertigo.

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The Rolling Stones na 89, antes Charlie Brown Jr. com Hoje Eu Acordei Feliz. E agora Limp Bizkit, Behind Blue Eyes.

Weather, Weather, The Neighborhood, na madrugada do 89, a gente curtiu também The Black Keys com Lonely Boy, e agora tem Elvis Presley, essa versão de A Little Less Conversation com DJ holandês JXL.

0: Você está na 89, a Rádio Rock. Sou Wendel Correia, fazer intervalo, volto com mais músicas, fica aí.
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1: Bom dia pra você que tá no 89, a Rádio Rock. Uma ótima terça-feira. Sou o Wendel Correia. Tô de volta com R.E.M. Losing My Religion.

0: Rock, o clássico do Queen na Rádio Rock. Antes, White Stripes com Seven Nation Army. Intervalo, já volto com mais músicas. Fica aí.
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0: minha saideira nessa terça-feira. Muito obrigado pela companhia e sintonia. Sou Wendel Correia. Quiser trocar ideia, tem o meu Instagram, tem vídeo sobre música lá, que é o arroba Wendel Correia. Wendel com W2Ls, Correia com I. Cadu tá chegando. Daqui a pouquinho o Jornal 89. Uma ótima terça-feira pra você. Valeu!
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6:02, um bom dia do Cadu pra você que sintoniza aqui, 89 é a Rádio Rock. Terça-feira, né? Terça-feira, dia 29 de setembro. Você já pode mandar sua mensagem, participar no 989-215989. Tô aguardando aqui sua participação logo cedo. Já manda o seu recado, 15 segundinhos. Já tá valendo aí pra você, tá certo? Tem as dicas de balada rock and roll também. 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E a gente abre essa hora com Sublime Centauri.

0: som do Tears for Fears aqui na 89, a Rádio Rock. Vamos ouvir essa galera rock and roll falando logo cedo por aqui no 989-215-989. Pode mandar aí seu recado no nosso WhatsApp. Vamos ouvir.
1: Oi, Cadu.
0: Oi.
1: Bom dia.
0: Bom dia.
1: Hoje é meu aniversário.
0: Ah.
1: Manda um parabéns pra mim aí. E
0: Vivo Rock, parabéns aí pra você, feliz aniversário.
2: Bom dia,
0: que mais?
2: Bom dia, pessoal, aqui é a Aline, indo pro Morumbi agora, da Zona Norte. A Marginal já deu uma enroscada, a Tietê, mas é o que temos. Que Deus nos abençoe, beijos. E vivo o rock,
0: tá certo. Daqui a pouquinho mais mensagens no 989-2159-89. Você quer curtir rock and roll? Já siga esse roteiro rock and roll que é bem legal. 89 rock and roll, pare. 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Tá aqui no nosso circuito 89 Rock Party. 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Vou tirar esse Rudo Gurus da garganta e volto já.
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0: Legião Urbana aqui na 89, a Rádio Rock. Tem uma galera mandando recados aqui no 989-215989. A gente ouve agora.
1: Bom dia, Cadu.
0: Bom dia.
1: Beleza, meu querido?
0: Beleza?
1: Ô, meu irmão, Cezinha chegando na área. Eu, meu voyajão e meu brother Cassião.
0: Ah, cara.
1: Rumo a Jundiaí. Vamos lá, nessa terça cansadinha, né? Terça de preguiça. Vamos dar um trampo, né, meu? Que o sol nasce pra todos, mas a cama não é pra qualquer um. E é nóis, irmão. A todos os ouvintes da 89, um ótimo dia, que Deus os abençoe e viva o rock!
0: Valeu, viva o rock, abraço, quem mais tá aí?
2: Bom dia, Cadu.
0: Bom dia.
2: Aqui é a Rúbia de Santo André, saindo para trabalhar, indo lá para o Hospital Heliópolis. Uma boa terça para todos e viva o rock.
0: O rock, bom trabalho.
3: Bom dia, Caduzeira.
0: Bom dia.
3: Aqui é o Zé de Cotia, Granja Viana.
0: E aí, meu?
3: Indo pro Brooklyn. Impossível de acreditar, mas a Raposo está livre, senhoras e senhores.
0: É mesmo, cara.
3: Terçou e viva o rock.
0: Viva o rock, terçou, daqui a pouquinho o trânsito aí no The Journal. Um salve aí, doutor Henrique e Neide. Estão passeando aí na Raposo Travares. Ramones!

0: 98521-5989, várias crianças aqui mandando recado. Vamos ouvir agora, vamos lá. E aí? Bom dia.
1: Aqui é o Yarin.
2: Aqui é a Vívia.
0: Belê.
1: E hoje a gente... E eu tô indo pra escola, porque minha mãe tá trabalhando como autônoma.
2: Isso aí, a criança tem prova tipo mini Enem que a escola vai treinando. Ela tem um simuladinho, vai passar o dia estudando.
1: É isso aí, Cadu, se eu não voltar vivo, a culpa é da minha escola.
0: Vai, vai voltar, vai tirar 10 aí no mini Enem, malandro. O que mais? Crianças aí na creche, eu curtindo a rádio. Vamos ouvir.
3: Meu nome é Roseline Martins, eu falo aqui de Osasco, trabalho numa creche. Por enquanto aqui tá tudo light. A partir das 7, parece um show de metal, só gritaria. Beijo, galera.
0: Ah, valeu, um abração pras crianças metaleiras aí na creche, o que mais?
4: Meu nome é Eduardo.
5: Meu nome é Leonardo.
4: Eu tô indo pra escola e viva o rock.
0: Viva o rock!
6: Fala, meu amigo Cadu! Aqui que eu sou na Chicano Butantã, passando pra desejar aí uma terça-feira. Hoje vai esquentar, hein, Cadu?
0: Vai.
6: 35 graus no mínimo, carinha. Tamo junto com você, cara. Cadu. E viva o rock!
0: Viva o rock! 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Volto já!
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2: Ah, tá começando.
3: Terçol, né?
2: Tem sol.
3: Ilhos,
2: tem sol.
3: Tem sol, teremos sol, mas à tarde e à noite vem o tapa de chuva na sua cara.
2: Por que que você vai estragar o ânimo da galera logo cedo?
3: Eu não estou estragando o ânimo, eu apenas estou reportando a informação. É importante que todos saibam.
2: Doidos, doidos, porque ninguém quer mais o frio. Você vem com esse friozinho e essa boquinha apocalíptica. O pessoal quer sol, tirar o mofo.
3: Tem razão. Eu sofro também com aquilo que eu falo.
2: Eu sei, Brayden.
3: Então, pelo amor de Deus. 7:32. Bom dia pra todo mundo. Vamos começar esse jornalão. Tem muita coisa pra falar, senão não vai dar tempo. Zílios de um lado, com essa cara bonita. Eu do outro, com esse cabelo poroso. E o Cadu Zílios vai convidar você, querida, querido ouvinte, a trazer a informação do Lá Farinha.
2: Beleza.
3: Vai, Desílios.
2: Vamos lá. Pode participar. 989-215989. Aliás, hoje o que que é? Dia das Crianças ou é Cosme e Damião? Porque tem
3: Cosme
2: um monte...
3: Cosme e Damião, foi domingo.
2: Meu, as crianças
3: pelo
2: querem doce, meu. Eles estão pedindo, só tem
3: as
2: mensagem de
3: crianças querem travessuras.
2: Eles querem doces aqui, meu. Estão pedindo muito e tem várias mensagens de crianças hoje chegando aqui, viu?
3: É bom.
2: É bom.
3: É bom, né? Porque o horário do jornal pós, horário porcolítico, a gente tá perdendo todos os áudios das crianças.
2: Horas estão chegando atrasadas, elas não querem entrar pra escola.
3: Demorou.
2: Tem essa.
3: Cadu falou, não falou nada. 989-215989, canal do WhatsApp pra você participar do jornal até as 9 horas da manhã. Estou ao vivo no meu Instagram, quem me adicionar vai ser meu amigo. _ Góes, Carol, Góes com E, me adiciona. Tô tentando produzir conteúdo.
2: Você tá produzindo conteúdo, Brazel? É?
3: Daqui a pouco ele sai o conteúdo.
2: Tá,
3: vai, você,
2: sai esse cara. Conteúdo de uma vez por todas. É isso.
3: E você,
2: meu, o meu é arroba Cadu Preveira. Pode seguir 122 mil. Quero ir já pra chegar pra 130 mil. Poderia, né? Saltar
3: poderia,
2: mais oito. Mais oito mil pessoas aí já curtem.
3: Mas
2: beleza.
3: Ninguém tá preocupado com você.
2: Vamos lá.
3: Vamos pras manchetolas?
2: Vamos, Brazel. Vamos lá. Manchetobas. Vai.
3: Oba, vamos às manchetes. Assuntos desta terça-feira. 29 de setembro de 2026. Tchau, setembro! Agora é todo mundo fazendo fotos das coisas que viveram em setembro.
2: É, meu.
3: É muito chato,
2: é
3: por isso que eu participo.
2: Aí,
3: gente, começa do nada, do Simples Nothing, Eloy Casagrande, me toca a bateria. Você tá sabendo ontem à noite?
2: Não, não tô sabendo. O que ele fez?
3: No autódromo de Interbagos.
2: Ah, ele foi lá tocar a bateria?
3: Ele foi lá pra anunciar o The Town. Anunciou o Sleep Pinote e o Marilyn Mason como atrações do The Town de 2027.
2: Aí deu uma canjinha na batera pra galera.
3: Eu fiquei com inveja quando vi que pessoas estavam lá. Um beijo pro Eloy, não sei se ele tá acordado.
2: Vamos lá, documentário Oasis, Don't Look Back in Anger, vai chegar ao streaming no Disney Plus em 9 de outubro agora.
3: E corre a boca miúda que o documentário vai ter cenas extras que não estavam no cinema.
2: Ah, é mesmo? Vai ter coisinha a mais, ou seja, vai ser treta a mais ali, né?
3: Traduzindo que não sai de casa, no cinema...
2: Barulho é
3: ele...
2: esse?
3: Não. Olha, sei.
2: Barulhão. É, olha. Tretas, né?
3: Esporte, CBF divulga os horários das semifinais da Copa do Brasil. O Palmeiras vai jogar e o Corinthians. Não foi classificado.
2: Ih, cara, sério? Será que o Lipe vai mandar mensagens daqui a pouquinho? São mensagens do além, chega, olha.
3: Falando nisso, 7:00, o Brasil tá jogando com a Austrália, hein, Brasil? Deixa eu ver como é que estão os jogos.
2: Tá. Nossa, 1-0 pro Brasil.
3: Para, mentira.
2: Olha, tá nas suas costas a TV.
3: Ai, que susto, achei que a seleção tava nas minhas costas.
2: Olha, 1-0, hein?
3: 1-0 pro Brasil, o jogo já 22 minutos. E pra finalizar, claro, previsão do tempo. Cadu, você não falou da Mega Sena? Previsão do tempo. Gente, teremos sol, aumento de nuvens agora de manhã, pancadas de chuva à tarde e à noite. E o frio chega a partir de quinta-feira aqui na capital paulista. A gente vai ter máxima de apenas 17 graus. Ai, Carol, você fala muito, fala bobagem, concordo.
2: Eu não quero falar na Mega Sena. Não adianta você botar aí que eu não vou falar mais. Quer botar Lotomania, eu falo.
3: Olha ele revoltadinho com o roteiro que eu escrevo.
2: Meu, eu não quero mais falar da Mega Sena. Vamos falar da Lotomania, outros jogos. Esse aí já encheu o saco.
3: 7h36.
2: Vamos lá.

0: aí, Offspring aqui no Jornal 89. Vamos ouvir a galera rock and roll. Aliás, as crianças estão bem loucas hoje, hein, meu? O que tá dando aí? Cosme e Damião, vamos
1: Bom
0: lá.
1: Bom dia, Cadu e Carol.
2: Oi.
1: Aqui é a Laís e a Luísa, as gêmeas. Estamos de mini bug pra escola e vivo rock!
2: Claramente rock. Uma é criança mais do que a outra.
0: É, outra já quase aborrecente. É.
3: Olá, vivo rock.
2: Olá.
3: Eu sou a Louise e eu tô indo pra escola com a minha mãe e com meu irmão. Eu tô na.
0: Tem um neném chorando.
3: Na escola do Viajei Vivo Rock.
0: Que mais aí? Olha os pais com as crianças.
4: Bom dia, Cadu.
0: Vixe,
4: bom dia,
0: Maria.
4: Carol.
2: Bom dia.
4: Aqui é o Igor da Zona Norte.
2: E aí,
4: com meus
2: lindão.
4: Filhos aqui, o Igor Filho e a Isabela. E aí, Carol?
2: E aí, mano?
4: Voltando da 12ª férias.
2: Olha só.
4: É isso aí. E... Vivo!
0: Vivo Rock! Isso aí! Vamos falar do tempo, Brazil?
2: Vinhetinha
0: do tempo agora.
5: Previsão do tempo.
2: Como falei no começo do The Journal, são 7h45, estamos com média de 20, 21 graus no Lafarinha. Nossa, que delícia, que calor, que sucesso. Sim, hoje teremos uma terça-feira estranha, muito estranha. Porque o que acontece? Calor monstro, temporais nervosos, chuva lentas, e aí o que vem? O frio!
0: Nossa.
2: Mas antes de tudo, o Caduzilhos, que é o nosso chefe do rock, vai trazer um prato muito agradável.
0: Olha, vou ser rápido e sucinto porque não temos tempo. Com esse horário político, a gente tá tomando tempo. É o seguinte...
2: Gol da Austrália!
0: Nossa, 1-1, golaço,
2: hein?
0: 1-1,
2: gol da Austrália, gente, desculpa.
0: Daqui a pouco a gente comenta. Vamos lá. Vamos para a Estônia. O prato é o Sutverileb.
2: Quê?
0: É o Sutverileb. Da virilha.
2: Sutiã da lebre?
0: É sutiã da lebre ou sutiã virilha. É o seguinte, Brasil, nada mais é do que uma gelatina de carne.
2: Obrigada, isso, Cadu!
0: Refrescante, gostoso, tá calor? Tira da geladeira aquela gelatina de carne. É feito com o quê? Com gordura de porco. Eles pegam a gordurinha do porco, fazem uma gelatina bem gostosa. Vai pedacinhos de bacon, tudo ali. É, parece aquela gelatina, sabe aquela gelatina colorida que as mães e as vós fazem? Aquele mosaico? Eles fazem com pedacinhos de porco.
2: Não, não tem nada a ver. Isso é mais um mocotó de porco.
0: Não, é um mocotó gigantão. Então é uma gelatina de carne da Estônia. É o suíte verilha, pra você tomar com café com leite, que é bem gostoso. Um pedacinho dessa gelatina de carne, refrescante, um
2: sutiã
0: cafezinho
2: de
0: com
2: lebre.
0: Leite. É isso, sutiã de lebre.
2: Nunca pensei. Coelho usa sutiã?
0: Não sei, Brasil.
2: E a lebre?
0: Deveria.
2: Porque você já viu a teta do coelho?
0: Não.
2: Quem tem teta é lebre, não é coelho.
0: Então, você já viu?
2: Não sei, gente, por favor, 7h47, vamos às informações do tempo, todo mundo quer saber. Gente, hoje é quarta-feira, a gente tem previsão de pancada de chuva, pancada forte a partir da tarde. O clima tenso, nosso querido e glorioso clima tenso, CGE e todos os índices de meteorologia informam que a pancada pode ser nervosa hoje.
0: Mesmo?
2: 13 milímetros de chuva.
0: Punk rain hoje,
2: Punk
0: meu.
2: Punk rain.
0: Você tá de zoeira,
2: porque atrás,
0: meu.
2: A gente tá numa pré-frontal. Então a temperatura hoje pode chegar a 32 graus. Calor, bafudo. Aí de repente o que acontece? Vem a chuva.
0: Varada.
2: E aí vai ser uma pancada na sua cabeça.
0: Sá.
2: Não, isso não é legal. Mas sim, gente, hoje tem previsão de chuva à tarde e à noite. Ela pode vir forte com raios, trovões, ventanias
0: meu
2: e martelos
0: Deus
2: de Thor.
0: Do céu, cara.
2: Ó, são esperadas pancadas de moderada a forte intensidade entre a tarde e a noite, acompanhadas por trovoadas e rajadas de vento. É temporal que pode causar dor de cabeça e pano de prato e cueca voando pra portaria do prédio.
0: Boa.
2: Aí o que que acontece? Hoje, máxima de 32, amanhã...
0: Amanhã!
2: Caduzilhos, a chuva continua. A partir de quinta-feira, a gente começa a ter frio. A máxima solta, chega aos 24 graus. E na sexta-feira, a máxima vai ser de 17 graus.
0: Meu Deus do
2: céu!
0: Vai
2: pincar a temperatura.
0: Caramba.
2: Carol, mas não é primavera? Não me faça perguntas difíceis. Gente, é isso. Quinta, sexta-feira, a temperatura vai despencar aqui na cidade de São Paulo de novo. De novo, Caduzilhos. É isso, mas hoje tem previsão de chuva forte, atenção. E vivo rock.
0: E vivo rock, 989-215989. Vamos ouvir.
4: Bom dia, Cadu.
0: Bom dia,
4: Carol.
2: Oi, bom
4: Carol
2: dia.
4: Aí já.
2: É. Olha eu aí.
4: Falando tudo de bom aí pra rádio. É isso aí.
2: Mais ou menos.
4: Um
0: tudo de
4: abraço
0: bom, né?
4: A todos aí, uma ótima terça-feira.
5: Que Deus abençoe a todos, amém, a nação roqueira. Aqui é o Tim Maia de Lençóis Paulista. E viva o rock.
0: Viva o rock.
5: É isso aí.
0: É, essa mensagem de paz que você manda, tranquilidade, né?
2: Eu?
0: Sempre tudo de bom que você fala, Brandon.
2: Você acha que eu trago essa, essa tranquilidade?
0: Ah, você traz a boa nova, você traz a boa nova. 989-215-989.
6: Bom dia, Cadu, bom dia, Carol.
2: A boa nova.
6: Aqui é a Fabrícia de Guarulhos.
0: E aí?
6: Ai, que sol lindo, Carol.

0: É, meu.
1: Minha gatinha vomitou no meu edredom. Nossa. Eu tive que lavar. E agora eu preciso de sol pra secar ele.
2: Mano, golfinho de gato.
1: E vivo rock.
0: Meu, golfinho de gato. Meu, lava lá o golfinho de gato, mas não vai jogar o gato na máquina, hein, meu?
2: O gato embolou?
0: Vai embolar o gato na máquina. Vai lá.
2: Deixa eu ver que horas que vem a chuva.

0: som do YouTube aqui na 89 a Rádio Rock. Quer mandar seu recado? Você vai no 989-215989 e já manda aqui pra gente e já participa. Vamos ver essa galera louca aí.
1: Repetindo, doutor, um abraço pro Márcio Fabrício e sua família de Belém do Pará, que é o Cadu da Rádio de São Paulo, mandando um abraço pra família do Márcio Fabrício e seus netos João Miguel, Maitê e Ramon. Um abraço, doutor.
0: Valeu. Abraço. Um abraço pra você. Meu, ele tá lá curtindo rock and roll. Quem mais? 989-215989. Mais crianças? Bom, deixa eu ver.
2: Bom dia, Cadu. Bom dia, Carol.
3: Bom dia.
0: Já e foram? Essas crianças já foram?
2: A gente tá indo pra escola ver nossos amigos. E
0: Vivo
2: Rock!
0: Vivo Rock!
2: E a gente tá indo de mini bug! Vivo
0: Isso.
2: Rock!
0: Go! Mas, nossa, não, já foi, 2-1 pra Austrália?
3: 2-1 pra Austrália.
0: Os caras viraram em 5 minutos, meu.
3: E temos uma pequena treta. Neste momento, o VAR está analisando um pênalti.
0: Olha lá.
3: Ryan erra passe no lado direito do ataque. A Austrália aproveita e sai no contra.
0: É pênalti pro Brasil agora.
3: No contra filé ataque.
0: É pênalti pro Brasil isso aí? Vamos ver isso aí. Vai. Vê se sai o gol aí. Saiu. Nossa, 2-2 agora. Pronto, Breza, empatou.
3: Pronto, 2-2, ufa.
0: Olha, depois do break the law teremos trânsito, mas agora aquela dica Dunlop pra você ficar muito esperto, esperto aí no trânsito, certo? Seta não é enfeite não, você tá ligado.
3: Que susto.
0: Você tá ligado que seta não é enfeite.
3: Seta não é enfeite, desce
0: não
3: aí medo.
0: É, não.
3: Seta não é pix, desce
0: aí
3: medo.
0: Isso aí, pode parecer básico, mas sinalizar a próxima movimentação evita muita fechada, trombada, susto, buzinada na sua orelha desnecessária no trânsito. E cá entre nós, ninguém vai adivinhar pra onde você vai virar, né, Mel? Você
3: não,
0: vai virar pra esquerda, direita, pra onde que você
3: e
0: vai?
3: E o perigo de você pegar um motociclista,
0: isso,
3: né?
0: Isso também, né?
3: Eles então, vêm na vula, cara. Eles vêm na vula.
0: Tem que ter atenção e dar essa seta aí. 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
3: Sim.
0: 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Voltamos depois do Break the Law, 7:59. 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

0: 8:05, hora do trânsito, oferecimento.
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0: Olha, pessoal, não enche treta com raiva já, hein, Brasil?
2: Bom dia, Cadu. Bom dia, Carol.
3: Bom dia.
2: De São Bernardo. É, eu não tô indo trabalhar de mini bug, não. Estou indo trabalhar com muita raiva. Tô atrasado.
3: É um novo carro.
2: Anche treta. Com muita lentidão.
3: Sim.
2: E é isso aí.
3: É isso aí.
2: Bora lá. Mais uma terça-feira. E viva o rock!
0: Viva o rock!
3: Traduzidos, a anche treta tá ruim,
0: tá
3: mesmo, viu?
0: Mesmo? Tá
3: já
0: treta
3: vou fazer
0: lá?
3: Esse cortinho. Gente, a anche treta sentido São Paulo, a lentidão tá do quilômetro 22 ao 16 e também do 13 ao 10. Você que vai pegar irritantes, a lentidão é do 23 ao 17. É ruim? É bem ruim. Não. Segue o jogo.
0: Segue o jogo. Pessoal com trânsito aqui também. Vamos ouvir. Vamos lá.
4: Bom dia, Cadu. Bom dia, Carol. Vinão da Vila Guilherme.
3: Ouvi não, mano.
0: Ouvi não.
4: A Dutra aqui sentido São Paulo, altura do Parque Novo Mundo, tá tudo travado.
0: Filhos
3: é velho
0: da Dutra.
4: Ainda não descobriu o que aconteceu. Mais ou menos próximo da saída 228.
0: Caramba.
4: Boa terça a todos, vivo rock.
0: Coitados dos filhos da Dutra. Tem portal aqui, vamos ver.
5: Bom dia, Cadu. Bom dia, Carol.
0: E aí?
5: O que acontece hoje, hein? Terça-feira sempre é trânsito.
3: É.
5: Tá um portal. Será que a galera tá com medo do temporal que vai vir à tarde?
3: Depende do ponto.
5: Fala aí pra nós aí, Carol. Vagnão do Tatuapé, vivo rock.
3: Ele levantou esse sutiã de lebre e eu concordo. O que que acontece? Hoje tem previsão de temporal à tarde e à noite, porque antes, depois da pré-frontal, vem a chuva e a frente fria. Então você que vai sair de casa agora, vai voltar lá pelas 4, 6 da tarde, fique sabendo. Neste momento, pontos de congestionamento e lentidão e pontos mais tranquilex. Das Ilhas, 218 quilômetros de lentidão na zona sul de São Paulo. É alto e tendência de piora neste momento. 123 quilômetros na zona leste e 129 na zona norte. A zona oeste também não tá boa, não. Peraí que eu me perdi. Vamos lá. Raposa travada. Tá ruim.
0: Tá
3: não
0: zoada.
3: Tão ruim quanto geralmente a gente fala. Congestionada. Congestionada é pior que lenta, tá?
0: Tá.
3: Ela tá congestionada do quilômetro 28 ao 11, sentido São Paulo. A Cabelo Branco, também sentido São Paulo, o congestionamento é aquele que você tem que enfiar o pé na embreagem. Seu carro é automático, Cadu?
0: É automático.
3: Então, Cadu, é a la pleiba.
0: Pleiba nada, andei a vida inteira com o manual.
3: Eu também. Gente, que eu quero falar só alguma coisa. Que é congestionado do quilômetro 22 ao 13, a Cabelo Branco, desculpa. E do 32 ao 26, a pista marginal também tá bem ruim. Congestionado do 22 ao 13. Nossa, tem pontos horrorosos. Ayrton Sono. Você que vai utilizar agora sentido São Paulo, a rodovia Ayrton Sono, ela não tá congestionada, ela tá com lentidão. Mas é do quilômetro 14... ao 12. O que? O que que é isso?
0: Vacas guinço.
3: Eu meteu a guinço na minha vivarina,
0: guinço,
3: cara.
0: Malano.
3: Tá bom, Boquinha.
0: Chega, faquinhas guinço, falou demais.
3: Tá bom.
0: Vamos lá, foi o trânsito, oferecimento.
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0: 8:09, você está no 89, você está no Jornal 89, teremos uma festa no 89. Por causa sua, Brazil.
3: O que
0: de tanto
3: foi
0: que você reclama de dores nas costas.
3: Peraí.
0: Você falta, você não vem comparecer ao trabalho. Você fala
3: dá
0: que
3: uma
0: tá
3: segurada.
0: Zoada.
3: Eu já falei pra você. A L2 e a L7 estão com problemas,
0: Leandro,
3: de hérnia de disco. E aí, minhas costas doem. Eu vou reclamar. Cadu, o que que ele vai fazer pra comemorar o aniversário da minha hérnia?
0: Uma festa. Peraí. Que se chama justamente hérnia de disco.
3: Ah, é mentira.
0: É verdade, meu.
3: Por que, que você tá mentindo?
0: Pode anotar, uma festa top essa daí, viu, meu? É uma festa topper, cara.
3: Topper?
0: É topper.
3: Só idoso fala
0: é
3: festa.
0: É só idoso.
3: Top.
0: Geração Cocu inteira convocada aí dia 12 de novembro.
3: É verdade,
0: é a festa hérnia de disco 89 pra geração Cocu. Anos 80, 90, comecinho em 2000, fazer passinho. Dança da vassoura.
3: Peraí, Cadu, primeira coisa.
0: Tudo isso.
3: Pra uma festa chamar hérnia de disco, só vai tocar música rock antigo anos 70, 80 e 90, que é o que eu gosto.
0: É só isso aí, bicho.
3: Pera, mas eu só vou se a festa for num lugar bonito e eu puder sentar.
0: Mas já armamos essa festa pra você.
3: Eu só vou numa festa.
0: Você vai sentar.
3: Tem lugar aí pra sentar?
0: Meu, no lugar panorâmico, instagramável.
3: Eu só vou se tiver bingo.
0: Você vai sentar, sabe aonde? Olhando pro centro da cidade, olhando nas alturas. Porque
3: centro da cidade é uma coisa de idoso. Isso. A palavra, meu, nós vamos pro centro da cidade? É coisa de idoso.
0: Coisa bater perninha no centro.
3: Gente, são 8 horas e 10 minutos. É sério, vem aí a festa Ernest Disco. Ernia. Pra geração Cocum, que como eu, gosta, por exemplo, de... Meu, dancinha de ombrinho, sabe?
0: Facinho, dancinha de ombrinho. Que mais? Vai ter o Dança da Vassoura.
3: Gente, 12 de novembro é a data que o Cadu escolheu pra comemorar a todos, todas, que como eu... sofrem com ombro congelado e hérnia de disco.
0: É sério, coloque na sua agenda dia 12 de novembro, uma quinta-feira, a partir das 8 horas da noite, no centro de São Paulo.
3: Centro da cidade.
0: Vai ser lá no Sampa Sky, vai ser nas alturas. Cuidado, pessoal, tem medo de pegar elevador aí? Medo das alturas? Vai ter que subir. A geração Cocum vai ter que subir lá.
3: 42º andar.
0: É, então, ó, vai ter bingo, sorteio de prêmios com bingo, Quintina ganhou.
3: Você sabe que na casa da minha irmã, todo churrasco a gente só faz bingo.
0: Então vai ter bingo, vai ter tudo, Brazen.
3: Eu adoro bingo.
0: Olha, anos 80, 90, 2000, passinho adoidado pra galera, dança da vassoura.
3: Vai tocar Gênesis.
0: Bingo, vai tocar tudo. Vai ser uma festa pra geração Cocum, uma festa memorável e inesquecível. Em breve vamos dar mais detalhes de como você comprar esse passaporte da alegria.
3: Gente,
0: da geração Cocum.
3: Completamente
0: é louco. O passaporte da geração Cocum. Dia 12 de novembro, Sampa Sky, nas alturas, altamente instagramável. O lugar é sensacional, você vai ver todo o centro de São Paulo, é coisa de velho. Coisa louca.
3: Centro da cidade é coisa de velho. Minha mãe fala, vamos pro centro da cidade. Meu. Caduzinho, só que tem uma questão. Que tipo de música vai tocar? Só pra entender se você sabe.
0: Eu vou tocar uma agora, que vai rolar na festa Hérnia de Disco 89, dia 12 de novembro, a partir das 8 horas da noite, lá no Sampa Sky. Essa vai rolar.
3: Não. Eu tenho
0: queremos
3: ombro congelado,
0: todo mundo lá, com a sua Hérnia de Disco 89.
3: Eu não acredito.

0: Miracles! 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Vamos ouvir a galera! 989-215-989!
1: Ah, mentira! Cadu e Carol, bom dia!
2: Oi!
0: Bom dia!
1: Quero muito nessa festa!
2: Você imagina?
1: É verdade isso?
0: É verdade! Dia 12 de novembro tá marcada a festa Hérnia de Disco.
2: Parece
0: 89.
2: Brincanagem!
0: Mas é verdade!
2: Não é.
0: Estaremos lá!
2: Vem aí!
0: Que mais? 989-215-989!
3: Bom dia, Carol! Bom dia, Cadu!
0: E aí?
2: Bom dia!
3: Sandro Senna de Osasco, nossas minhas duas hérnias e o meu bico de papagaio.
2: Ficaram
3: em êxtase com o anúncio dessa festa.
2: Mas vai sentado, né, lindo?
3: Bora!
0: E vamos! Que festa hérnia de disco, dia 12 de novembro, Sampa Sky nas alturas. Estaremos lá, hein,
2: Cadu?
0: Brasil. Ah, tem eu, mais, tem
2: eu
0: mais
2: quero
0: gente
2: cantar o bingo.
0: Você vai cantar o bingo.
2: Você promete? Eu posso?
0: Ó, deu quinto. Como é que é?
2: Não,
0: Quintina,
2: não
0: Quintina.
2: Tinquina.
0: Tinquina.
2: Não, eu não gosto dessas coisas.
0: Tinquina.
2: Eu detesto.
0: Ganha um
2: essa
0: prêmio.
2: Palavra.
0: Tinquina ganha um prêmio. Vamos ouvir a galera fora do Brasil querendo ir na festa.
4: Fala,
0: hein?
4: Carol, fala cheia. Gabi Ciotti aqui da Holanda.
2: Oi, Gabi.
4: E, poxa, que pena que eu não vou estar por aí pra essa festa. Não sou geração cocum, mas curto demais.
2: É geração.
4: E aí a Carol falou que o sol idoso fala centro da cidade. Na verdade, nem centro. Eu lembro que meu pai falava. Hoje eu preciso ir pra cidade.
2: Pra cidade?
4: Eu, assim, nunca entendi, porque falava, ué, mas a gente mora onde? No campo?
2: Não.
4: Não, era da cidade mesmo, mas ele dizia isso pra
2: vou
4: ir pra
2: cidade,
4: centro.
2: É.
4: Bom dia, Vivo Rock.
0: Vivo
2: eu,
0: Rock.
2: Campinas, eu ia pra cidade com a minha avó. Vamos pra cidade?
0: Vamos, Brazy. Então tá aí, ó, pessoal, eu forco dia 12 de novembro, Sampa Sky, festa Hérnia de Disco 89, exclusiva essa festa.
2: 12
0: aí.
2: De novembro já vai se preparando, marca na agenda já.
0: Isso.
2: E aí, ao longo do The Journal aí das semanas, a gente vai explicando o rolê.
0: Vai explicando como você conseguiu passaporte da alegria da geração cocum, meu. Esse
2: não,
0: aí é o passaporte da geração cocum, cara.
2: Mas vai carimbar na mão?
0: Vai carimbar na mão.
2: Não, eu tenho alergia, não dá.
0: Eu carimba na mão igual o Play Center. Então tá lá, vou discotecar, vai ser bem legal, Carol Goles presente, toda a galera da rádio.
2: Eu vou de roupa de tela.
0: Você vai, meu, vou de... Meu, o que vai? Lecheval, cara? Vou de Lecheval.
2: Não tem mais.
0: Tem, dá pra achar os Lecheval.
2: Não
0: tem Lecheval mais?
2: Lecheval, eu acho.
0: Bom, vamos
2: não.
0: falar de música, depois a gente fala da festa,
2: tá
0: aí, vamos lá.
5: Música.
2: Gente, ontem à noite do Simples Nada, do Mais Nothing, o Eloy Casagrande me toca bateria no Autódromo de Interlagos. Mas foi rolê aleatório? Não. Foi o anúncio do The Town. Um ano tem Rock in Rio, lá no Rio, e no outro tem The Town em São Paulo. Ano que vem, 2027, o The Town anunciou o Slipknot, toma esse pinote, e o Marilyn Manson.
0: Caramba!
2: Atrações principais da edição do ano que vem. Como falei, Autódromo de Interbagos, organização do festival. E aí, o que aconteceu? O baterista da banda, do Slipknot, o brasileiro Eloy Casagrande, eles fizeram um anúncio oficial com uma apresentação de solo na bateria. O Caduzires não ficou sabendo, que se tivesse ficado sabendo, tinha me chamado.
0: Até iria, viu, meu? Se soubesse, até iria, cara. Até iria pra ver. As duas bandas vão se apresentar no dia 4 de setembro.
2: Tá.
0: O Slipknot será o cabeça de linha no palco Skyline, Headliner. Esse será o único festival que a banda irá participar na atual turnê mundial, abrir uma exceção, né?
2: Mano.
0: A terceira edição do The Town acontece nos dias 4, 5, 6, 11 e 12 de setembro de 2027, daqui um ano, no Autódromo de Interlagos, em São Paulo. A organização ainda vai divulgar os nomes do line-up.
2: Bem,
0: certo?
2: A Rádio Rock teve lá ontem, inclusive, tem imagens lá no Instagram da 89, da Rádio Rock. O Yuri, claro, estava lá conferindo com aquela bermuda dele que não sai do corpo. E lembrando que a Rádio Rock é a rádio oficial do The Town.
0: Isso,
2: eu queria ter ido ontem ver.
0: Você queria ter ido, Brasil? Você me avisou.
2: Eu não sabia que ia ter.
0: Iria na boa. Vamos lá, 989-215-989.
3: Bom dia, Cadu. Bom dia, Carol. Márcio aqui de São Bernardo. Trazendo informações da Anchitreta sentido São Paulo.
2: Ah lá, teve treta.
3: Quem quiser chegar em São Paulo hoje, eu recomendo ir amanhã. Tá parado.
0: Ah,
3: tá dando louco aqui.
2: Hoje só amanhã.
3: Aí, Cadu, em homenagem a essa tiazona da Carol aí com problemas nas costas. Toca aí um Panic, Hérnia de Disco pra ela.
2: Panic, Hérnia de Disco.
0: Não vamos tocar Panic, Hérnia de Disco, mas vamos tocar Paralamas, Meu Erro. Essa aqui eu vou tocar na festinha.
2: Não, não errei, não.
0: Não, sério, Brasil.
2: Meu erro foi não ter feito musculação desde o início.
0: Errou. errou. Então você vai curtir essa música, dia 12 de novembro, festa Ener Disco 89, Sampa Sky, geração Cocum convocada.

0: som dos Paralamas do Sucesso, Meu Erro, aqui no Jornal 89. Quer mandar o seu recado? Você manda 989-2159-89. Vai participar junto com a gente aqui sempre com o seu recado. Vai lá.
1: Bom dia, Cadu. Bom dia, Carol.
2: Bom dia.
1: E aí? Essa festinha aí vai ser demais, hein?
2: Os idosos pira.
1: Já pensaram na lembrancinha pra distribuir?
0: Boa, hein?
1: Dorflex, Tilenol.
2: Luftal.
1: Pomada canela de véio.
2: Nossa,
0: canela de véio.
1: Adorei a ideia. Prof. Andréia, que
2: Salompas,
1: da Serra. Vivo Rock.
2: Salompas, shot de Luftal livre. E eu acho que tem que ter uma sessão só com a Luca das Paquitas Geriátricas.
0: Também, meu.
2: A Luca tem que estar nesta festa.
0: Tem que estar nessa festa também, meu.
2: É isso.
0: É isso. Então voltamos depois do Break the Law com o quê, hein, Brazel?
2: Caduzilhos, na volta a gente vai fazer mais um boletim de trânsito. Vai mandando mensagem pra gente, 989-215989. Vamos falar do que der tempo. Tem notícia de televisão do Luke Becknagar do Oasis. Vai chegar ao streaming no Disney Plus em 9 de novembro, Caduzilhos.
0: E tem uns fofo rock a mais. É, rolaram umas tretas, eles vão mostrar nisso aí, né? Você tá ligado?
2: Eu mano, vou falar, com a Mariana vou falar, é fofo.
0: Vou falar das tretas, meu.
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0: com o Jornal 89.
1: Sim. Tá comendo, Zílio?
0: Patê de atum no Pompuma, que vai ter na nossa festinha hérnia de disco. Vai ser bem legal, hein? Com que suco e groselha, malandro. Muito gostoso. Delícia. Vamos falar do trânsito agora. Vamos lá.
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1: Eita, vamos atualizar as informações do trânsito. Caduzilhos, vai pegando aí os ouvintes, os repórteres lá forinha, enquanto eu atualizo a informação neste momento da Cabelo Branco. Olha, gente, você que vai pegar a rodovia Cabelo Branco no sentido interior, tem registro de lentidão na pista marginal, do quilômetro 20 ao 23. Galera ali indo pra Barueri, Cotia?
0: É o pedaço ali, aquele pedaço.
1: É? É onde é aquele?
0: É daquele pedaço.
1: Aquele pedaço. Isso. Muito bom, belo trânsito. No sentido de São Paulo, continua congestionado, agora um pouco menor a extensão do congestionamento, do quilômetro 19 ao 13, tanto na expressa quanto na marginálsia. Estamos falando aí no sentido Cabelo Branco, tá bom? Tá ruim? Tá ruim. Evita verão. Ayrton Sono continua com lentidão a partir do 14. Deixa eu dar uma atualizada aqui no Corpo de Bombeiros. Verificar se tem alguma ocorrência em destaque que é AP. Não, tá tranquilo por enquanto.
0: Tá mesmo?
1: Não há atualização. Melhor, né, Cadu?
0: Pô, eu prefiro que seja tranquilo.
1: Cuidado aí, galera, na volta. Você que está indo de seu veículo, seu carro, vai voltar de veículo, de carro. Tem previsão de chuva, temporais nervosos no fim da tarde. A gente sabe como é que fica o negócio. Xexê lento. Ô, Zílio, tem gente mandando mensagem aí?
0: Toque
1: paredes.
0: Não, vamos lá ouvir a galera. 989-2159-89.
3: Bom dia, Cadu. Bom dia, Carol.
1: Bom dia.
3: Aqui no Mundo Encantado de Oz, nesse lance da cidade aí, ó. Qualquer bairro que você tá, o pessoal fala assim, eu vou lá em Osasco.
0: Ah.
3: E os mais velhos falam assim, eu vou pra cidade.
1: Vou pra cidade.
3: Quando se refere pra São Paulo.
0: Isso. Vamos lá, quem
1: então
0: mais?
1: A festa.
4: Bom dia, Cadu. Cidade. Bom dia, Carol. Sandra de Santo André, indo para São Paulo. Dizer sobre o trânsito, tá igual. Não vi melhora nenhuma. Terça-feira, dia ruim, tudo parado.
1: Nossa, que tranquilo.
4: Porém,
1: que
4: essa
1: humor.
4: Notícia que você deu aí, maravilhosa. Sábado eu fui no flashback no Aramaçã. Curti bastante, geração cocum em peso. E com certeza estarei nessa aí, Cadu. Manda mais notícias de isso
0: pode
4: aí.
0: Pode deixar.
4: Beijos, vivo rock.
0: Em breve todas as coordenadas da festa Hérnia de Disco.
1: Mas vai ser na cidade.
0: Vai ser na cidade.
5: Bom dia, Cadu. Bom dia, Carol.
0: Bom dia.
5: Raquel da Vila Olímpia.
1: Oi,
5: em primeiro lugar, quero mandar um abraço pro povo da firma.
0: Oi.
5: E M-Makers. E falar que aqui atrás do consulado americano está um caos de trânsito.
1: Por quê?
5: E outra coisa, estão fechando todos os óculos. Aliás, vários que estou vendo pelo caminho estão fechados. Enfim, mas está um caos esse trânsito e eu queria entender o porquê. Hoje é só terça-feira, minha gente.
1: Tá cheio de questões, né?
5: Me ajuda. Socorro, Carolzinha.
1: Calma, amiga.
0: Acuda, ouvinte, Brasil, vai lá.
1: Ela tá cheia de questões
0: que
1: dentro
0: acudir,
1: dela, entendeu?
0: Tem que acudir.
1: Eu não acudi ninguém, eu tenho as minhas.
0: Vamos lá. Esse foi o Boletim do Trânsito, oferecimento.
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0: Vamos curtir Holy com Courtney Love. Você gosta?
1: O quê? Nossa, você é bem

0: Vamos ouvir a galera no 989-2159-89. Pode mandando aí seu recado e participando aqui junto com a gente.
1: Por que você fala assim?
2: Bom dia, Cadu. Bom dia, Carol. Bom Maurício dia. De Osasco.
0: E aí?
2: É isso aí, Cadu. Bora pra Praça de Lecheval. Eu vou de Puma Disc.
0: Olha, nossa,
1: vamos que boy, nessa, hein,
2: bora pra cima. E viva o rock.
0: Meu, Puma Disc é coisa de boy, hein, meu?
1: Puma Disc, só que tinha muita. E o tênis Nike com a bolinha da.
0: Putz, aí era inimaginável.
1: Eu não falei nada, mas assim, tinha um tênis, você que aí. É. Tinha um tênis que tinha uma bolinha de basquete na língua. Nossa. E aí você apertava o tênis por dentro, fazendo.
0: Ele mostrava a linguinha pra você, é isso?
1: Não, besta, enchia.
0: Ah, tá. Vamos lá.
1: Ele 90... não sabe do que eu tô falando. Então,
0: 989-2159-89. Vamos ouvir.
3: Bom dia, Cadu. Bom dia, Carol.
0: Acho que esse já foi, hein? 989-2159-89.
4: Bom dia, Cadu. Bom dia, Carol. Aqui é a Milena. É, eu acho que eu mereço ganhar o ingresso dessa festa.
0: Por
4: porque dia 12 de novembro é meu aniversário de 4.4.
1: Ah.
4: E voltando no túnel do tempo... lá nos anos, no início dos anos 2000, eu fui garota propaganda da 89. Meu Como rosto assim? Encapava os ônibus da cidade de São Paulo. Eu fui a debutante mais nervosa do planeta.
0: Olha.
4: Acho que eu merecia, não merecia? Beijão.
0: E ela mandou a foto, eu lembro dessa foto, lembro dela assim, meu.
1: Gente, mas calma, vocês calma, já tá querendo ganhar ingresso?
0: Amanhã nós vamos explicar calma, qual devagar é o esquema, vai Brasil. Longe. Amanhã a gente explica esse esquema. Hoje foi só anúncio
1: primeiro,
0: da festa.
1: Primeiro a gente vai fazer um raio-x pra identificar o problema.
0: Tá.
1: Depois a gente parte pra ressonância magnética.
0: Isso daí. Depois é a festa hérnia de disco. Vamos lá. Falar agora de televisão, dos irmãos Gallagher. Tem uns fofo-rocks aí, vamos
1: não
0: lá.
1: Tem fofo-rock.
5: Televisão.
1: Cadu, o documentário que tava no cinema, inclusive, eu não sei se ainda tá, acho que não tá mais, né? Don't Look Back in Anger, Oasis, vai chegar ao streaming, na televisão, no Disney Plus, em 9 de outubro. O filme, todo mundo sabe, acompanha a turnê de reunião da banda em 2025. Inclusive, agora, no streaming, terão cenas exclusivas que não fizeram parte da versão exibida nos cinemas. Se é briga, se são eles no banheiro... Não sei. Não falei nada. Só... O quê?
0: Tu não sei, meu. Tô olhando pra tua cara. Você tá falando que tem briga no banheiro, briga
1: mal. Não falei briga, não.
0: Que é?
1: Eu falei que o.
0: Guerra de papel higiênico molhado. Tem essas coisas aí. Você acha que não rola nos bastidores?
1: Não, meu? Ninguém briga com o irmão com papel higiênico molhado.
0: Toalha molhada briga.
1: Não, é pra arrancar cabelo.
0: Vai, ó, o que mais, hein? O longa reúne imagens do show, os bastidores da turnê e uma entrevista conjunta com. Esses que são exemplo de fraternidade, Liam e Noel Gallagher. Até agora o filme estava disponível exclusivamente nos cinemas, agora tá aí no canal.
1: Não tá, dia 9 de outubro.
0: Aí já, Brazel. É praticamente já, cara. Não tem essa. Vamos ouvir o Oasis agora. Don't Look Back in Anger.

0: querendo ir na festa, hein? Vamos ver.
1: E aí, Cadu, Carol.
2: Oi, beleza? Bom dia.
1: E aí, meu? Da República Tcheca. Vocês me fizeram lembrar do Pharrell White.
0: Nossa, meu.
1: Se eu estivesse no Brasil, eu iria nessa festa de Pharrell White.
2: Caramba. Que é Pharrell White?
1: Um abraço aí pra vocês do rock.
0: Meu, Pharrell White,
2: falando
0: cara.
2: Falando nisso, era o Reebok Pump. Eu confundi tudo. Reebok Pump. Era um tênis que tinha uma bolinha de basquete, escrito Pump. Você...
0: e apertava. O meu era todo zoado, estragado. Era o Reebok Punk, malandro. Que mais? 989-215-989.
3: Bom dia, Cadu. Bom dia, Carol.
2: Bom dia.
3: Meu, essa da bolinha aí em cima do tênis era só Playba que usava.
2: Só Playba.
3: E não tem jeito, não.
2: O Mandisque também.
3: Ó, eu acho que eu também mereço ganhar um ingresso pra essa festa aí, porque a L4, L5 aqui tá gritando.
0: Nossa, meu.
3: Um ótimo dia pra vocês e viva o rock!
2: Gente, olha, são 8 horas e 56 minutos, Cadu, e a gente levantou a lebre da festa, a hérnia de disco, só que assim, o povo já tá pedindo ingresso, me explica. Você nem...
0: pré-venda, olha, vou te falar, ingressos limitados, essa festa vai bombar, vai ter que garantir o seu.
2: Porque o espaço não é enorme,
0: a partir de segunda-feira, dia 5... vai ter aí a pré-venda pra festa Hérnia de Disco 89 lá no Sampa Sky. Anota aí na sua, no seu caderninho que é dia 12 de novembro. Sampa Sky a partir das 8 horas da noite.
2: Anota na agenda eletrônica.
0: Certo, Brazil?
2: Então, a partir de segunda-feira que vem, dia 5, começa a venda dos ingressos. Só que assim, gente, Sampa Sky cabe quanta gente? Eu não sei.
0: Ah, não sei.
2: Precisa ligar pro Alê, perguntar.
0: Então, ó, ingressos limitados. Tá, pra garantir o seu ingresso mesmo, não cabe muita gente não, hein, meu?
2: É, precisa se organizar.
0: Tá, então já a partir do dia 5...
2: Vem pedir ingresso, calma.
0: Já fique esperto, esperta, teremos a pré-venda da festa Hérnia de Disco 89, essa aqui vai rolar lá, hein, meu? Vamos lá.

0: 9,89, 2, 1
1: Cadu, 5,90. Sabe o que eu pensei agora e lembrei? Na minha época, festa, tinha flyer. E aí, as minas entregavam o flyer. E se você conseguisse pegar o flyer na rua, você ganhava, tipo, desconto. Lembra flyer?
2: Boa ideia, hein,
1: quantidade
2: meu
1: de papel.
2: Poderia
1: má
2: ter
1: ideia
2: um flyer aí também da festa.
1: Flyer não, má ideia.
2: É, ó, pessoal da República Tcheca.

0: ali, ó.
1: Só aí, ó, fazendo passinhos. Jogo de bingo, dança da vassoura. Que mais?
0: Passinho
1: que suco. Bom, puma com patê, malandro. Tudo isso na festa Enerd Disco 89. Dia 12 de novembro no Sampa Sky, no centro de São Paulo.
0: Eu só
1: imperdível, pré-vendas a partir de segunda-feira, dia 5 de outubro, tá? Então vai ser uma festa pra geração Cocum não esquecer jamais, tá bom? Estaremos lá, Brazel. Tá certo?
0: N2000.
1: É, vai ser tudo isso aí, cara. Todo mundo a caráter, meu. Vai ser bem legal, hein?
0: Nossa, por que que a gente inventa essas coisas?
1: A gente inventa essas festas pra se divertir. É o que a gente gosta, mesmo, meu. É a geração que mais se divertiu no mundo. Geração
0: Cocum. Mas eu quero
1: Cocum.
0: Estar em casa meia-noite. Vamos supor. Mas pera um pouquinho.
1: Tem essa
0: até,
1: não, meu.
0: Ó,
1: não começa, meu.
0: Embora.
1: Não começa, meu.
0: Até eu chegar em casa.
1: Deus.
0: Escovar
1: até
0: dente.
1: Até o final da festa vai ficar.
0: Tirar a maquiagem, porque não dá mais pra dormir. Escovar dente. 40 minutos pra escovar a cremalheira.
1: Não vem com essa.
0: Deitar.
1: Se você der W.O. nessa festa, você tá ferrado.
0: Pausa, eu não
1: cê,
0: durmo.
1: Você não vai dar W.O. nessa festa, hein, Brazel? Você vai ter que ir.
0: Não,
1: já convocou, você vai ter que ir.
0: Não tem bingo, eu vou.
1: Então voltamos amanhã, a partir das 7 horas da manhã, com o Jornal 89.
0: Fechou.
1: Valeu!
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Começando mais uma hora aqui na 89, a Rádio Rock. Claro que você continua mandando suas mensagens, participando 989-215989. Daqui a pouquinho tem prêmios para participar também no nosso WhatsApp. Tem dicas de balada rock and roll. 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E a gente abre com Strokes.

0: 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Então vai lá pro 989-215989. 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

0: E a saideira de hoje com um Blonde aqui na 89, a Rádio Rock. Vamos aos ganhadores, quem tá saindo com prêmios é o Rogério de Santana, final telefone 8016, tá levando um kit mahogany masculino e um par de ingressos para o Jardim Botânico de São Paulo. Foi pra Fabiana Salviano, final telefone 6666, só passar aqui na Rádio Rock e retirar os prêmios. 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Eu volto amanhã a partir das 6 horas da manhã aqui na 89, a Rádio Rock. A seguir tem Dubalaco Baco. Valeu, tchau, Ducadu.
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0: Terça-feira. Eita.
1: Nossa senhora,
0: o que foi isso? Bateu o dente no microfone.
2: Vem. Tem. O de ouro ainda.
0: De ouro. Bateu o dente de ouro no microfone. Daí esse barulho. Tem. Hoje é terça-feira, 29 de setembro de 2026. É Luiz Lhes diz. Olá. Bom dia.

0: da Ervilha.
1: Pessoal, acho que a apresentação vai tirar muitas dúvidas. Então, caso a gente fique parado, a gente não vai conseguir chegar em tudo.
2: Meu papai!
0: Do Balacobaco.
2: E obrigado pela visita. Alô!

0: Tá aí o Creed pra começar, senhoras e senhoras e senhores e senhoras e senhores. Estamos começando mais um do Balacubaco. Nessa terça-feira, hoje a temperatura vai até 33 graus, gente.
1: Que delícia! Então, sério que vai esquentar tanto assim?
0: Sim, e não tem saúde que resista,
2: não,
0: né?
2: Não tem, gente. Eu aqui faz uma semana que eu tô resfriada e tô aí. Eu tô achando que eu tô desintegrando já, sabe?
0: Mas deve estar, meu amor. Ontem encontrei um dedo caído no chão. Era seu?
2: Deixa eu ver.
0: Aí. Bom, gente, estamos começando do Balacubaco nessa terça. Bom dia pra todo mundo. Bom dia, Rafa.
2: Bom dia, Zé.
0: Tudo bom, querida?
2: Tudo ótimo.
0: Manda o teu Instagram aí.
2: @ Rafaela Rondelli, tudo com dois L's. Rondelli é com dois L's e I, porque eu sou fina.
0: Boa, e você, Yuri? Bom dia, velho.
1: Bom dia, Zé Luiz.
0: Tranquilo?
1: Tranquilito, papi.
0: Ah, me conta uma coisa. O teu Instagram.
1: Meu Instagram é @yuridanka. É Y no começo. N de numismata, que eu não pensei nada novo hoje, K.
0: Tá. É, numismata é o que você mais usa, né?
1: Nossa, agora só contar, porque, só porque eu te induzi ao que você mais usa. Usa uma vez.
2: Tomou.
0: Esse Nárnia, você repete muito. Tá. Mas enfim.
1: Nárnia? Eu não falei Nárnia.
0: Você já falou, né?
1: Já falei, mais uma vez.
2: Aqui uma vez, Yuri.
0: Bom, gente, bom dia. O meu é @ZéLuiz. Zé no começo, Zé no final, pra você ser feliz. Olha só, terça-feira é um dia chato, geralmente.
1: Não é, Zé.
0: É o pior dia da semana, mas a gente vai tentar fazer ele melhorzinho, né?
2: Isso.
0: Já começando, toda vez que eu falo isso, dias de hoje, eu lembro de um cara, um hater nosso, ele odeia nosso programa, ele fala que, eu perguntava pra ele, mas o que que tem no programa? Ele falou, do nada vem a mulher do Google dando umas datas. É você, a mulher do Google.
1: Ô, mulher do Google, fala aí,
0: mulher,
1: mano.
0: Do mulher do Google dando umas datas.
2: Mulher do Google. Vai, dia mãe. Mundial do coração.
0: Tum, tum, tum, tum, tum, tum.
2: Cuide do seu coração, gente.
0: Cuide bem.
1: Um abraço pro meu cardiologista.
0: Um abraço.
2: Um abraço pro meu também.
0: Doutor André, né, o nosso?
2: É Alex. Dia Mundial.
0: Alex. É tanto médico, o André é o outro. Vai.
2: Dia Mundial do Petróleo. Petróleo, cuide do seu petróleo.
0: Cuide do seu petróleo, né?
2: Cuide muito do seu petróleo.
0: Petróleo, é bom.
2: É, dia do selinho. Aí por que é dia do selinho, gente? Porque hoje faz 14 anos da morte da Hebe Camargo.
0: Ai, que gracinha. Hebe. Gracinha. Grande Hebe.
2: Dia do paraquedinho.
0: Oh, sabe que, deixa eu falar uma coisa, Yuri, sabe que o meu amigo, o Ariel, que tá dirigindo o encontro ali, ele dirigiu o Hebe Camargo?
2: É
0: que
2: mesmo, legal, eu não sabia disso.
0: Ariel é foda. Ariel Jacobovitz, ele dirigiu a Hebe, né? Mas vai, continua.
2: Aí. Tá perdido. Dia do paraquedista militar.
1: Para quê?
0: Paraquedista.
2: Dia do anunciante.
1: Olha
2: aí, gente.
1: Olha aí, de abraço.
0: Sua marca aqui.
2: Vocês não estão aqui, gente? Estão perdendo. Estão perdendo
0: a Rafa, menos. Vai.
2: Não, gente, tô falando.
0: Vai.
2: Aniversário do município de Camocim.
0: Camocim, vem cá, mocinho. Vem cá, venha cá. Venha cá, mocinho. Vem cá, mocinho. Bahia.
2: Nossa, gente, Ceará. Resende, Vassouras e Valença, Rio de Janeiro. Ups, não perguntei. Bom Jesus do Araguaia e Novo Santo Antônio.
0: Araguaia, Yuri, me ajuda
1: Minas.
0: Aí. Araguaia, Santa Catarina.
2: Nossa, gente, Mato Grosso. E o último, pra finalizar.
0: Araguaia.
2: Santa Filomena.
0: Santa Catarina.
1: Minas.
0: Santa Filomena, Santa Catarina.
2: Nossa, gente, hoje tá demais, hein? Pernambuco. Hoje vocês assim foram.
0: Desculpa aí.
2: Aniversariantes famosos.
0: Celebridades.
2: Doutor Marcos Frota, você tentou.
0: Ah, meu médico. Obrigado, doutor.
2: E na música, vamos começar já. Joshua Farrell, guitarrista. Quê?
0: Joshua Farrell.
2: Joshua Farrell.
0: Ah, tá.
2: Guitarrista do Paramore.
1: Para quê?
2: Pô, tá

0: A gente tá aqui conversando porque eu esqueci de falar, né? Tô vendo aqui as imagens do jogo. O Brasil ganhou de 4-2 da Austrália.
1: 4-2 de virada, né?
0: De virada, mas já tomou virada também. Não foi um grande jogo para variar, mas o segundo tempo foi melhor. E já que falam tanto do Hugo Souza, né? Esse goleiro Otávio falhou e falhou bonito. Falhou no primeiro gol, no segundo gol ele não alcançou. Deu umas entregadas.
1: Aí também não pulou, hein?
0: Não pulou,
1: pulou,
0: né?
1: Com preguiça.
0: Aí deu umas entregadas.
1: Foi assim.
2: Mas posso falar uma coisa?
0: Pode.
2: Eu fiquei com muita dificuldade para saber quem era o Brasil e quem não era.
0: A Rafa tava vendo uma parte do jogo, eu falei, meu amor, o Brasil é o de azul. Ah, tá.
2: Não, porque... gente, mas já logo cedo, eu acordei, aí eu falei, nossa, jogo do Brasil. Aí eu fiquei assim, eu falei, nossa, mas tá diferenciado, né,
0: por isso que o Otávio deu duas entregadas em saída
1: porque
0: de bola.
1: Ele achou que era o
0: Brasil. Ele achou que era o Brasil, sabe, na cabeça do cara. Tá
2: pode acontecer.
1: Foi pro VAR.
2: Isso não se faz.
0: Foi pro VAR e deu pênalti ali.
2: Igual, por exemplo...
0: Foram dois pênaltis pro Brasil.
2: Ó, vou falar a plateia, não,
1: caramba,
2: a torcida.
1: Caramba, foi pênalti mesmo, agora que eu vi.
0: Foi.
2: Eu ia falar plateia, não é plateia, é torcida. A torcida, tudo de verde e amarelo. Você acha que é o que
0: vai
2: pra
0: saber
2: quem?
0: O quê? Tá torcendo
2: por favor,
0: pra quem?
2: Né, gente?
0: Toda jogada eles se levantam. Deveria ser proibido, eu também acho.
2: Não
0: pode.
2: Faz o menor sentido.
0: Não pode.
2: Não.
0: Mas não acabou ainda, né?
2: Ainda, claro que não.
0: O que que temos?
2: Seria aniversário de Jerry Lee Lewis.
0: Quantos anos ele estaria fazendo? 230.

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1: Great balls of fire.
2: Ô Zé, você perguntou quantos anos Jerry Lee Lewis Jerry estaria Lewis. Fazendo? Sim. 91. Gente, olha. Eu achava que faria mais.
1: Olha aí. Eu também achava. A gente, essa coisa que a gente fala, a fulano de tal, se vivo estivesse, estaria fazendo não sei quantos anos. A gente vai até quanto nessa conta? Até 300 anos? Fulano de tal, gente, Pedro Álvares Cabral estaria fazendo 300 anos se vivo estivesse.
2: Não, vamos combinar, porque até outro dia, 90 anos, nossa, né? Uau, vivendo, né? Gente, hoje 90 anos, você fala, não, tá, pô... Dava pra segurar mais.
1: Segurar mais.
2: É doido isso.
1: Eu vou até o 100. Rafa, vai, quem mais?
2: Cadê, gente? Cadê? Ian Baker, tecladista do James Jones.
3: Ele também é padeiro, parece. Padeiro, eu acho. Ele reza a lenda.
1: Faz doces. Vamos lá. Right here, right now, Jesus

0: Bom, gente, temos que fazer o WhatsApp. Temos ideias?
1: WhatsApp.
0: A gente estava discutindo aqui fora, né? Deixa eu ver se no nosso centro. Você sabe que temos imagens, né? Se você quiser nos assistir, você tem imagens do estúdio, da gente. A gente rola música, rola clipe. Enfim, tem um monte de coisa legal. Fora truques de mágica que a gente faz nos intervalos.
1: Nossa, muito.
0: É muito legal, né? Mas também.
2: Tira roupa.
0: Dá pra tirar roupa. Recreação infantil também a gente faz durante o intervalo.
2: Ai,
0: mas enfim, é radiorock.com.br, que é o nosso site, o app da Rádio Rock, que é gratuito, lá tem também, e a minha Twitch, twitch.tv/ZéLuizRock. Lá na Twitch tem um chat, vou abrir agora, porque nem vi o pessoal. Oi, pessoal, me desculpe a nossa falha, mas vou abrir, quer ver? Deixa eu ver aqui, tô abrindo, gente, deixa eu tirar o volume. Ah, tô vendo lá, estão perguntando se hoje tem qual é. Não, não tem. Coitadinho, Daniel tá lá, olha lá. É, quem mais?
1: O qual é, tá sendo muito bem preparado.
0: Ah,
1: né?
0: É verdade, né?
2: Só depois das eleições, gente.
1: É.
0: Outro dia a gente tava discutindo no grupo, Zé, a origem do Na Glória. Eu afirmei que era um bordão da Aracy de Almeida. Acertei? Acertou, Rubão. A Aracy de Almeida tinha uma música, Na Glória. E aí ela fez uma propaganda de uma loja, que era Lojas Glória. Aí ela fazia Na Glória. E aí desde criança eu escuto Na Glória. E eu falo Na Glória no final de cada música, porque a Aracy de Almeida fazia. Enfim, acertou, Rubão. Bom dia, Zé, bom dia, bom dia, bom dia, bom dia, gente. Paula, bom dia, Ed, bom dia, Rogério, C. Bernardo, Cubis. É... Então, gente, ideia. WhatsApp, o Mundial do Dia do Mundial do Coração, a gente quer testar os seus sentimentos. O que faz mais o que mais faz o seu coração acelerar no dia a dia? Tirando o Corinthians, o que seria? Não, não sei. É, também é uma boa.
1: Pedalar, né? Faz.
0: É.
2: Susto. Não achar meu celular.
0: É, tá, faz mesmo.
2: Na bolsa, principalmente,
1: mini
2: quando
1: surtos.
2: Sabe. Em casa, mini tudo surto. Bem. Agora, se tipo, tá em algum lugar e tá tudo certo. Agora, na bolsa, quando você começa a fuçar, principalmente eu que carrego uma mala. E fuçar, e o negócio não tá, e eu tenho certeza que eu trouxe.
0: O que acelera meu coração em casa, sabe, forno de micro-ondas? Ele tem aquele negócio redondo que você tampa as comidas, sabe, Yuri?
2: Né?
0: Então, aí o que me acelera o coração é que a Rafa, toda vez que usa o micro-ondas, ela tira aquilo. E ela põe em lugares variados. Na pia, na mesa, no coiso. Aí eu abro, cadê o negócio? Não tá lá. Acelera meu coração.
1: Acelera.
0: Mas é bom, meu amor. Também acelera
2: tá
0: meu coração.
2: Tá funcionando seu coração direitinho.
0: Tá funcionando meu coração direitinho. Tá, ainda não tenho uma ideia, né?
2: Eu tenho duas aqui.
0: Ah, fala, manda.
2: Calma aí, que eu tinha printado. Calma, José.
0: Ai.
2: Não me ri.
1: Se não tiver, eu tenho
2: aqui,
1: uma.
2: Ó.
0: Tá.
2: Ostentação pra você é o quê?
0: Tá, ostentar. Não precisa ser nada, mas assim...
2: Ostentação, o que você ostenta, assim? O que você olha e fala, nossa, isso aqui...
0: Isso é ostentação.
2: Calaqueira.
0: Tá, é uma boa.
2: Aí tem uma outra,
0: tá,
2: se
0: oxe,
2: você quiser.
0: Manda aí,
2: não,
0: vai.
2: Porque aqui tá a carta na manga.
0: Tá.
2: Você quer falar a sua primeiro, Yuri? Ou quer que eu leve pro último?
1: Não, você não gostou dessa pra fazer?
2: Eu tenho uma outra também.
0: Não, vamos falar de ideias, vai. Ostentação, ok.
1: A minha é as coisas que a idade te apresentou.
0: Tá, isso aí a gente já fez também, tudo a gente já fez, né?
2: Aí calma, tem mais uma.
0: Tá, manda.
2: Qual é o item mais caro que você tem? Só que não vale o carro, não vale a casa, não vale o celular, porque ultimamente, né, gente? E o PC, notebook, essas coisas
0: tá,
2: todas.
0: Tá, qual o item mais caro que você tem, Yuri? Teu Fusca. Ah, mas não vale carro.
2: Mas não pode falar, né, gente? Se for essa, é essa. Se
1: o item
2: não for,
1: mais
2: não
1: caro
2: é.
0: Não,
1: que
0: mas
1: eu
0: quero ver se isso rende, né? Eu tava tentando ver se isso rende.
1: Será que é a bicicleta, mano?
0: Sei lá, deixa eu ver, eu tenho mais. Ostentação pra mim é o Palmeiras, contratar
1: não,
0: e manter o Paulinho.
1: A TV é mais cara.
0: Minhas guitarras, olha lá.
1: A TV não é mais cara, não.
2: Tá vendo? Dá pra se pensar.
0: Dá pra se pensar. Não é valor em dinheiro, valor sentimental. Não, também, Peru. Peru tá falando isso. Ostentação, Deia Correia.
1: Ah, talvez seja o sofá.
0: O sofá, em casa,
2: hoje em dia tá o sofá, gente.
0: O Dogão fala, minhas guitarras.
2: O sofá tá estourando.
0: Eu tenho um violão fabricado em 1995 da Del Vecchio. O Rogério. Item mais caro que eu tenho é a disponibilidade. Então, eu ia falar exatamente isso. O que eu tenho de mais caro? Tempo disponível. É um item, é uma ostentação.
2: É uma ostentação, de fato.
0: Você ter tempo pra fazer o que você gosta.
2: Mas essa parte material, o sofá lá de casa. O sofá lá de casa tá na frente.
1: Vai dar ou não vai?
0: Cara, não sei, tô na dúvida, gente. Eu tô meio ansioso. Dos luxos pessoais. Ostentação, já fizemos parecido esses tempos, né? Ah, Alex, a gente já fez tudo meio parecido.
1: A gente já fez tudo nessa vida.
2: Ah, uma coisa que eu ostento quando chega...
0: Vamos pensar.
2: Uma coisa que de ostentação, assim, quando chega as comidinhas do Tomate... Tomate é o nosso gato, tá, gente? Ele come sachê.
0: Ai,
2: né?
0: Meu Deus.
2: Sachezinhos. E tipo, são dois por dia praticamente, às vezes. E aí eu tenho que lotar. E ele tem um lugar certo para guardar os sachês dele. E aí quando chega e eu preencho todo o negocinho dele lá de sachê. Aquele lá, sabe aquele lá? E aí eu preencho todo, assim, eu falo, eu olho assim, mas ostentação é isso aqui, a comida do
0: comida
2: gato.
0: Comida do gato.
2: Inteira,
0: tudo perfilado. A Ana de Pinho, o item mais caro que eu tenho é a canetinha emagrecedora. Ó, vamos pensar, tá? Ó, tá. Relaxa todo mundo, agora tá na hora do... É da sua conta. Olha o Alelupe ali. Cadê?
1: Cadê o Ale?
0: Cadê? Eu vim aqui só pra te ver. Tá aí o Ale. E aí, Ale?
3: Caneta emagrecedora é um item caro. Pode ser um dos mais caros da casa. Ostentação. Eu tenho logo a de 12 miligramas.
0: Nossa!
3: Eu tenho a caneta mais forte.
0: Tá gastando.
3: Bom dia, trio.
0: Você tá bom, Ale? Tranquilo, velho. 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Os meandros do mundo financeiro. 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
0: 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Abertura, Alanis Morissette.
2: O nome de banda.
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2: Tomate.
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0: 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Meu Deus do céu.
2: E não pode ser mais baratinho não, sabe, gente?
0: É o caro.
3: Então, Rafa, presta atenção, ó. 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
2: Fala direito.
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3: Certo, mano Zé, certo, é mana Rafa, certo, mano, certo. Mano Yuri.
0: Ó, oh, mano, vou fazer. Aí, mano, vou fazer o tom-dom. E aí é nosso tchau. Quando eu fizer o dom-dom, é nosso tchau. Tchau, tchau.
3: Vamos lá.
0: Vou fazer. Lá
3: faz o dom-dom pra gente ir embora.
0: Fiz o dom-dom. Tchau, velho.
3: Foi.
0: Foi. Ô, oh, WhatsApp, vamos?
2: Vamos.
0: Vamos, mas vamos embora.
2: Vamos
1: pro break.
0: É ostentação. Né? Achei legal a ostentação, o pessoal tá falando de ostentação lá. Ostentação é ter uma lave seca nesses dias chuvosos, amo a minha, tá lá o cavalo sorriso, eu adoro esse nome, cavalo sorriso.
1: Vai ser ostentação?
0: Vai, vamos.
1: Vai.
0: Vai, vamos.
1: Vai.
0: Então vai, fui.
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0: O assunto é ostentação. O que é uma ostentação pra você? Pode ser uma coisa simples, pequena, pode ser algo maior, enfim, sei lá, Rafa.
2: Daqui a pouco a nossa ostentação em casa vai ser a mesa de jantar com as cadeiras, porque ô, bicho caro!
0: É verdade.
1: Ostentação, você ir num show que tem cadeira.
0: É, isso pra mim é ostentação.
1: Assim,
0: é
1: você até chega posta a foto assim, cara, olha, cara, olha como eu sou fino.
0: Sentado, você faz uma selfie, você sentado pede pra pessoa, enquadra, não dá pra ser selfie. Você pede, enquadra tudo, eu, a cadeira e o artista. Né? Pra provar que eu tô sentado no show do artista. Eu gosto muito de shows que pode se sentar.
2: Não, ontem, menino, eu pedi as marmitinhas, né? Marmitinha congeladinha em casa. Aí chegaram as marmitinhas, tudo, aí tava lá, né? Enchi o freezer,
0: meia dúzia de marmitinhas. Tudo organizado, bonito.
2: Menino, quase tirei a foto. Quase fiz um quadro daquele negócio.
0: Ficou bonitinho.
2: Olha que ostentação essas marmitinhas, tudo organizada.
0: Gente, ostentar também, pra mim, ostentação também um pouco é praticidade em algumas coisas. Por exemplo, agora nesse bairro que a gente tá, eu faço praticamente tudo a pé. Academia a pé, supermercado a pé. Se eu quero ir a um shopping, vou a pé. Vou até o parque ali ao lado a pé.
2: Vou na farmácia a pé.
0: Vou ali no Pacaembu. Se quiser ir no Pacaembu, dá pra ir a pé. Tem uma loja de camiseta bonita de futebol no Pacaembu, maravilhosa. Enfim. Então, também é ostentação. Olha, a minha ostentação é a minha TV 50 polegadas da Philips que eu ganhei por conta do qual é. Peraí, deixa eu ver. Aqui.
1: Olha! Nossa, velho, quem foi
0: isso? Não sei se é isso, porque eu tenho um risco no meio. É a Deia Correia. Minha ostentação é minha TV 50 polegadas da Philips que levei de tabela por conta do qual é. Ah, sim, então ela ganhou do qual é.
2: Maravilhoso.
0: Muito legal, vocês não viram nada. Agora vai ter uma TV de 102 por... Mentira.
2: Hã?
0: Não, eu tô mentindo.
2: A cara do Yuri.
1: Bom, eu já tô achando, já tô duvidando que vai ter qual é, mano.
0: Como assim? Para!
1: Você falou com os manos de Mariporã, não?
0: Os manos de Mariporã estão
1: trabalhando.
0: Você sabe
1: que esse final de semana eu fui lá pra Mariporã, né?
0: Você foi, eu tô sabendo, mas...
1: Mas e aí ele tava bagulho, tá de rosto, que eles falaram que é pra ficar profissional.
0: Vamos aguardar.
2: Uma outra coisa que eu tenho em casa, material, tá, gente?
0: Tá.
2: Eu tenho um armáriozinho lá que eu organizei de um jeitinho, meu, era sonho de consumo, organizei bonitinho, é um armário de bolsas.
0: Tá.
2: E assim, não é, Zé?
0: Quando
2: eu abro aquele armário, eu me sinto tão rica, gente.
0: Você
2: e tipo,
0: bolsas.
2: É só um armáriozinho organizadinho de bolsa, não tem nada demais, mas eu falo, olha, meu Deus do céu, parece que, meu Deus.
0: Luzes tipo, acendem, músicas tocam.
2: Mentira, não tem nem luz acesa, gente, não tem nada. É só um armário com uma portinha que eu consegui organizar até que enfim, porque antes elas ficaram tudo socadas, sabe? Eu tava até com mofo. E eu consegui tudo organizar. Eu falei, eita!
0: Chocomate! Chocomate, minha ostentação é comprar cartinha Pokémon. Meu, conheço muita gente que fica comprando essas cartinhas Pokémon.
1: Não, e tem carta de milhão aí.
0: Tem carta que vale. Eu queria achar uma dessa. Dá pra achar uma carta dessa, por exemplo, na rua? Eu não sei o que é
1: cartinha. Se alguém perder, dá, Zé.
2: Uma coisa que a gente não falou, José. Que, assim, a nossa geladeira. Porque era algo assim, ó.
0: Sustentação, tem um forno de padaria elétrico profissional, RS, fala isso.
1: Olha. Nossa, velho, o que que seria isso? É. O que que seria? Legal.
0: Eu não sei o que é, deve fazer pão, né?
1: Eu espero, padaria, né?
0: É, sei lá, enfim. Cubes, ostentação é o croissant que a Rafa Rondelli pede pro Zé Luiz comprar pra ela sem saber o preço, é verdade.
2: Pois é, depois que eu soube nunca mais. Acho que faz uns tempo. 2 meses que eu não compro, gente.
0: A gente não compra aquele. E eu levo outro, eu levo um que custa mais, um pouquinho mais barato, vai, aquele de 16 não dá. Tem um lá de 8, vai, que eu já acho muito. Eu levo, ela fala assim, não gostei muito.
2: Pô, 16 pau, um croissant, cara, muito. Mas é tão bom, cara.
0: 94190 89. Ostentação, pequenas ostentações do dia a dia. Rafa, oi. Entre todos que mandarem um áudio, manda, o que pode sair?
2: Calma. Um par de ingressos pro Zoológico de São Paulo.
0: Olha, um par de ingressos pro Zoológico de São Paulo, muito legal, né?
2: Aham.
0: Muito legal. Então valendo, hein? Vai ligando, 3016, não, 94190 89.
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0: vai jogar taco, escutando do Balaco Baco.
1: Olha, daqui a pouquinho, bom, o Azevedo tá aí, eu sei. Daqui a pouquinho também pode ser que tenha um Under Pressure, não sei, tá? Não sei, não good, sei. Good. Porque esse programa vai andando, vai caminhando.
2: Chega uma hora que ele chega, né?
1: Chega uma hora que ele chega a algum lugar. Falar em chega em algum lugar, que lugar que você foi ontem, Yuri? É, teve um evento aí do The Town, é
2: eu
1: isso?
2: Eu fui no evento do The Town. Ontem conta. De manhã, a gente até anunciou aqui, né? Tocou...
3: Slipknot.
2: Foi Slipknot. No dia 4 de setembro do ano que vem, foi anunciado tanto Marilyn Manson quanto Slipknot.
4: Beautiful The Town. People.
2: E aí teve um evento, que é uma coletiva de imprensa tradicional que eles fazem pra imprensa e convidados ali, não é só a imprensa que tá ali. E a gente foi lá no autódromo de Interlagos.
1: Ah, tá, eu ia falar, não fui convidado, mas você falou no autódromo, né? Longe, não iria.
2: E que eu entrei lá? Na hora que a gente chegou, mano, parecia a Nárnia, sabe? A gente saiu de um lugar, chega lá, tava garoando, neblina
1: outro
2: baixa.
1: Outro universo.
2: A gente chegou lá, tinha aquele S... É, se eu não me engano, só Miami e Londres que tiveram um evento com aquele S do Slipknot, gigantesco, é. Tá. Tipo.
5: Nossa!
2: 3 média altura, assim, 4 média altura, bagulho, gigantesco. Falei, caramba, que da hora, o S do evento que estavam fazendo. Acho que só teve Londres e Miami mesmo, se eu não me engano.
1: É, evento é com
2: E. E tinha um treco
1: evento
2: com
1: é com E, tá? O S de evento, não.
2: E onde se for tem no plural, S? Eventos.
1: Ah, boa. Tá.
2: É, tá vendo? Tá, entendi, é, você entendi. Todo errado. Aí tinha uma coisa coberta, descobriram, era uma bateria.
1: Opa!
2: Eu tava com a Isadora aqui da equipe, eu falei, Isadora, você tá vendo o logo do... O logo que tá naquele bumbo da bateria ali?
1: Uhum.
2: Ela falou, tô. É o logo da bateria do Eloy lá no Slipknot. Ela falou, é mesmo? Você acha que ele tá aqui? Eu falei, você tá vendo aquela menina ali, ó? De cabelo loiro ali? É a esposa do Eloy.
1: Olha! Aí já eu... pensou, sobe a esposa do Eloy.
5: Né? Não deixa passar uma, né?
1: Chega a esposa do Eloy. Tum, ta, tum, tum, tum, tum, tum, tum, tum, tum.
2: Aí a Isadora.
1: Sou eu.
2: Ele vai tocar, eu falei, tem uma bateria que é o mesmo bumbo da bateria dele.
1: Ou ele é uma mulher.
2: A esposa dele tá ali embaixo. Tá. E ninguém tinha percebido ainda. Eu falei, ele vai tocar. E ele tocou.
1: Ele tocou, então lá.
2: Foi bem legal o que o The Town fez. Eles anunciaram assim, falaram das atrações e tudo mais. E falou, pô, e a gente convidou ele pra tocar. Ele chegou legal. Lá, fez um solo de bateria de máscara e tudo. Evento oficial do Slipknot.
1: Slipknot.
2: Não foi na brodagem, não.
1: Veja bem, você não sabe se é ele, porque ele tava de máscara. Pode ser outra pessoa. Pense nisso.
2: Ele deu entrevista.
5: Mas de máscara ou sem máscara?
2: Pode ser IA, né?
1: Pode ser IA, hoje em dia, velho.
2: Pode ser IA. Bom, se aí ele foi lá, fez um baita solo de bateria.
1: Tira a máscara, é a Aline. Nossa, do The Town. Beijo, Aline.
2: Bom, pelo solo, acho que não é a Aline. Porque, cara, ele espancou a bateria como ele sempre faz.
1: Tá, então beleza.
2: Foi um bagulho... Legal pra caramba, tá?
1: Que bacana.
2: Legal pra caramba. Parabéns pra galera do The Town. Eloizinha do Brasil mesmo.
1: Isso, tem que valorizar.
2: Estão gravando o álbum, vai ser bem legal e vamos estar aí entre nós no ano que vem, estarei lá.
1: Ano que vem, aguarde. The Town, ontem nós falamos, né? Marilyn Manson e Slipknot no mesmo dia, vai ser
2: exatamente.
1: Bem legal.
2: Exatamente, os dois no palco Skyline.
1: Vai ser bem legal, bem legal.
2: Eu tava com o Vika ontem lá.
1: Ah,
2: aí ele falou, pô, poderia ter assim um Alice Cooper no mesmo dia dando um palco The Wonder. Eu falei, porra, Vika, deixa a gente sonhar assim, velho. E assim, pensou um dia desse?
1: Nossa, mano. Até eu iria.
2: Oh, e você vai querer saber sentar? O que é o outro rolê?
1: Então, o que, que é o outro rolê?
2: O que aconteceu que você fez aí?
1: Eu fui gravar um negócio lá, que é hérnia de disco. Falei, me mandaram gravar um áudio, tipo, por causa da idade.
2: Por causa da idade.
1: Por quê?
5: Mano? Você não entendeu muito
1: que
5: bem.
1: Que evento
5: porra?
1: É esse, hérnia
2: por
1: de disco?
2: Por que eu, né? Por que eu?
1: O que é isso?
2: Hérnia de disco. Foi anunciada hoje, inclusive, no Jornal 89. A nova festa da 89.
1: Tá.
2: A festa é chamada Hérnia de Disco.
1: Mas por que que é uma festa? O que que é essa festa? A gente comemora o quê?
2: É uma festa de flashbacks, só pra geração Cocum.
1: Ah, entendi.
2: E óbvio que a geração mais nova, se ela quiser conhecer a dança da vassoura, o que que é um bingo, conhecer as outras coisas também.
1: O que é um blazer com ombreira.
2: O blazer com ombreira. Boa. Vai ter gente com blazer com ombreira lá na festa, só tocando os clássicos lá.
1: Tá.
2: Vai ter o DJ Cadu discotecando.
1: Tá.
2: Vai ter a participação especial da Carol Golis. Então vai ser uma festa que vai rolar lá no Samp Sky. A pré-venda vai ser nesta segunda-feira. Fique ligado porque amanhã a gente vai anunciar, porque você vai ter que fazer um cadastro lá pra entrar na pré-venda.
1: Entendi.
2: Limitadíssimo, vai ser no Samp Sky, que é um lugar que você já vê o centro de São Paulo inteiro. E tá bonito pra caramba o centro de São Paulo. Você consegue tirar foto, um lugar instagram.
1: Ah, peraí, você vai ser DJ também?
2: Tá, eu ali, vou estar tá lá, né? DJ é a palavra Yuri muito forte.
1: Manda uma você seleção. Vai... Ô,
2: Zé, eu sou um bom DJ, Zé.
5: Você vai. Vai ser DJ?
2: Eu sou um bom DJ? É,
1: sim, você é conhecido DJ Moisés.
2: O que ele significa?
1: É assim, DJ Moisés, ele abre a pista. Tá todo mundo lá dançando. Tá.

0: contrata um DJ pra sua festa e você fala, cara, mas eu queria que, eu não quero que fique até o sol amanhecer, 2 da manhã eu queria que acabasse, contrata esse moço, a hora que ele entra, pronto, acaba a festa, vai todo mundo embora.
1: Exato, bem mais. No final, né? No
2: hoje,
1: final já...
2: Hoje ele anunciou ali no jornal, a galera fez várias exigências, tem uma enfermeira pra ter um
0: desfibrilador.
1: É, precisa.
2: Pra ter um quiropraxista. A gente vai analisar todas as sugestões, tá bom, gente? É. A gente vai analisar.
0: Eu não sei, tô achando que isso é uma empreitada de vocês três. Vocês fizeram uma sociedade. Tô achando, vocês querem ganhar dinheiro.
2: Vai ser no dia 12 de novembro, lá no Sup Sky. A pré-venda vai ser nesta segunda-feira, dia 5. Fica
0: 10 dias antes do meu aniversário. Hã?
1: Posso fazer seu figurino?
2: Você quer celebrar lá, Zé?
0: Podemos pensar.
2: Vai ter cadeira?
0: Vai. Ai.
1: E é no centro de São Paulo?
2: É no centro de São Paulo, do lado de casa.
1: Fala,
2: filho, Rafa. Vai no centro comprar.
0: Filho, vai lá no centro. Passa ali na Americana, lembra que tinha uma ali?
2: Na Mesbla.
1: Mapping. Posso fazer seu figurino?
2: Meu figurino?
1: Seu figurino.
0: É boa pra isso.
2: Pode.
1: Vai ter que ir?
2: Mas você consegue as roupas, não vou ter que gastar, né?
1: Ah, eu não vou tirar do meu, né?
0: Produz.
1: Mas eu posso produzir.
2: É. Mas eu sou o tamanho, exceto a cabeça, sou o tamanho parecido com o Zé, mano.
1: E a Raquel também tem roupa, né?
2: Não, ela tá pelada.
1: Não, tá, eu tô pensando.
0: A esposa do Yuri tá pelada.
1: Não, ela deve ter umas. Tô falando, ela deve ter umas roupas diferenciadas.
2: Tem, ela tem, a Raquel é diferenciada.
0: Monta o Yuri. É legal.
2: Volta. Eu quero. Montar. Me monta. Você vai me montar, Rafa. Tá. A gente pode até depois fazer um reality disso.
0: A Carol podia ir de enfermeira, né? Hérnia de disco. E a Carol fez uma participação na novela Os Mutantes, acho que é. Que ela era uma enfermeira.
2: Sério?
0: Vai que você não tem isso.
2: Eu não sabia.
0: Vamos achar isso aí.
2: A gente precisa achar isso.
0: Ah, mas tem aí. Não, nós vamos procurar agora, vamos achar. Se os ouvintes vão achar também, mas nós vamos achar e a gente vai colocar daqui a pouquinho, tá?
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0: Olha, o assunto é ostentação. Ostentar é o que o Yuri fez ontem. Ele saiu daqui tranquilamente, foi lá num evento especial do The Town.
2: É ostentar trânsito.
0: Ostentou, não, mas ostentou, chegou lá, tava o Eloy Casagrande.
2: Pô, isso é legal.
0: Né? Ostentou.
2: Foi bem legal mesmo.
0: Teve também Comes e Bebes, não teve?
2: Mano, você não sabe, né? Porque normalmente eles fazem finger foods. Tem uma coisa pra você pegar com a mão. Cara, eles me enfiam um frango lá, mano.
0: Como é que você pegou o frango?
2: Aquele frango, sabe a tulipa.
0: Não, assim, ó. Me enfiam um frango. Tinham vários frangos soltos. Tinha que caçar, quebrar o pescoço e cozinhar.
1: Ai, que horror.
2: Meu Deus! Foi mal. Perdeu a mão, né?
1: Foi horrível.
0: Desculpa, tava doidão.
2: Qual que é a tulipa do frango, da asa de frango? É a coxinha ou é a outra?
1: Asinha. É a mais gordinha, né?
0: É a asinha com a coxinha, não é a tulipa?
2: Não. Então não foi essa. Foi a outra que tinha. Mano, e você comeu o bagulho, velho? Eu falei, nossa, velho. Eu tava ostentando, né? Falei, mano.
0: Você nem trouxe pros amigos.
1: E comeu tudo. Vários.
2: Lógico.
1: Mas aí ficou com a mão toda melecada?
2: Não, mas aí tinha eles tinham sim, cara.
0: Eu
2: tava ostentando, eles limpavam a mão.
1: Ah, gente, desculpa.
0: Tem essa coisa, você vai nesses negócios.
1: Não tô acostumado com essas coisas.
0: Vai, ó. Você vai limpar a mãozinha.
1: Eu não ostento essas coisas.
2: Mano, a gente pegando uma folha de jornal.
0: Meia.
1: Vamos focar, por favor?
2: Ai, desculpa,
0: Ju. Ostentação, gente, tá? Tulipa é a cozinha da asa.
1: É
0: deve
1: coxinha.
0: Ser a coxinha da asa.
1: É a parte mais gordinha.
2: Era a outra parte.
0: Tá. Distribuição gratuita de Voltaren Dorflex. Dá bom negócio aqui, viu? Deixa eu falar. Aqui estão falando que tem no Instagram da Carol Góes essa participação. Achou? Tá, a gente vai pôr já. Então, 94190-8989. Ostentação, tá?
1: Ok.
0: Coisas que você ostenta, ou gostaria de ostentar, ou ostentou. É difícil, essa palavra é chata, ostentar, né? Enfim, quem não tá em imagem, vá pra imagem, radiorock.com.br, twitch.tv/ZéLuizRock. Vamos mostrar a nossa colega Carol Góes.
2: Tá confirmada na festa hérnia de disco. Viu?
0: E ela participando como enfermeira num episódio de...
2: Mutantes,
0: tá? Com Rita Lee. Mutantes sem
2: vai,
0: Rita Lee.
2: Vai,
4: eu preciso saber da Helena.
5: Não posso dar informações.
0: Ué, falhou.
4: Por favor, enfermeira, eu preciso saber da Helena.
5: Não posso dar informações sobre os pacientes.
4: Como assim não pode me dar uma informação? Ela é minha irmã.
6: Calma, Beto.
5: Esse moço é sensato, tem que ter calma. Isso aqui não é uma lanchonete que você pede um sanduíche e um minuto depois tá comendo.
2: Calma.
5: Escuta o jeito dessa mulher falar. Eu não sou essa mulher. Eu sou enfermeira, diplomada.
2: Calma.
5: Tenha calma, por favor, eu não quero bagunça aqui.
4: Isso é um desrespeito ao sofrimento de uma família. Como é que você pode me pedir calma? Minha irmã teve uma convulsão, tá internada numa UTI.
5: Não adianta o senhor gritar comigo. Eu só cumpro ordens. E a ordem é não não passar nenhuma informação.

0: Olha, olha aqui, chame o doutor Caetano. Diga que é Roberto de Lauro. Eu sou o pai da Helena.
1: Doutor Caetano está examinando a paciente.
2: Olha aí.
1: Não pode vir aqui na sala de espera.
2: Não pode.
1: O nome já diz. Sala de espera.
2: Toma de novo.
3: Olha aqui, ô, enfermeira diplomada. Se respeita o doutor Roberto de Lauro, tá entendendo? E a minha amiga Helena também.
1: Já, chamo segurança pra expulsar vocês daqui. Hospital, silêncio. Nunca ouviram falar essa frase?
2: Boa.
1: Olha aí, uma falta de consideração da sua parte. Não vê que estamos aflitos?
2: Ai,
1: não é justo nos deixar sem notícia.
2: Não é justo.
1: Nossa, toma um pileque. Faz um monte de besteiras. E vocês vêm descontar em mim.
2: Escuta aqui, boa. Toma, cara. Toma, mandou.
0: Você é uma desclassificada. Você não tem a menor condição de ficar aqui no atendimento de hospital.
1: Eu sou uma enfermeira formada.
2: Boa, cara. Saiu, vocês viram aí.
4: Nossa
2: viu?
4: Senhora, que atuação, hein?
2: Uau. Nossa, Oscar.
4: Uau. Nossa
2: Uau.
4: Senhora.
2: Oscar.
4: Cara, ela tinha uma voz menos dercida que ela tem
5: hoje. Era menos dercida igual Chaves, eu achei mesmo.
4: Não é, mano?
2: É verdade.
4: Ela era menos dercida, né?
2: Menos dercida. É, juventude, né? As cordas vocais. Eu também tinha outra voz. A minha voz não era essa. Minha voz era uma voz... Mas enfim, a gente vai mudando, porque as cordas vocais também vão relaxando com o passar dos anos.
4: Olha só, a dela, digamos que relaxou muito.
6: Relaxou demais. É tipo que nem bunda. Ela vai caindo, vai caindo.
4: Meu Deus.
2: Cordas vocais.
4: E depois
2: tipo
4: eu,
2: que
4: Zé,
2: nem
4: que
2: bunda.
4: Puxo o assunto.
6: Ah, cordas vocais que nem bunda, gente. Ela vai caindo, vai caindo, vai caindo.
2: Jesus.
4: Essa música vai tocar na festa hernia de disco.
2: Ó. Já tô vendo você com ombreira.
4: Rafa, como você vai me vestir pra essa festa, Rafa?

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1: Olha só, o Azevedo tá aqui, tô vendo ele ali no fundo do corredor, tomando um cafezinho. Então, o Azevedo tem prêmio, Rafa?
2: Tem prêmio.
1: Fale.
2: Pro Azevedo, um par de ingressos pro show do Biquíni, que, que vai rolar no dia 23 de outubro, sexta-feira, no Santo Rock Bar.
1: Que legal, hein?
3: Aqui, mano, vai ficar tocando de biquíni sem parar.
1: Sem parar, é muito legal. E espero que lá o clima melhore, porque tocar de biquíni sem parar, com esse friozinho que tem feito, mas vai aquecer,
2: né?
4: Eu acho
1: que vai. Tocando de biqueta dura, sem parar. Enfim, né? Bom, quem tá afins, então, pode ligar pra cá. 3016-0089. Conversa com a gente. Conversa também com Azevedo, né? Enfim, presta atenção no que ele tem a dizer, que é muito importante. Alô, bom dia, bom dia, bom dia, bom dia. Bom dia, quem é?
5: Maurílio.
1: Maurílio, Yuri.
3: Abaixa o rádio, Mal.
1: Maurílio, abaixa o seu rádio, zera mesmo, porque senão vai ficar realimentando. E aí fala.
5: Já zerei, já desliguei o carro.
1: Boa, garoto. Boa, Maurílio. É assim
2: Meu
1: que eu
2: Deus.
1: Gosto. O cara tá esperto. Ô, Maurílio, o que tu faz da vida, Maurílio?
5: Eu sou motorista.
1: Motorista, o que que é uma ostentação pra você, Maurílio? Assim, dentro da realidade da nossa vida, eu falei que eu falei poeticamente que a minha ostentação é ter tempo livre pra fazer coisas que eu gosto.
5: Exatamente, isso daí é a minha também, porque ultimamente o tempo tá difícil, hein?
1: Tá difícil, né? Tem que fazer os corre. Você tá trampando de quando a quando aí com um aplicativo?
5: O aplicativo, eu só pego sexta, sábado, domingo, na segunda. Aí depois, durante o resto da semana, eu faço as entregas.
1: As entregas, interessante.
2: É o corre da vida.
3: É uma estratégia...
1: Montou uma estratégia.
3: E o que rende mais pra você, entrega ou passageiro?
5: Passageiro.
1: Passageiro, né?
5: Final de semana, né? Claro, todo pro rolê.
1: O movimento é bem grande, né? É isso aí. Tá bom, Maurílio, meu querido. Você é de São Paulo mesmo, velho? Me conte.
5: Hoje eu moro em Osasco, mas eu vim de Marília pra cá.
1: Interior. Você veio faz tempo? Você gosta de Marília? Costuma voltar pra Marília? Como é que é?
5: Ah, só pra visitar o filho e alguns amigos só, mas eu gosto daqui de São Paulo.
1: São Paulo,
5: faz
1: né?
5: 3 anos que eu tô pra cá.
1: Difícil, Maurílio,
2: gente.
1: De Marília? É difícil falar. Marília.
3: Maurílio de Marília.
1: Maurílio de Marília. Marília, quantas horas daqui, Maurílio?
5: Dá 5 horas de viagem, mais ou menos, 450 km.
1: É indo pro Paraná, né? Indo pro Paraná, não é?
5: Depois de Bauru ali, sentido Paraná, pode ser isso, exatamente.
1: Não é, não, mas
3: Yuri, é mais pra esquerda.
1: Mas Marília não é meio fronteira, não é?
3: Deixa eu ver.
1: Vê aí.
5: Não, fica um pouco distante.
3: O Zé é especialista nisso.
1: Não sou, é que eu achei que era, mas não sei como é.
5: Pegar a Castela até o final, em vez de você pegar pra Ourinho sentido Londrina ali, você pega sentido oposto.
1: Aí, tá vendo?
2: Nossa, é muito longe, gente.
1: É longe, velho.
3: Na verdade, Zé, ele tá bem pra cima, assim. A gente tá aqui embaixo, perto já... Aqui, né?
1: Então tem nada a ver, falei bobagem, né?
3: Esquerda pra cima.
1: Você tá sendo fofo, eu falei bobagem.
3: Falou bobagem.
5: Não, mas ali você vai pra ponta do lado ali, vai dar 100 km da fronteira com o Paraná, pô.
1: Ah, então não tô tão falando bobagem.
2: É, 100 km não é nada.
3: Mas é pra cima. Não é pra baixo.
1: Tudo bem. Deixa o Maurílio de Marília.
3: Deixa a Marília quieta.
1: Deixa a Marília quieta e vamos com o Maurílio. Maurílio, você já participou com o Azevedo, meu velho?
5: Eu falei com o Azevedo uma vez em fevereiro.
1: Ah, faz um tempinho já. Então faz um tempinho. Vamos ver. O Azevedo vai... peraí, deixa eu só ver. Você lembra, né?
2: Lembro.
1: Deixa eu ver aqui rapidinho.
2: Azevedo, vem cá.
1: Senta aqui pertinho da Rafa.
6: Ai, que idade, gente.
2: Nossa, tá cheiroso.
6: Obrigado. Eu vou sentar perto de você, Rafa. Eu chamo você de Ra. É carinhoso.
2: Ai, que bonitinho.
3: Nossa, que fofo.
2: Carinhoso. Ai, que bom, porque eu quero te perguntar uma coisa hoje.
3: Ah,
2: que bom.
3: Tá, mas daí depois você pergunta.
2: Tô na dúvida.
1: Pode perguntar já. Bom, quem está aqui é o Maurílio de Marília.
3: Não, o quê?
1: É o Maurílio de Marília.
3: Isso, Maurílio
1: de Marília. Você está bem, querido Maurílio?
5: Tranquila,
1: Azevedo,
5: e você?
1: Ah, eu tô ótimo, que bom, você é colega, porque você fala que faz o corre de app, eu faço o corre também com a minha Kombi, e eu tenho meu próprio app.
5: Própria VV, isso, a Kombi é boa, corre de Kombi também.
1: Faço esses corre, às vezes faço entrega.
3: Qual o nome do seu app?
1: E chama Grito. Azevedo!
2: Meu Deus!
1: E eu vou lá atender a pessoa. Azevedo! Eu falo, que foi? Calma, tô aqui. Não precisa ser histérico, tá nervoso. E aí,
5: vou baixar o grito da Azevedo.
1: Por favor, usa isso que funciona, viu? Marília! E funciona. E as pessoas. Eu tô fazendo corre, continuo fazendo corre de argentinos quando vão pra praia, não?
5: Sim.
1: E também faço entrega. Quando dá. Né? Tô aproveitando o mercado de velhinhos, tô entregando remédio.
2: Meu Deus do céu.
3: Ô, Azevedo,
1: por aqui.
3: Eu gostaria de convidar pra festa hérnia de disco aqui do 89
1: para rolar. Interessante. E quem está em vídeo, nós colocamos uma foto da festa. Olha que povo animado. Quem está em vídeo tá vendo lá, ó. Essa é a festa hérnia de disco que tá aparecendo ali. Olha que animado. Aliás, é o Cadu ali na frente.
3: É o Cadu, ele que tá puxando o trenzinho.
1: Tá puxando o trenzinho. Bom, querido Maurílio, vamos fazer o seguinte. Você falou que é de Osasco. Não sei aonde você está nesse momento. Que bairro você está, querido?
5: Agora eu tô aqui na Vila Alpina.
1: Vila Alpina é distante. Conheço muito porque visito muitos amigos lá na Vila Alpina.
2: Entendi.
1: No cemitério, ali no crematório.
3: Ai, Azevedo!
1: Desculpa, é que o tempo vai passando. Não, eu visito os amigos. Mas enfim, querido Maurílio, como você está distante, eu vou fazer o seguinte, eu vou segurar algum objeto que tenha a ver com hoje, excepcionalmente, com essa festa aí, hérnia de disco, tá bom?
3: Tá bom, tá bom.
1: Tá bom? Tá? Então vou fazer o seguinte, vou segurar um figurino que pode ser usado nessa festa e você vai adivinhar o que é fazendo o grande om. Primeiro faça A sua mente está limpa, sem preocupação. Você está captando a mensagem que eu estou te mandando. Eu vou segurar uma peça de figurino que pode ser usado na vestimenta, que pode ser utilizado um acessório, não é? Que pode ser usado nessa festa hérnia de disco, que é na festa vintage.
3: É vintage?
1: Me diga o que é, meu querido Maurílio.
5: Ô, Azevedo, tá, o sinal tá meio ruim por causa da distância aí da rádio. Acho que tá rádio. Batendo um ventinho aqui, tá complicado.
2: Tá complicado, né?
1: Sim, precisa de dica, né, Ra?
2: É verdade. É. Deixa eu te perguntar, Azevedo, como é que fala homem em espanhol?
1: Homem em espanhol, Ra?
2: Isso.
1: É hombre, Ra.
3: Ah!
1: Entendeu, Ra, querida?
3: Ai. Você entendeu?
1: Hombre, Ra.
2: Ah!
1: Entendeu, Rafa?
2: Rafa. Entendi, peraí, fala de novo.
1: Hombre, Ra.
2: Ai.
1: Então é uma peça de vestimenta que pode estar num blazer, ele já sabe o que é. Me diga o que é, meu querido Maurílio.
5: Querido Azevedo, captei vossa mensagem. É uma ombreira.
1: Ombreira! Essa foi muito difícil.
2: Muito.
1: Mas o Maurílio de Marília ganhou. Meninas, cantando, Maurílio de Marília ganhou, tá? Quero saber.
3: Meu Deus.
1: Vai.
2: Maurílio de Marília ganhou!
1: Que Maurílio de Marília ganhou, Rafa?
2: Um par de ingressos pro show do Biquíni, que vai rolar no dia 23 de outubro, sexta-feira, no Santo Rock Bar.
1: Ombreira valeu um biquíni?
5: Muito. Boa.
1: Muito bom. Querido Maurílio, eu peço uma gentileza, você não desliga, você vai falar com a produção, tá? A Jéssica vai te atender, pegar os detalhes pra você curtir. Leva alguém legal, tá?
5: Pode querer, tranquilo, vambora. Vou levar um parceiro meu pra gente poder curtir o show junto lá.
1: Boa, de biquíni, curtindo de biquíni sem parar, vai
5: de
1: ser legal.
5: De biquíni até o fim.
1: Até o fim. Obrigado, viu, Maurílio?
5: Abraço, Rafa, abraço, Júlio,
2: obrigado.
1: Valeu, velho.
5: Viva
1: o rock, não desliga não, olha aí. Mais um ouvinte feliz. Mais um programa. Esse programa é um portal para a felicidade. A pessoa entra no portal, não está tão bem, mas aí, cara, é impressionante. Vamos de músico.
3: Yep.

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0: deixa eu falar uma coisa pra vocês. Ganhamos um presente muito bonitão aqui de um ouvinte artista. Um quadro. Vamos, então, quem tá em vídeo, radiorock.com.br, tá? É, vai ver também pela minha Twitch. Olha que legal, ele desenhou, cara. Ele é tatuador. Como é que é o nome dele, Rafinha?
1: Henrique Ligeiro.
0: Henrique Ligeiro.
1: Henrique Ligeiro.
0: E ele fez um histórico aqui, porque ele falou que ele fez esse, ele começou a fazer esse quadro na pandemia. E aí coisas foram acontecendo, ele deixou de lado, tal, tal, tal. Mas ele faz a gente ali, ó. Eu em várias fases, tem eu no Shop Tour, eu ali na mesa, a Rafa, o Yuri. Ele não fez as orelhas do Yuri, estranho.
2: Aí e
0: tem,
2: a sua cabeça ficou pequena também, bem estranho.
0: O Azevedo, tem o Binho. Tem os homens pelados, mulheres peladas.
1: Tem os personagens, peladas, né, do programa.
0: Tem os personagens, tem as vinhetas do programa ali, transformado em... Bem interessante.
2: Cara, ah, ele fez isso no,
0: cara, agora
2: no
0: que
2: lápis,
0: eu vi,
2: mano.
0: É, no lápis. Tem o velho do Alasca, você tá vendo ali? E a velha do Alasca, lá no canto esquerdo.
1: Ah, deixa eu falar uma coisa. Tem até o tarô.
0: Ah, é verdade.
1: Tem um tarôzinho ali, tarôzinho. Muito, muito legal.
2: Mano, até o veio a véia do Alasca. Cadê a véia do Alasca? Fala um oi aí, a véia do Alasca.
0: Tá ali em cima, lá, véia do Alasca.
2: Ô, véia.
1: É.
0: É você.
2: É cara. Você.
1: Ali, ó, tá aqui.
0: Rafa, né? Você faz a véia do Alasca.
1: Ah, como é que era mesmo?
3: É a melhor
1: do... Ah, é.
0: É esse é o melhor celular do Alasca.
3: Esse aqui é o melhor celular do Alasca.
0: Era esse, a véia.
2: Nossa, velho. Tem um pão de queijo. Trouxe pra você uma maçã, né, bruxa?
0: Olha lá, pão de queijo.
1: Não, eu tava aqui prestando atenção no quadro, gente.
0: Pão de queijo.
1: Pão de queijo.
0: Olha lá, tem ali.
1: Tá ali também.
0: Minha caneca. Tem um monte de coisa. A ervilha, bicho.
1: Não, gente.
2: Cadê a ervilha?
0: Tá aí do lado.
1: É, gente, surreal. Ó a caneca.
0: Muito legal.
1: Muito.
0: Obrigado, viu, querido.
2: Muito, muito bom.
0: Repete o nome dele.
2: Henrique Ligeiro, o arroba dele, pra você conhecer as artes dele. Ele acho que é tatuador também, arroba Henrique _ from hell.
0: Entrou uma adolescente no estúdio com capuz, tá de mau humor.
1: Nossa.
0: Ó. Oh. Bruna, vem aqui, entra atrás da Rafa ou do Yuri, você que escolhe. Ó a nossa adolescente com mau humor.
4: Vivo.
0: Ali, ó. Ó. Ó adolescente. Ó adolescente mau humor.
5: Gente, eu tô com muito frio.
0: Ó. Viu? Saiu.
5: Tá muito gelado, ar-condicionado da rádio.
0: Tá, essa é Bruninha. Beijo, Bruninha. Volte sempre. Ó, gente, daqui a pouquinho tem WhatsApp.

0: Oi, pessoal, bom dia. Não consigo falar no WhatsApp e participar com vocês. O que acontece? Vocês têm que me adicionar? Por favor, façam isso então, senão eu fico impossibilitada aqui. Bom dia a todos.
1: Do Balaco Baco.

0: Nossa, a garganta.
1: Vamos aplaudir Led Zeppelin.
0: Meu Deus.
2: Bom, é Black Dog, né? Antes eu não lembro que eu rolei, mas eu sei que eu vou rolar agora,
3: ó. 4909-089-89-94-909-089-89-94.
2: Rafa! Oi! Qual o assunto?
4: É, ostentação pra você é o quê?
2: Vamos ouvir os ouvintes.
5: Ostentar pra mim é comprar pizza premium com open bar. Aí sim, isso é ostentação da boa. Minha ostentação é poder ir para a academia em horários que ninguém tá lá. Nossa, como é bom. E de tarde assim, nos horários intermediários, que não é o horário de pico, eu acho isso ostentação demais.
6: Ostentação pra mim é poder trabalhar em casa, organizar minhas coisas de manhã enquanto as crianças estão na escola, à tarde ficar com elas, levar elas no futebol, na ginástica, andar de patins, skate, acompanhar elas crescendo de perto, assim, pra mim é a maior ostentação.
2: Boa.
7: Ostentação pra mim é poder escutar rádio rock direto de São Luís, Midwest americano, a companhia de todos vocês, todos os dias. Eu amo demais vocês.
8: Que da hora. Ostentar é a gente ter o nosso tempo e você saber utilizar ele da melhor forma possível, não ligando para que os outros falam, não ligando para a opinião de ninguém, e você vive a vida do jeito que você quer, porque essa é a vida, é sua. E viva o rock!
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2: A vida é sua, estrague como quiser.
10: É isso. Exato. Aí, mano.
2: É verdade. Pô, vamos falar já o ganhador ou ganhadora, Rafa?
10: Vamos.
2: Bom, primeiro, rufem os tambores para saber qual é o prêmio.
4: Um par de ingressos pro Zoológico de São Paulo.
2: Boa. Quem leva?
4: Robson. Robson, final do telefone 4632, 4632.
2: Sabe por que que o Robson não empresta o carro dele para ninguém?
10: Porque ele tem medo que...
2: Robson.
4: Dum, dum, dum.

0: Gente, tá terminando o Balacobaco. Ah! Lembrando, horário político, mas na internet começa a Ramona, tá?
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0: Valeu todo mundo, valeu Rafa, valeu, valeu. Yuri, valeu Zé. Fiquem com o Ramona pela internet e aqui com a gente, tá? Zé Luiz lhes diz, beijo, tchau.
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3: Começando Ramona 89 de hoje, vambora aí, tem bastante coisa legal. Aqui a gente vai passar algumas valsas, como Foo Fighters, vai rolar também o Inexcess, tem Machine Gun Kelly e agora Green Day, Boulevard of Broken Dreams.

FM, aqui é o Rafael Malenotti dos Acústicos e Valvulados. E esse é o nosso novo som, a milésima canção de amor, com a participação especial do querido amigo Lucas Silveira da Fresno. Curtam aí, forte abraço e viva o rock!

Acústicos e Valvulados com Lucas Silveira do Fresno, querido, milésima canção de amor. Também teve Santana e Michelle Brandt. E agora a gente continua com um som do Fufa, sensacional. Dave Grohl, né? Pô, Dave Grohl, cara, o cara é muito mestre. E ele deu uma entrevista aí esses dias também, comentando sobre essa música que a gente vai ouvir agora, né? All My Life. Que muita gente pensa que é uma música que fala sobre amor, né? Você tá procurando alguém por toda uma vida, enfim, até que você encontra. Mas ele falou que não é bem isso, não. Então, esse som, né, saiu em 2002 no One by One e virou um dos maiores hits com R maiúsculo do Fufa, né? Só que esse disco passou por uma crise. Ah, passou por uma crise pesada antes de chegar lá nas Hi-Fi, nas Billbox, nas lojas, tudo. O Fufa chegou a gravar uma versão inteira desse álbum, ouviu o resultado e falou: ah, mano, não é isso não, isso não quer não, vamos mutar. E aí eles deram um tempo, aí voltaram pro estúdio, regravaram boa parte do disco e All My Life acabou virando uma das músicas que ajudaram a mostrar esse Fufa mais pesado, né? Quando ela entrou ali mesmo de vez. Só que assim, tem um negócio que é interessante, que o riff principal da música, ele já existia antes das gravações. O Dave Grohl tinha aquela ideia na cabeça e quando a banda começou a trabalhar no disco, ela acabou crescendo até virar essa pedrada aí que a gente conhece. Só que se você prestar atenção na letra, também tem um negócio ali que você fala, uia, né? Muita gente pode ouvir e pensar que é uma música romântica. O próprio Dave Grohl comentou isso, falou, cara, né, as pessoas acham que é sobre você passar a vida inteira procurando alguém e tal. Então ele falou, mas não é assim, não é bem assim, veja bem. Ele falou que tem muito mais coisas sobre desejo sexual misturado nessa história. Então ele já explicou que essa música fala sobre procurar alguma coisa durante muito tempo e finalmente encontrar. E o encontrar aqui, veja bem, é bem menos comportado do que parece. Então assim, ele fala que até a energia da música é sobre isso, né, que o começo vem meio que ali segurando a onda e tal, e aí a guitarra vai crescendo, e aí chega no refrão e pá, entendeu? Então, bora ouvir aí All My Life, esse clássico do Foo Fighters, que é sensacional, e ele fala também isso, que é da hora, que é uma letra que mistura desejo, obsessão e aquela sensação de finalmente encontrar o que você tava procurando. Aumenta aí, Fufa!

0: Esse é o Ramona 89 aqui na Rádio Rock do Brasil. 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Fica aí que daqui a pouco tem mais Ramona 89.
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2: O The Town anunciou Slipknot e Marilyn Manson como as atrações principais da edição do ano que vem. As duas bandas vão se apresentar no dia 4 de setembro e a terceira edição do The Town acontece nos dias 4, 5, 6, 11 e 12 de setembro de 2027 no Autódromo de Interlagos.
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De volta aqui no Ramona 89. Vamos que vem, aqui tem muito som legal. A gente vai rolar ainda aqui. Vai ter o Inexus, vai ter o Machine Gun Kelly, que é, puta. O show foi muito legal. Aliás, ele já começou o show mandando essa que a gente vai ouvir daqui a pouco aí, que é Fix Your Face. Mas bora lá agora com Arctic Monkeys.

0: Olá, Luca, querida, ouvintes. Aqui quem fala é Cristiano Nabuco, psicólogo, e eu preciso da ajuda de cada um. Vocês já ouviram falar na violência pela internet? Acho que já devem ter, não é? Assédio sexual, coerção, exposição de imagens íntimas, ameaças, são os novos problemas, não é? Da modernidade e que a gente vem chamando de trauma digital. Isso vem sendo devastador e a gente está abrindo agora, na sexta-feira, dia 2 de outubro, no Ministério Público, um grupo de atendimento em psicoterapia gratuito para as pessoas que passaram por isso. As vagas são limitadas. Se você tiver interesse, se conhece alguém, por favor, manda pra gente. O número do WhatsApp é o 11 96915 2644. Vou repetir: 11 96915 2644. Vem pra cá, porque nós vamos cuidar dessas pessoas com o maior carinho. Luca, obrigado, beijo.
1: 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Fica aí que a gente já volta aqui no Ramona 89.
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De volta aqui no Ramona 89, vamos que vai ter ainda Elvis, vai rolar um Glenn Frey daquela The Hit is on, bem paquitas geriátricas ativar, e agora Bon Jovi com It's My Life.

0: Esse foi o Ramona 89 aqui na Rádio Rock do Brasil, mas vamos ler, bora ler. 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Na sequência, nosso querido PH Dragani. Vai, PHzito, no Corre 89. Valeu, até amanhã. Oi, oi.
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17: A Mega Sena acumulou e vai pagar no sorteio de hoje 52 milhões de reais para quem acertar as 6 dezenas. As apostas podem ser feitas nas lotéricas e pela internet até às 7 horas da noite.
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1: Faltando 30 segundos para as 14h. Boa tarde para você que tá no Corre. Eu sou o PH Dragani e a gente se fala por aqui até às 5 horas. E aí, bora lá? Vamos passar a tarde junto? Vamos nós. Vou rolar muito som. Vamos falar de música, falar de filmes, de esportes. Tem a coluna da Nutri Giovanna Baleeiro hoje. Tem também a parada Alternative Rock dos Estados Unidos em destaque. E tem sim promoção começando. Pode anotar no seu WhatsApp, vai, 989-215989. 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Ganhadouros ao final do Corre. Edição de número 407 do Corre 89. Largando!
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1: Ó, a Netflix divulgou o trailer de Aquele sobre Matthew Perry, que é uma série documental em 3 capítulos que vai abordar a carreira e a vida do eterno Chandler do Friends. A produção reúne depoimentos de familiares, amigos e colaboradores, além de fotos e vídeos inéditos do arquivo particular da família do Matthew Perry. Bom, inclusive a irmã dele, a Mia Perry, fala pela primeira vez sobre a relação com o ator, os problemas que ele enfrentou ao longo da vida e tudo mais. A série é dirigida pela Mary Robertson e estreia na Netflix dia 27 de outubro. Então, se você quiser ver o trailer de Aquele sobre Matthew Perry, essa nova série documental, você pode ir lá no canal do Corre 89 no WhatsApp. Canal do Corre 89 no WhatsApp, sim, você vai lá. Não encontrou o canal? Vai no meu Instagram, o @phdragani, você vai achar o link na bio, tá bom? Vai lá, que tá lá. Agora vamos falar de Linkin Park. Linkin Park já tá preparando disco novo, viu? É, o Joe Henn, o DJ, deu uma entrevista dizendo que a banda já retomou o processo criativo. Depois daquela pausa, eles fizeram a turnê, né, do From Zero, deram uma descansada. Durante a turnê, tinham feito algumas incursões no estúdio para experimentar algumas coisas e agora voltaram para trabalhar de vez no disco novo. A expectativa, não confirmada pelo Joe, é de que segundo semestre do ano que vem a gente tem alguma novidade em relação a disco novo do Linkin Park, tá bom? Mas a data não foi confirmada, isso é uma expectativa. Agora é o seguinte, amanhã estreia o Unshatter, né? O filme concerto nos cinemas aqui no Brasil, inclusive, né? Que tem o show gravado aqui no Allianz Parque e tudo mais. Então amanhã Unshatter e em breve disco novo do Linkin Park.

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1: Hora da parada, hein? Hora da gente saber como ficou o top 10 da parada Alternative Rock dos Estados Unidos nessa semana. Lembrando que temos uma playlist, tá? Que é atualizada toda semana e você pode acessar essa playlist no canal do Corre 89 no WhatsApp. PH, eu não achei o canal, eu pesquisei lá e não achei. Eu também, quando pesquiso, não encontro, não sei que diabo que acontece. Acho que é boicote da Meta, só pode ser. Aí faz o seguinte, vai no meu Instagram, o @phdragani, você vai achar o link pra esse canal na bio. Aí garanto que tá lá, tá bom? @phdragani, vai na bio lá. Agora, vamos lá, pro top 10 da parada Alternative Rock dos Estados Unidos, 10º lugar. Mantendo a posição da semana passada é o Dexter and the Moon Rocks com Freaking Out. Agora o 9º lugar. Caindo 2 posições é o Noah Kahan com Doors. Ó, o 8º lugar, ó. Mantendo a posição da semana passada é o Almost Monday com No More Regrets. 7º lugar. Caindo 1 posição é o Tame Impala com Loser. Sexto lugar. Caindo 2 posições é a Julia Wolf com In My Room. É o top 10 da parada Alternative Rock dos Estados Unidos e o 5º lugar. Subindo 4 posições é o Dominic Fike com Baby Doll. Quarto lugar. Subindo 1 posição é o Weezer com We Might As Well Be Strangers. Terceiro lugar. Mantendo posição é o Buffalo Traffic Jam com Fool's Gold. Segundo lugar. Também mantendo posição é o Temper City com Self-Aware. E mais uma vez no topo da parada é Alternative Rock dos Estados Unidos. É o Cage the Elephant com Beaches in Tennessee. Ó, seguinte, amanhã não perca no Corre, hein? Tem a parada Active Rock do Canadá em destaque. Amanhã não vai perder.
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1: Promoção tá rolando aqui no Corre 89, você participa pelo WhatsApp, o número é o 989-215989. 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Ganhadouros ao final do Corre. E já já no Corre 89 tem a coluna da Nutri Giovana Baleiro, não perca.
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1: E olha só, a maratona de Boston, a major mais cobiçada do mundo, divulgou o tempo de corte para aqueles que se classificaram, né? Que conseguiram o índice. Bom, pra você ter uma ideia, dos 33.649 inscritos com índice, só 24.630 foram aceitos direto. O tempo de corte, o cut-off de Boston nesse ano, foi de 5 minutos e 17 segundos. Quer dizer, você faz o índice, aí depois tem muita gente que se inscreve, depois você tem que ter um tempo 5 minutos e 17 segundos mais rápido para conseguir entrar. Enfim, vai ter agora aquele sorteio, né? Entre os que ficaram de fora, outros 1.000 vão entrar por sorteio, né? Esse ano tem essa novidade. E hoje abriu inscrição pro sorteio da Maratona de Sydney, a outra major, né? Maratona de Sydney 2027. Você entra no site, já pode fazer a sua inscrição e fica aberto até 19 de outubro. E aí no dia 3 de novembro eles divulgam o resultado do sorteio. São mais de 40 mil vagas aí pra Maratona de Sydney, tá bom? E agora é hora da coluna da Nutri Giovana Baleiro. Vai falar sobre suplementação, sobre ingestão de carboidrato durante as atividades, para quem faz maratona, para quem faz uma distância menor. Diga aí, Gi.
2: Fala, galera do Corre 89. Aqui quem fala é Giovana Baleiro, a sua nutricionista. E no episódio anterior, eu falei sobre Maratona de Chicago e sobre as estratégias nutricionais utilizadas por atletas e principalmente pelo PH Dragani, que encaram os famosos 42 quilômetros e 195 metros. Mas talvez você esteja ouvindo isso e pensando: Gi, eu ainda corro 5 ou 10 quilômetros. Gente, tá tudo bem, porque todo maratonista começou exatamente assim. E se você um dia tem sonhado em correr uma meia maratona, uma maratona completa, existe uma coisa que você pode começar a treinar desde já, que no caso é o seu intestino. Isso mesmo, você treina as pernas, treina o coração, treina a respiração, que é uma coisa que eu sempre falo, mas também precisa treinar a sua capacidade de absorver essa energia durante toda essa corrida. A ciência, ela já mostrou que o intestino, ele se adapta facilmente quando você pratica a ingestão de carboidratos durante os seus treinamentos. Com o tempo, ele aumenta a sua capacidade de absorção e reduz o risco de desconfortos gástricos intestinais. E como fazer isso, Nutri, na prática? A primeira dica é, durante seus treinos mais longos, comece a testar carboidratos. E se você vai correr mais de uma hora, mais de uma hora e meia, experimente consumir um gel de carboidrato entre 30 e 45 minutos de exercício e depois repetir a cada 30 ou 40 minutos. Não espere o dia da prova, não faça isso de maneira alguma, para você usar e experimentar o primeiro gel da sua vida. A segunda dica, treine a hidratação junto. Então, água, isotônico e carboidrato, eles precisam, gente, caminhar juntinhos. Muitas vezes o problema não é o gel, é a falta do líquido para ajudar a absorção desse gel. Sabe quando você come um pratão de carboidrato, um pratão de macarrão, e você toma água, um suco, depois você sente inchaço? É basicamente isso que vai acontecendo dentro do seu músculo. E a terceira dica é você aumentar gradualmente. A maioria dos corredores iniciantes tolera cerca de 30 a 40 gramas de carboidrato por hora. Conforme o intestino vai se adaptando, esse valor ele pode subir para 60 gramas hora. E atletas de endurance mais treinados, muito treinados na verdade, chega a consumir até 90 gramas por hora durante todas essas provas mais longas. E existe um detalhe importante. Quando você passa de 60 gramas por hora, o ideal é utilizar combinações de glicose ou maltodextrina com frutose. Isso acontece porque eles utilizam transportadores diferentes no intestino, aumentando a absorção, diminuindo o risco de qualquer desconforto gástrointestinal. Então a mensagem de hoje é muito simples. Se você quer correr mais longe amanhã, não treine apenas suas pernas. Treine também, principalmente, o seu intestino. Porque chegar forte no final da prova depende não só do que o que você consegue correr, mas também do que você consegue absorver. Eu sou Giovana Baleiro, sou nutricionista esportiva e estética e estou aqui sempre no Corre 89 através da Rádio Rock. Me acompanhe também nas redes sociais, @Giovana Baleiro. Tchau, tchau e até a próxima semana.
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1: E agora é hora da gente abrir o livrão para saber o que aconteceu na história do rock e no resto do mundo num 29 de setembro qualquer. A gente começa em 1979. Há 47 anos, o Police chegava ao topo da parada britânica com Message in the Bottle. 1986. Há 40 anos, o Iron Maiden lançou o álbum Somewhere in Time, aquele que tem Wasted Years. 1987. Há 39 anos, o Red Hot Chili Peppers lançou o álbum The Uplift Mofo Party Plan, aquele que tem Fight Like a Brave. 2009. Há 17 anos, o Alice in Chains lançou o álbum Black Gives Way to Blue, aquele que tem Check My Brain. 1992. Há 34 anos, o Alice in Chains lançou o Dirt, aquele disco que tem Wood, Them Bones, Angry Chair. Ixi, tem um... No mesmo 29 de setembro de 92, 34 anos que o Stone Temple Pilots lançou o álbum Core, aquele que tem Plush. 1997. 29 anos. The Verve lançou o álbum Urban Hymns, aquele que tem só Bittersweet Symphony, Lucky Man, tem Sonnet. No mesmo 29 de setembro de 97, os Rolling Stones lançaram o álbum Bridges to Babylon, aquele que tem Anybody Seen My Baby. Aniversários agora aí, ó. Hoje o Dallas Green, o City and Color, o vocal do Alexis on Fire, faz 46 anos. E ele, hein? Hoje Jerry Lee Lewis faria 91 anos, ele faleceu em 2022 aos 87. Ó, 38 anos, em 1988, estreava nos cinemas por aqui Quero Ser Grande. Lembra o filme do Tom Hanks? É, então. Há 31 anos, em 95, estreava Duro de Matar 3, A Vingança. No mesmo 29 de setembro de 95, estreava O Juiz, o filme com Sylvester Stallone. Há 26 anos, em 2000, estreava nos cinemas por aqui O Homem Sem Sombra. Hoje, o tricampeão pan-americano e bicampeão olímpico do salto triplo, Ademar Ferreira da Silva, faria 99 anos. Ele faleceu em 2001, aos 73. Cid Moreira faria hoje 99 anos. Ele faleceu em 2024, aos 97. O publicitário Washington Oliveto faria 75. Ele faleceu em outubro de 2024, aos 73. O ator Marcos Frota faz hoje 70 anos. O Shazam Zachary Levy faz hoje 46 anos. Há 118 anos, em 1908, morreu aos 69 anos o escritor Machado de Assis. Há 14 anos, em 2012, morreu aos 83 anos a Hebe Camargo. Há um ano, faleceu aos 63 anos o apresentador e narrador esportivo Paulo Soares, o Amigão. Caramba, já faz um ano, hein? Rapaz.
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1: Promoção continua rolando aqui no Corre 89. Você participa pelo nosso WhatsApp. O número é o 989-215989. Temos aqui hoje um kit feminino da Mahogany, um par de ingressos pro Reggae Live Station, dia 29 de novembro no Espaço Unimed, e uma pipoqueira. Interessa? Tá afim? Participa aí, manda mensagem de texto com seu nome completo, seu RG, seu CPF, seu e-mail, indicando na mensagem qual ou quais dos prêmios que eu falei você tá afim de ganhar. PH, repete o WhatsApp, 989-215989. Bora participar? Ganhadouros ao final do Corre, vai lá.
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1: O documentário Oasis Don't Look Back Nanger vai chegar ao streaming no Disney Plus a partir do dia 9 de outubro. O filme que acompanha a turnê de reunião da banda em 2025 vai ter cenas exclusivas, inclusive que não fizeram parte da versão exibida nos cinemas.
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1: Bom, depois da cirurgia que ele fez e ficou aquele tempo afastado e até se colocou em dúvida se ele voltaria a se apresentar com a banda, Larry Mullen Jr., batera do U2, fez aqueles shows, né, na semana passada lá em Dublin para comemorar os 50 anos do U2 e tem mais, hein? Está ensaiando com a banda para a turnê do disco novo. Sim. Você que tá ouvindo aí Silêncio, né? Que é o single novo do U2 que a gente mostrou em primeiríssima mão na semana passada aqui no Corre. Enfim, a turnê ainda não teve as datas anunciadas, mas a banda tá ensaiando sim e vai ter. Bom, o disco novo do U2, Carnaval de Luz, vai chegar às plataformas no dia 13 de novembro. Street of Dreams e Silêncio são os singles que já foram divulgados, então tá aí, ó. Silêncio que o U2 tá ensaiando, é, então. Agora silêncio, porque olha aí, ó. Saiu o trailer da quarta temporada, novo trailer da quarta temporada de Tulsa King, a série do Sylvester Stallone do Paramount Plus. Nessa nova fase, o Dwight Manfredi vai tentar legitimar o seu império em Tulsa, mas ele vai ter que enfrentar políticos corruptos, novos inimigos e uma perda pessoal que coloca o seu grupo em risco. Essa quarta temporada de Tulsa King estreia no Paramount Plus no dia 16 de outubro e esse trailer está disponível para você curtir no canal do Corre 89 no WhatsApp. Vai lá, que tá lá.
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1: Ó, em março rolou em Palm Springs, na Califórnia, um evento chamado Sound and Vision Awards. E, cara, vários artistas se apresentaram. Teve homenagem ao Geezer Butler, ao Paul Rogers. E aí, ó, eles estão liberando aos poucos trechos desse evento. Você tá curtindo aí, ó, Paranoid com Corey Taylor, Geezer Butler, Nuno Bittencourt e Matt Sorum. Só. Nesse evento ainda teve Lizzie Hale, Glenn Hughes, Steve Stevens, o próprio Paul Rogers também, um espetáculo. E aí é o seguinte, isso em novembro vai ser lançado esse filme-concerto na íntegra, tá? Enquanto isso, você pode curtir essa versão de Paranoid. Tem outras versões que já foram liberadas anteriormente, mas essa Paranoid saiu agora, tá? Então tá lá, pra você, no canal do Corre 89, no WhatsApp. Vai lá, que tá lá. E tá lá também o trailer da nova série da Apple TV Plus. Noturno. Sim. Tem Liv Schreiber, a Zazie Beetz e o Stephen Graham, o pai do Adolescência lá. Inclusive, ele é o vilão do bagulho. Bom, essa história acompanha Jonah Lynn, um ex-soldado que se torna detetive de homicídios e deixa a Filadélfia em busca de uma vida mais tranquila no interior da Pensilvânia. Mas o passado volta a persegui-lo quando um serial killer, interpretado pelo Stephen Graham, passa a ameaçar a sua família. A investigação também envolve Saga Bauer, agente do FBI e filha de criação do Jonah, que é o Liv Schreiber, né? Que precisa se infiltrar na prisão onde o... A bagunça. Deve ser muito legal, porque o clima é bem tenso ali. E o trailer tá pra você curtir lá no canal do Corre 89 no WhatsApp. Noturno estreia no dia 30 de outubro na Apple TV. E aí, episódios semanais, um capítulo por semana, né? Aquelas coisas. Até o dia 25 de dezembro, Natal. Você vai passar o Natal vendo o season finale de Noturno. Olha lá, hein?
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1: Ganhadouros, quem levou o kit da Mahogany foi você, Maria Ivonete Leite da Silva. O par de ingressos pro Reggae Live Station saiu pra Letícia Braga da Silva e a pipoqueira pra Gabriela Graça Santos. Gabriela, Letícia e Maria Ivonete, parabéns, fiquem espertas. A galera da Rádio Rock vai entrar em contato com vocês pelo WhatsApp, certo? Eu sou o PH Dragani, te agradeço demais pela companhia. A gente volta a se falar amanhã, 14h aqui no Corre. Na sequência, na Rádio Rock tem show do Tatola. Tchau, se cuida, até amanhã.
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4: Muita melodia, começando aqui o Show do Tatola, são 5:01, hoje terça-feira, dia 29 de setembro, né? Tá acabando o mês de setembro, tá passando rapidinho. Daqui a pouquinho o Tatola aparece por aqui, está a caminho, tá certo? Mas, sem enrolar, já vou mandando um lançamento aqui, ó.
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4: É uma banda que a gente gosta pra caramba. O Queens of the Stone Age. Esse single aqui é o Where the Goth Girls At. É o terceiro single do Perfect, nono disco da banda, que vai sair no dia 30 de outubro. Já saiu até com o clipe a música, né? Você vai ver que tem até umas legendas em português no clipe. É bem legal. O Josh Homme se inspirou ao ver garotas góticas maquiando senhoras idosas aí no balcão de uma loja, tipo uma

0: faz o seguinte.
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0: Só uma referência. Uma clássica aqui do Queens of the Stone Age.

Sensacional. É. Queens of the Stone Age. Novo single, Where the Goth Girls At. É uma banda boa, né? Impressionante. 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Vou abrir o prêmio. Tem um par de ingressos aqui pro show do Barão Vermelho Encontro, dia 16 de outubro, no Espaço Unimed. Os ingressos estão à venda em eventim.com.br e você pode participar aqui pelo zap 98-333-8989. Manda seu nome, RG, CPF, e-mail. Vai participando aí, valendo um par de ingressos pro show do Barão Vermelho Encontro. Olá, aqui um Barão Vermelho, Pense Dance, no Sessions 89.

5h15. Versão boa essa do Barão Vermelho, Face Dance, no Sessions 89. Prova com Somber. Back to Friends.

Kings of Leon Temple, 5:21. E continua valendo o par de ingressos aqui do Barão Vermelho Encontro, tá valendo pelo saco.

5h28. 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Você pode ganhar parte de ingresso do New Order, do Ron Wood, do Seal, do Ed Sheeran. Tá nos Instagrams, Total Lagodas, Maio 89 FM e o Rubão Pai Man. Resultado na quinta-feira. Imagina curtir o show do New Order.

0: Low Vigilance, New Order. 5h33, só reforçando, então tá rolando a promoção nos Instagrams, Tato Alagoas, Maio 89 FM, Rubão Paimen. Tem par de ingresso do Ron Wood, dia 1º de novembro, no Espaço Unimed. Tem par de ingresso do New Order, dia 23 de novembro, no Espaço Unimed. Par de ingressos do Seal, dia 28 de novembro, no Nubank Park. E tem par de ingressos do Ed Sheeran, dia 6 de dezembro, no Nubank Park. Todos esses ingressos para uma pessoa, hein? Então você pode participar. O resultado é quinta-feira, dia 1º. E daqui a pouquinho tem o resultado do par de ingressos do Barão Vermelho Encontro, dia 16 de outubro, no Espaço Unimed. Tá valendo pelo Zap 98-333-8989. Manda nome, RG, CPF, e-mail e participa aí.
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32: 5h40.
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32: O destaque de hoje é o Queens of the Stone Age. Where the Goth Girls at? É boa, né, mano? Essa banda é boa demais. Ó, o resultado. Par de ingressos aqui pro show do Barão Vermelho Encontro, dia 16 de outubro, no Espaço Unimed. Saiu pra Thaís Monteiro Lourenço. Thaís Monteiro Lourenço. A partir de agora tem um combo, Toque Marine Hall. Tem par de ingressos aqui pro show do Angra, sexta-feira, dia 2. É uma noite aí dedicada aos 30 anos de Holy Land, que é o segundo disco da banda, mais o par de ingressos do show da AC/DC UK, que é uma das principais bandas tributo ao AC/DC aqui do mundo, né? Vai ser domingo, dia 4, no Toque Marine Hall. Então, quer curtir duas noites aí no Toque Marine Hall? Vai lá, 98-386-8989, manda nome, EG, CPF, e-mail, valendo Angra e AC/DC UK. Vamos de Social Distortion. Wicked Game.

0: Não, não vi.
1: Explodiu o cano do cocô.
0: Que isso?
1: Você tá de brincadeira. Eu já falei que eles vão lavar meu carro. Se alguém pisar lá dentro com o pé de cocô no meu carro, eu vou matar o Gastão, todo aqueles bobos lá.
0: É por isso que você chegou. Chegou não, quer dizer, conseguiu subir agora?
1: Cheguei só agora, porque tava difícil lá embaixo. Tava lá difícil.
0: Agora é o Machine Gun Kelly e o Fred Durst.
1: Boa. Ó, daqui a pouco tem o João Suplicy trocando uma ideia, tocando Beatles aqui pra gente. Você vai ver que tesão, que... Oh, falei tesão, não pode.

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1: 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Cara, isso é bom demais. Onde é que você vai estar no dia 9 de outubro, japonês?
2: Lá, igreja.
1: Lá, igreja, na João Moura. A casa do João, do Ratos, pra ver não religião escamundongos.
2: Vai ser uma festa.
1: Vai ser uma festa. Mais uma festa daquelas que eu gosto. Sexta-feira, não essa, próxima sexta-feira, dia 9, no La Iglesia, que fica na rua João Moura. E aproveita e vai no, como é que é, borracheria, que tem uma carne. Nossa, que é do João também, é do lado. Vai, vai, vai. Não religião escamundongos, 9, La Iglesia, 9 de outubro.

0: Bom demais, ó, vou fazer um intervalo japonês. O que você tá dando de prêmio? Fala aí.
1: É o combo Tokyo Marine Rock, tem o par de ingressos do Angra, sexta-feira, lá no Tokyo Marine, mais o par de ingressos da AC/DC UK, que é domingo também no Tokyo Marine Hall.
0: Fechado, esse é o combo. Depois do intervalo, o resultado?
1: Resultado.
0: Fechado. Depois do intervalo também, o João Suplicy, que vai tocar onde mesmo? Ah, no Blue Note, é quinta-feira agora.
1: Quinta-feira.
0: Nossa, eu vou lá, tem uma mesa de frente, o palco, vou botar tudo na conta dele.
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1: Bora, ô japonês. O que, que você lançou hoje que eu não tava aqui, por acaso eu tinha muita garagem, a garagem tava lotada de coisa.
2: É, single novo do Queens of the Stone Age.
1: Ah.
2: Where the Goth Girls At.
1: E é bom isso?
2: Terceiro single do próximo disco da banda, que vai sair dia 30 de outubro, vai ser o nono disco da banda, o Perfect.
1: Boa.
2: O clipe da música é legal, porque tem umas legendas em português também.
1: Ah.
2: Bem legal, bem interessante aqui.
1: Pô, muito bom, já eu tô perdido aqui, rapaz. Será que aconteceu alguma coisa aqui? Ah, você não deixou música aqui, é isso? Cadê o Ambima aqui? É boa música, hein?

0: aqui doido, né, mano? Estamos aqui, velho, João. Pode falar com nós aí, vai participar já.
1: Opa. Chegando aqui no show do Tafoli.
0: Muito bom.
1: Fala, Rubão.
0: Tudo certo.
1: Beleza.
0: Tamo arrumando aqui, que deu uma zica aqui, mano.
1: É. Travou.
0: Travou os bagulho tudo aqui. Como o japonês é japonês, ele vai destravar, tá ligado?
1: Ele vai solucionar rapidinho.
0: Se depender de mim, foi o break inteiro o japonês. Foi o break, daí ele entrou num outro negócio aqui que eu não entendi. Entrou a música do Queens of Stone Age e daí ele travou o negócio aqui. É, você vai tocar, né? Quando é que você vai tocar?
1: Vou tocar nessa quinta.
0: Quinta-feira agora.
1: Quinta agora no Blue Note.
0: Blue Note é bom, né, velho?
1: Ah, lá é ótimo.
0: É ótimo, é legal. É. Duas sessões, uma sessão?
1: Não, uma sessão só, é um show intimista, né? Cantando Beatles e Elvis.
0: É que você veio. Eu tenho aqui você cantando, é que eu não consigo pôr agora.
1: Aquela vez que eu vim aqui.
0: É? Você vai ver o que você fez aqui da outra vez.
1: É.
0: As palhaçadas que você faz aqui. Faz tempo que você faz palhaçada aqui, né?
1: Era aniversário do Elvis.
0: Era aniversário, acho que era. Era aniversário do Elvis. Conseguiu ajudar aí, japonês? Vamos pegar aqui outro aqui, então. Deixa eu ver aqui, ó. Ó você aqui, ó.
1: Opa.
0: Só pra gente ouvir um pedacinho. Ó, o que você fez aqui de Elvis, ó. Você é bom, né? Você toca direitinho, hein?
1: Olá.
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1: Essa tá no show.
0: Tá no show.
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0: Não é boa?
1: A boa, tá
0: boa.
1: Eu
0: falei pra você fica com medo que fica ruim?
1: Não. Só que é nesse show, como é Beatles e Elvis, aí eu emendo essa numa dos Beatles e. E faço vários mashups de Beatles com Elvis.
0: Com Elvis,
1: com Elvis.
0: É.
1: E aí tem várias histórias também. Tem muita história.
0: Você vai. Elvis. Quanto tempo de show?
1: Não, 1h15.
0: 1h15.
1: Começa às 10h30.
0: É.
1: 1h15 de show.
0: É bom demais. E vai tocar Beatles e Elvis ou só Beatles?
1: Não, Beatles e Elvis.
0: Beatles e Elvis.
1: É, e mistura os dois também.
0: Fazer? Ah, bom, hein? É. Vamos ver se fica bom? Vamos fazer uma aqui pra ver se fica bom?
1: Podemos fazer alguma coisa.
0: Pra quem
1: coisa
0: não entendeu nada, é o João Suplicy que tá aqui. Ele vai tocar agora no Blue Note, na quinta-feira, às 10h30 da noite. Os ingressos já estão à venda lá, se você quiser, venda em eventim.com.br. E ele vai fazer, meu. Se você não viu o João fazendo Beatles e Elvis, vocês estão perdendo a vida, vocês não podem morrer e não ver essa bagaça, meu, que é bom demais, meu.
1: Oh, obrigado.
0: Você manda isso bem demais essa história, mano. Fala que você tá tocando muito, né?
1: Obrigado, Tatu, obrigado.
0: É inteligência artificial, sua mão não? Então tá.
1: Boa.
0: Vamos fazer um som?
1: Bora.
0: Mas aí, você tá aqui pra isso, vamos se divertir, que é João Suplicy fazendo Elvis, fazendo Beatles.

0: Faticatar, mano. Legal demais esse show. Valeu, é muito bom isso, cara. Bota aí, japonês. Foi agora? Agora sim, agora conseguimos arrumar tudo aqui.
1: Ah, que bom.
0: Bom, muito bom. Depois a gente faz Ambima, depois que a gente fizer o intervalo, a gente faz Ambima com ele. É... Quanto tempo? Por que Beatles e Elvis? Isso é a sua influência de moleque mesmo?
1: Cara, é, são músicas, cara, que eu ouço desde sempre, né?
0: Desde sempre,
1: toco desde
0: a
1: adolescência e... Então,
0: você nunca... toca aí pra família? Você toca no domingo,
1: bastante,
0: vamos jantar, vamos almoçar, vamos não sei o quê? Já, você já tocou
1: essas
0: muito?
1: Essas músicas nunca deixaram de estar comigo, assim, não. Né? Desde que eu fiz já tanto projeto, não sei... Mas essas músicas sempre tiveram comigo, né? São uma paixão. E, cara, e Beatles e Elvis tem uma ligação muito forte, porque o Elvis era um ídolo dos Beatles, né?
0: Claro.
1: Sem o Elvis, talvez os Beatles nem existiriam.
0: É verdade.
1: Né? Sabe que tem uma frase famosa do John Lennon, né? É. Que ele diz, "Before Elvis, there was nothing." Antes do Elvis, não tinha nada.
0: Pô, é terra vazia, terra arrasada.
1: Né? Não vou discutir com o John Lennon.
0: De jeito nenhum.
1: Mas também, você sabe também, quando os Beatles estouraram ali, chegaram nos Estados Unidos, o Elvis ficou preocupado. Ficou preocupado. Reza uma lenda que ele tentou expulsar eles de lá até, né?
0: É mesmo, é?
1: É, um que lance coisa. Com o FBI ali.
0: Você sabe que o Ricardinho que faz o programa com a gente aqui, ele tá lendo a biografia do Elvis, acho que ele já acabou, ele até publicou, não sei se o japonês viu, ele publicou na rede dele, que ele tem, meu, pô, cada história maluca com o empresário, mas tipo, sabe quantas páginas tem o livro? Sei que você gosta de ler, 900 e quase 1000.
1: Pô,
0: ele não conseguia segurar o livro, mano. É um anão do caramba. Ele não conseguia segurar o livro. Mas ele tava mostrando umas coisas. Eu vou fazer um programa, eu vou entrevistar o Ricardinho sobre a carreira do Elvis, porque é uma história muito louca.
1: É uma história muito louca. Aquele empresário lá do.
0: Maluco do
1: Ele não podia sair dos Estados Unidos, aí o Elvis também não saía.
0: Não saía,
1: Ele nunca fechou só no Canadá, só foi pro Canadá.
0: Voltou porque era dá pra ir a pé, né?
1: Treta.
0: Você é de brincadeira. Olha você aqui, ó.
2: I'll keep you satisfied.
1: Olha só.
0: É boa, né?
1: É. Always on my mind.
0: Always on my mind. É você tocando. Você tá com o dedo rápido pra caramba. Você tá tocando pra caramba.
1: Às vezes, às vezes é rápido. Às vezes é mais.
0: É mais.
1: Suave.
0: Mais suave. É pra tocar, João, que eu tô falando.
1: Não sei, então.
0: É bom demais, mano. Bom demais. Ó, pra quem não entendeu nada, é o João Suplicy que tá com a gente aqui. Ele vai tocar no Blue Note 10:30 da noite, pô.
1: Nessa quinta-feira.
0: Nessa quinta-feira agora. Então, você que tá de bobeira, meu, ele tá tocando demais, tá cantando muito. Você vai se divertir. Pega a mulher, pega o namorado, a namorada e vai no... E é legal o Blue Note, que dá pra jantar, dá pra comer um negócio lá.
1: É, lá é muito bom. É o lugar que eu gosto de tocar e gosto de ver show também.
0: De ver show,
1: porque você assiste bem ali, tranquilo, sentado ali, toma um negocinho.
0: Na mesinha, gostoso. Vê o garçom, ninguém enche o seu saco.
1: É
0: bom. Muito bom. Vamos fazer mais uma? Vamos.
1: Vamos
0: lá. João Suplicy com a gente aqui. Ele vai fazer Elvis e vai fazer Beatles. Você gosta dessas coisas?
3: Pô, é legal demais. Voz e violão, assim.
0: É só voz e violão, João?
1: É só voz e violão.
0: É você e você mesmo?
1: É o meu mesmo. As músicas, histórias, enfim.
0: Você vai contando tudo.
1: É, isso aí.
0: Então vai lá.

0: olha pra mim, não, filho. Sai tocando.
1: Isso aí é da outra
0: tá
1: vez.
0: Demais isso.
2: Essa é da outra vez, só pra gente se ligar, porque é muito legal, né, cara? É muito bom, é muito bom. Você tem um predileto da casa, assim, que você acha? Qual que é o do cara dos Beatles que você achava mais legal? Ou você acha todo mundo legal?
1: Ah, eu acho todo mundo legal. Agora, o que eu me identifico mais, acho que seria o Paul McCartney, provavelmente.
2: Paul McCartney.
1: É, mas os outros são...
2: Fera demais, né? Não dá nem pra ficar escolhendo,
1: é.
2: Né?
1: É. Os caras chegaram num lance ali de... As composições mesmo, acho que tudo era bom, mas as composições... A matéria-prima ali, eu acho que é o...
2: Forte,
1: que é o lance,
2: né?
1: Mesmo.
2: É. Marcou a história que marca até hoje, né? Impressionante. É. Como é que pode, né?
1: É o que eu mais ouvi na vida. É. Com certeza foi Beatles.
2: Foi assim. Beatles.
1: É, eu gosto de muita coisa diferente. Eu gosto de música brasileira pra caramba, né? É, mas o que eu mais ouvi na vida foi Beatles.
2: Foi Beatles. Né? Que coisa, hein? É muito louco isso. E sua carreira solo, como que anda?
1: Pô, tá com tudo aí. Eu, no momento, o show que eu mais tenho feito é esse.
2: É esse aqui?
1: Esse rodando.
2: Porque isso é maravilhoso, mano. O cara que eu acho que tá todo mundo louco, né? É. Porque todo mundo conhece, todo mundo quer dançar.
1: Todo mundo como curtir. É só eu, fica fácil também de viajar, né? Então eu vou pra tudo que é lugar.
2: Tudo quanto é canto, né? É louco, é você canto. E o violão, mano?
1: Eu e o violão. João e o violão.
2: É muito legal isso, né?
3: É muito bom.
2: Você vai com quem? Ah, vou com o meu violão. É muito doido, meu. É muito doido. Você tem. E como é que você. Faz tempo que você se prepara pra isso? Quantas músicas você toca no total que você conhece, assim, dos Beatles? Tudo? A carreira toda?
1: Não sei tocar todas as músicas.
2: Todas não.
1: Mas o show é um show muito pensado, assim, roteirizado, né? Tem uma direção da Antoniella Canto. Então é um show que tem um roteiro bem amarradinho mesmo. Tem essa coisa de juntar uma música com a outra.
2: Que é legal, igual você tá fazendo aqui.
1: Que eu fiz aqui um pouco, E tem várias histórias, né, interessantes envolvendo Beatles, Elvis
2: muito
1: e
2: bom.
1: Tudo, né?
2: É muito
1: você
2: vai contando.
1: Vou contando.
2: Conta uma
1: aí,
2: conta um pedacinho só de uma e vai e toca uma música, vai.
1: Ah, por exemplo, tem a... É, uma vez ali no final dos anos 60, né, que a... relação ali dos Beatles não tava, entre eles, não tava muito, muito boa já,
2: tava,
1: né? O George Harrison um dia falou, nem vou lá encontrar os caras, não vou visitar um amigo meu. Esse amigo era um tal de Eric Clapton, né? Aí ele chegou lá na casa do Eric Clapton, pô, e era o final de um inverno bem rigoroso, assim, começo da primavera, um dia ensolarado, os dois ali no jardim. Aí o George Harrison pega o violão e começa a fazer uma música que, cara, que é sensacional. E você até vê o Eric Clapton contando a emoção de ver aquela música nascendo ali na frente dele. E você tá desconfiando que música que é? Ainda não,
2: já,
1: né?
2: Já tô desconfiado.
1: Tá desconfiando nessa aqui?
2: Acho que eu sei qual é. Tá de brincadeira, essa música é linda.

0: você vai mandando.
1: Você tá de... Aí você vai mandando esse pedaço.
0: Aí vou mandando. Não, é, lá no show eu toco a inteira.
1: Pô, que maravilha.
0: Mas aqui,
1: né?
0: Eu só pontuei um pouco pra. É uma das histórias que tem, né? Tem várias histórias boas.
1: Muito bom isso, cara, muito bom. Dá pra ficar aqui uns dois dias falando desse tema. Tá faltando a cerveja, né?
0: Lá tem, lá no Blue Note
1: lá
0: tem.
1: Lá no Blue Note tem. Então vamos lembrar, vamos tocar mais duas?
0: Vamos.
1: Aí a gente fala, então toca mais, faz essas duas emendadas que você dá. Oh. E aí a gente fala do show de novo. Eu vou falar agora do show. 10h30 da noite, quinta-feira, é no Blue Note, cara. Pô, você tá de brincadeira. Aqui do lado, vou a pé. Eu vou estar lá, mano.
2: Pode ir lá. Atravessar aqui.
1: Ingresso à venda em eventim.com.br. Eventim.com.br, pra ver o João Suplicy, é demais. Se você não viu, vocês vão se arrepiar, meu. É muito legal, né, João?
0: Vou fazer uma do Elvis aqui.
1: Vai lá, vai lá.

0: Sem falar nada. Impressionante. Ó, eu trouxe o Ricardinho, eu vi o Ricardinho chegando ali agora. Acabei de falar, pega o microfone. Oi,
1: Ricardinho.
0: É. Aí eu falei do livro que você tava falando do Elvis, que eu vi você postando. Que, onde tu tá aqui? Peraí.
2: Tá no 4.
0: No 4. Vai lá, fala aí.
3: Eu acabei de ler a biografia do Elvis, né? Que são.
0: Mil páginas?
3: Mil a segunda parte. A
0: segunda parte.
3: Daí a primeira tem umas 600. E o cara conta os detalhes da vida dele. Assim, é impressionante. A biografia é sensacional.
0: É, isso aí. Eu acabei de falar isso. Falei com o Ricardinho. A gente ele falou do Elvis. Falei pro Ricardinho, eu acabo de ler um livro de mil páginas. Ele é louco. O livro ele não conseguia nem segurar. E tem história pra caramba, né, Ricardinho?
3: Pô, tudo.
0: Esse momento da carreira do Elvis, qual é o momento?
3: Esse segundo volume é a partir do momento que ele volta do exército.
0: Que ele volta
3: do... O primeiro livro é o começo da carreira dele. Ele tentando virar um cantor.
0: Certo.
3: E até ele ir pro exército. E o segundo é...
0: É.
3: É a segunda parte da carreira
1: segundo,
3: dele, né?
1: Segundo o John Lennon, é quando ele já estava morto.
3: É.
1: O John Lennon disse que ele morreu quando foi pro exército.
0: Ele fala isso, John?
1: É. Aí, que... Sabe que o John Lennon, quando os Beatles chegaram nos Estados Unidos ali, né? O John Lennon só falou, cadê o Elvis? Cadê o Elvis?
0: Cadê o Elvis?
1: Aí eles foram lá, conheceram o Elvis, daí saíram depois, o John Lennon continuou, mas cadê o Elvis? Não era esse cara aí.
3: É, o Elvis já tava detonado,
0: né? Já tava detonado, né? Ele teve um fim muito ruim, né, Ricardinho?
3: É. Ele era viciado em remédio, né?
0: Em remédio, né?
1: Pra dormir, pra acordar,
0: pra
1: tudo, né?
0: Pra tudo, pra tudo,
3: pra
0: né?
3: Passar a noite, né? Nas farras, tudo, né?
0: Do jeito que ele fazia, né?
3: É.
0: E o empresário dele? Era um filho da mãe.
3: Tem um lado que era, mas tem um lado que não, né? Tem um lado que ele fazia, a vida dele também foi fazer tudo pelo Elvis.
0: Sim,
3: Elvis,
0: sim. É. E do outro lado...
3: É muito, acho que é muito cômodo você colocar tudo que aconteceu na vida dele no empresário, né? Ele tinha vontade própria, né? Ele, era só ele falar, não quero isso.
0: Não quero, é. Né? Mas um momento doido, né, rapaz? Que doideira isso. É muito louco, é isso. Eu queria que você falasse disso um pouquinho, eu vi que você leu, falei, vou dar moral. Quem quiser, pega no Ricardo Unplay, que é o Instagram do Ricardinho, ele posta o livro lá, e se alguém quiser ler o livro, que tem paciência de ler mil páginas, ou se não, compra um audiobook.
3: Tem essa possibilidade.
0: Tem a possibilidade de você ficar ouvindo, ao invés de ficar botando a sua vista pra ficar doida lá. É muito louco, é isso, valeu. Ricardinho falando do Elvis também.
2: Eu só queria dizer uma coisa.
0: Fala,
2: só.
0: Japonês.
2: Pô, ele fez Love Me aqui ao vivo. Né? É muito melhor que a versão que o Nicolas Cage fez no Coração Selvagem lá no filme.
0: Aí, tá vendo aí,
2: o cara fez no filme.
0: Aqui é cultura, irmão. Aqui é cultura, é programa de cultura. Você tá de brincadeira. João, vamos convidar a galera?
1: Vamos nessa que... quinta-feira.
0: Quinta-feira agora.
1: Eu, João Suplicy, convido vocês pro meu show interpretando Beatles e Elvis Presley no Blue Note. Às 22 horas.
0: Certo, bom, então tá todo mundo convidado, então. É agora, quinta-feira, quem tiver de bobeira já sabe, não isso. Perde tempo não. Vai lá ver o João Suplicy tocar Beatles e Elvis. Muito obrigado por você ter vindo aqui.
1: Obrigado a você.
0: Receber tá você é sempre bom, você é um cara legal pra caramba, eu gosto muito de você.
1: Eu adoro você.
0: Gosto
1: também.
0: Muito do seu pai.
1: Obrigado.
0: Tá aqui no meu coração, seu pai.
1: Boa.
0: Tá
1: obrigado.
0: Bom? Um grande abraço, dá um beijo no seu
1: obrigado.
0: Pai, fala que eu amo ele.
1: Tá bom. Obrigado, Rubão também.
0: Valeu, é isso aí, valeu. João Suplicy, quinta-feira. Ele vai tocar 10h30 da noite no Blue Note, eventim.com.br. Você compra o ingresso, leva sua mulher, janta, come um negócio, toma um drink legal e vai ver o João cantando. Tá cantando muito, tá tocando demais, velho. É isso aí, valeu? Vamos tocar um Nirvana agora só pra gente ficar animado, japonês.

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1: Correria, né, japonês? A gente fica que nem louco aqui, mano.
2: Às vezes acontecem umas coisas meio esquisitas aí.
1: Mano, cada uma que eu vou te falar, né? Aqui que não tá no camerão aqui, não tá indo, ó.
2: Ah, depois a gente precisa acertar.
1: Arrumar isso aqui também, é isso aí. 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
1: É, Ambima, muito bom. Agora vamos lá, japonês. O que, que nós vamos fazer
2: Tô
1: agora?
2: Tô devendo o resultado.
1: Então vai lá.
2: O combo Tokyo Marine Hall tem par de ingressos aqui do show do Angra, dia 2, sexta, mais o par de ingressos do AC/DC UK, domingo. Ambos no Tokyo Marine Hall saiu para André Domingues da Silva.
1: Boa, André.
2: E a partir de agora, tem par de ingresso pro Reg Live Station, dia 29 de novembro, no Espaço Unimed. Vai ter Edson Gomes, Groundation, Leões Israel, mais um kit Mahogany masculino.
1: Muito bom. 98333-8989, você participa e leva. E lembrando que nos Instagrams a gente tem um kit maravilhoso de ingresso. Tem New Order, você tá fingindo show do New Order? Presta atenção no que o japonês vai falar.
2: Tem Ron Wood, tem New Order, tem Seal, tem Ed Sheeran, tem um par de ingressos de cada um desses shows, resultado quinta-feira.
1: Boa.
2: As instruções são fáceis ali, vai participando.
1: Participa lá, tá em Tatola Godas, Rubão Paimei e também no Maio 89. Se você não curte a gente, vai lá, dá esse pé aí, pó e bumba. Ave Marola.
2: Jogou algum de Offspring.
1: Bora.
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0: isso! É um coro fazendo What Up! É um cover, né? Essa música é boa demais. Falando em música boa, japonês.
1: Nothing But Tips.
0: É isso, Evolution.

0: aí, japonês, manda lá.
1: Tá chegando aqui. O par de ingressos aqui pro Reg Live Station, dia 29 de novembro, no Espaço Unimed, mais kit Mahogany masculino, saiu pra Pamela Aparecida da Silva.
2: Boa, Pamela, aproveita, mano. Ó, vai começar o Quem Não Faz Toma agora? E a gente vai receber o Rodrigo Coxa e o Vitor Faria, os caras são surfistas de onda gigante.
1: Onda gigante?
2: Não é igual você que pega aquelas meio metro, aquelas merrequinhas.
1: Já se afoga ali?
2: Já se afoga, que quer entrar com boia no braço e escambau. A gente vai receber o Rodrigo Coxa e o Vitor Faria, os caras são surfistas de onda gigante. Vai ter que ser macho pra subir nesse amigo.
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4: Passageiro é presa por fazer semi-gostosinho em avião.
5: O que seria um semi-gostosinho?
4: Você vai saber daqui a pouco.
6: Brasil ganha da Austrália e sábado pega a poderosa Índia.
4: Não gosto de fofoca, mas Rubinho Barrichello já está separado da nova namorada.
5: De novo?
6: A Adriana vai aparecer como nova sócia da joalheria.
4: Já apareceu. Não assiste, só vê, só lê a revista.
5: É que ele tá lendo o livro do El, que tem 1000 páginas.
4: Leu, viu? Não. É, bebê de 1 ano e meio. Foge atrás da mãe em Santa Catarina.
6: O som vale R$8.250.
4: NASA diz que a Terra está num grande buraco vazio no espaço.
6: Nossos convidados são surfistas de ondas gigantes, Rodrigo Coxa e Vitor Faria. Quem não faz,
4: toma!
5: Mandar um abraço pro Fábio Guarnieri, meu amigo, que foi pai agora, hoje, ontem.
4: Guarnieri?
5: Fábio Guarnieri, até a menininha.
7: Momento.
5: Vai pro inferno, mano. Olha. Ele tem 2 meninos e agora veio a Luísa, então um beijão pra
6: ele.
5: Não
6: foi pai, ele é pai.
5: Mas agora é pai de uma menina. Então. Fábio Guarnieri, um abração pra
4: pai
5: ele.
4: Pai da Luísa.
5: Boa. Muito bom. 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Pigueiredo, o que é que tem de prêmio?
8: Boa noite.
9: Boa noite.
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4: Quando é isso?
8: Sexta-feira
4: à noite.
5: Já começa o campeonato agora?
9: É, jogo atrasado.
4: Jogo atrasado.
5: Eles já falaram.
4: Eu tô atrasado, então.
9: Não é só o jogo que tava atrasado.
5: Você também tá.
8: 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O resultado sai amanhã.
5: Muito bom.
4: É que eu tava no camarim do Planta.
5: O
4: Planta e Raí. Vamos falar a verdade.
5: Eu tava sentindo um cheiro de pipoca, mano. Mas não era pipoca.
4: Eu cheguei. A 89 tem um projeto que chama Session. Que traz umas bandas pra tocar ao vivo ali.
5: Certo.
4: E hoje é o Planta. Aí eu cheguei, tava o Zeide, o Samambaia, o Franjo, tudo
5: fazendo
4: lá.
5: O quê?
4: No camarim lá, na sala do fundo.
5: Cheguei lá, pai.
4: Eu achei que tava descendo a Serra de Santos.
5: É, parecia.
4: O que tá acontecendo que eu não tô chegando nada?
5: Nada, muito bom. Aí, encontrou os caras, um grande abraço pros caras. Ó, Rodrigo Coxa, o Vitor Faria, primeiro, muito obrigado por vocês estarem aqui com a gente. Pô, cara, eu tenho uma inveja de vocês, mano. Mas
9: eu não.
5: Eu tenho.
4: Eu não tenho.
9: Eu não tenho a pau, mano.
5: Vocês são muito loucos.
4: Eu tenho, mano. Orgulho. Inveja eu não tenho. Não.
5: É, meu, porque é um negócio muito louco que vocês fazem, meu. É muito louco. Ser surfista já precisa ter um preparo físico, um condicionamento, entender o tempo da onda. É igual você pegar uma onda de surf, é que nem cabecear uma bola. É, né? A bola vem, você olha pra bola até que você
4: encontra. Sem calcular o tempo.
5: Dá uma parada.
9: Tomou caldo.
5: É, dá uma parada. É, a onda, o tempo da onda, pra você pegar a onda, você dá uma abraçada. Agora fica imaginando no jet ski, o cara puxando. Nossa, você, mano. Metendo você numa onda de 20 metros, 25, 18, sei lá quantos metros. E pegar a porra da onda. Vocês são valentes pra caramba. Primeiro, é isso, vocês são valentes, obrigado, vocês estão aqui.
10: Pô, satisfação, eu tô achando maneiraço já, vai pra vocês. Eu tô até pranchado já.
5: Porque é embaçado, mano, porque vocês fazem um negócio complicado demais.
10: Não, muito maneiro, cara, é uma honra estar podendo estar aqui, né? Eu tive uma infância até que eu participei um pouco da rádio 89, então é até um sentimento de aquela coisa afetiva de poder estar aqui. Eu tô com meu parceiro Vitinho e poder contar um pouquinho, né, da nossa história é muito maneiro.
5: É muito legal isso, né? Como é que vocês começaram surfando? Vocês são amigos faz tempo?
10: A gente surfa já 26 anos junto, se conhece desde moleque, eu tenho 47 anos. Vitinho tem 43.
5: 43, Vitinho?
10: Isso.
5: Por que, que ele fica de Vitinho? Desse seu cavalo conhece, do caramba.
10: Ele me conhece desde muito novo.
5: Desde quando era Vitinho.
10: E eu era tempo, era baixinho, fortinho, aí a gente se conheceu quase brigando na praia. Quase brigando. Aí depois viramos melhores amigos. Aí até
5: que doido. Tamo... Por que que vocês quase brigaram na praia? Pelo motivo pelo que eu tô picolé. Imaginando, não?
10: É, sorvete. Era campeonato.
0: Guerra de areia, né?
10: É, a gente tava brincando na areia, aí botaram uma pilha, eu já era folgado.
0: Aí era guerra de areia. Acho que eu jogava areia mais forte nele, ele mais forte em mim. Começou a ficar aquela vibe de porra aí.
5: E foi. Já deu... Porque eu pensei que fosse pelo território, porque surfista tem muito negócio do território.
10: Também, também.
5: Dentro da água.
0: Enseada do tombo. Aí juntou o campeonato ali, já...
5: Enseada contra... É rua de cima contra a rua de baixo. É treta de bairro.
0: Agora a gente é de rua, né? A rua de cima.
5: É a rua de cima da rua de baixo.
0: É, hoje em dia não tem mais muito isso, né? Mas na nossa...
5: Agora é prédio.
11: É. Condomínio. Bloco de trem, de trás e bloco da frente.
5: Como é que faz? Assim, eu vou entrar nessa parte do território, que é uma coisa que os caras... É igual cachorro, né? Surfista mídia no poste mesmo. Aqui é meu lugar. Se o cara entrar no lugar dele, é uma briga dentro d'água da porra. Já vi porrada dentro d'água, de soco e o caramba. É um negócio impressionante. Como é que faz pra vocês dois, que são surfistas profissionais, bons pra caraca, chegar no Havaí e entrar no mar? Chega lá, tá todo mundo no mar, os donos da praia estão lá. Como é que vocês chegaram a primeira vez e entraram no Havaí?
10: A nossa história até ela corre com o Havaí também, né? No Havaí a gente tava junto, porra, a gente tava surfando muito pipeline, era a onda, a bola da vez, né? Então era... Ali sim é um localismo mais punk do mundo, né? E eu e o Vitinho já...
5: Conheci alguém lá, não? Né? Alguém vocês foram pra dentro com alguém de local?
10: Eu acabei, até briguei com o Havaiano. O Havaiano quis brigar comigo uma vez lá, eu tive que embolar com o Havaiano, saiu até a matéria em site. Mas os caras, assim, eu acho que faz parte da cultura havaiana. É, depois que você briga com o Havaiano, o cara vira teu amigo, igual o Vitinho.
5: Tem que sair na porrada pra virar amigo.
11: É no Havaí, no Guarujá, assim.
10: Tem
11: então.
10: Muito dessa. Assim, você ganha respeito. Um respeito com a essa parada.
5: Com a parada, que doido.
10: Só complementando. E o Vitinho, cara, assim, a gente sempre pôde passar por vários ciclos, né? Um dos ciclos foi o Havaí, que nem você comentou. E a gente ali já acordava cedo, ia surfar de madrugada. Porque no Havaí tem o lance da foto, né? Da imagem. E geralmente das 8, 9 da manhã é a hora que o mar fica clássico. E os caras estão tão assim enjoados com a foto que 6 da manhã, com aquela luz mais escura, os caras deixavam o pico com altas ondas e era a hora que a gente conseguia pegar as boas, né?
5: Não entendi.
10: Pegava uns tubão animal, a hora que dava o sol, que também a gente queria também a foto. Aí era uma briga pra pegar uma onda. Então a gente ficava nessa parada, né? De entender como funciona, aprender a surfar uma onda, até meio que na Bahia, de noite já, chegava de noite, né, pra conseguir arrumar alguma coisa.
5: Bicicletinha,
10: a gente
5: né?
10: É de bicicletinha, né, com esses capacetinhos grudados na ponta das pranchas.
5: E já vai embora.
10: E era aquele foco, que é muito difícil. E lembra dia 8 de fevereiro, que a gente chegou lá do nada, o mar ficou clássico e não tinha tanto crowd.
5: O que é um mar clássico?
10: Clássico é quando tá o vento perfeito, tá todas as coisas. O dia que a terra parou. As
5: dia que a terra parou.
10: Tão perfeitas de vento, de maré. Então, assim, e é muito crowdado no Havaí, né? E a gente foi assim, pô, vamos treinar lá, coxa, vamos treinar. Do nada, não tinha previsão. Hoje a gente consegue saber, né? Mais ou menos.
5: Foi na raça mesmo.
10: Foi na raça e do nada ficou bom o mar. A gente pegou um momento ali, né, coxa, inesquecível.
0: Pô, os havaianos são tão enjoados, cara, que tinha uns moleques lá que a gente conhecia, que era amigo nosso, fora d'água.
5: Aí dentro
0: da água, você achava que era teu amigo porque você conversou com o cara.
5: Trocou ideia lá.
0: Ele não olhava na cara. Fingia que não te conhecia pros amigos dele e ver que ele não tá dando moral. Aí tu falava, pô, esse cara não se amou, fez alguma coisa pra ele. Aí tu via no mesmo dia à tarde ele via, e aí tu pegou as boas? Aí tu falava, caralho.
5: Ah, pro inferno.
0: É bizarro assim.
5: Muito aí, louco. Qual é a maior ofensa pro surfista? Dentro d'água.
0: Maior
5: é pegar ofensa. A onda, roubar a onda do
0: eu
5: cara?
0: Eu acho que o que você vê o cara na prioridade, assim, a onda é do cara. E você, tipo,
5: atravessa.
0: Ignora, né? Ignora. Você faz dele nada e entra na frente dele e pega uma onda que não é, né? Se impõe. E acho que o local faz isso um pouco. Tem hora que você tá no pico assim, o local olha pra você, hey, a onda é tua, era pra você pegar e ele olha, Tipo, it's my turn, né? Tipo, a vez dele. E você tem que. E vai. Se você vai atrás do maluco, tu vai tomar, tipo, na ideia deles, né? Tu vai tomar ainda uma dura ali. Pô, tu vai vir atrás de mim. Eu botei no tubo de um bodyboard uma vez atrás. E a gente se embolou depois ali. ele falou, never gonna see you coming back, me, never, tipo, nunca mais eu quero ver você vindo atrás de mim. E, pô, tomei mó. O cara que me rabiou, se tu vê assim na lei do surf.
12: Sim.
0: É. A gente aprende com o tempo.
4: Mas o território era dele, né?
5: É, o ano dos caras. É muito louco isso. Vocês são de Santos. E vocês tomavam conta
4: Guarujá,
5: de Santos.
4: Guarujá. Guarujá. Guarujá. Não fala Guarujá, Santos. Desculpa, é igual aqui Guarulhos, o outro. Errou.
5: O fundo é Santo André com São Bernardo.
4: É, você é louco. Fala que você é de São Caetano, você é de Santo André. Dá merda.
12: Daqui a pouco vai ter um túnel. Vai vir.
0: Uma estratégia nossa foi morar no Tahiti.
5: No Tahiti
0: não tinha local, né?
13: É, a gente, eu vendi uma caminhonete, tinha na época uma Dodge, aí o Coxa tava fazendo facul lá no Rio de Janeiro, e eu era competidor, né? Eu competia, WSL e tal. Aí eu cheguei, aí, Coxa, vou vender meu carro, irmão, vamos pra lá pro Tahiti. Aí ele já ligou pra... Ele parou de estudar na hora. Parou de estudar, ele tá fazendo faculdade. Aí ligou pra mãe dele e falou assim, mãe, pô, sempre quis fazer tour com esse moleque, pô, gosto muito dele. E aí foi quando começou a nossa história de verdade. Nós ficamos lá no Tahiti durante 13 anos.
4: 13?
13: O Coxa me puxou numa capa da Hardcore, assim, que eu estourei todos os ligamentos do meu joelho.
0: Eu tava morando no Rio de Janeiro, na Barra, estudava no Estado de Saia e tinha um show do Rolling Stones em Copacabana.
5: Copacabana, praia.
0: É, mó showzão, né? E eu morava lá no Rio, aí o Vitinho, tô indo aí pro Rio pra trocar uma ideia contigo. Eu falei, pô, demorou, chega. E tava lá, assim, aí ele apareceu. Meu irmão, é o seguinte, lembra que eu tinha montado um projeto de comprar um jet ski no Tahiti, porque lá o Havaí era a bola da vez, do Towin, né, que é com jet ski.
5: Sim,
0: E o Tahiti tinha acabado de virar uma nova onda, uma onda que tinha sido a onda do século, e não tinha brasileiro lá muito impregnando, né? E meu projeto era montar comprar um jet lá. Só que o jet ski lá é 12 mil euros, né? É uma parada 15, assim, 15.
5: Caramba, boa, caramba.
0: Né? Na época, né? E a gente, eu montei o projeto, tentei desistir, assim, não consegui, né, o dinheiro. Fui fazer faculdade no Rio e o Vitinho foi lá com a solução. Aí, meu irmão, era o show do Rolling
5: dos Stones.
0: E aí a gente ia pro show. Pô, cara, bobo que ele parou na barra lá, ficamos a noite inteira nessa.
4: Nem lembraram do show.
0: Nem lembrou do show, sério? Não foi.
4: Esquece o show. Esquece o Mickey Jagger, foca no dia de
0: ski. E foi tão rápido o convencimento que eu fiquei olhando no relógio, esperando ligar pros meus pais pra falar que eu ia de novo. Trancar a faculdade, que eu já tinha trancado quatro.
4: Putz, você vai te matar?
0: E aí,
4: quatro faculdades
0: você
4: trancou?
0: Eu fiz várias... Eu tentei fazer várias faculdades.
4: Tentei fazer várias, né? E não terminou nenhuma.
0: Mas eu peguei um pouquinho de conhecimento de cada uma.
5: É verdade, que loucura. Muito bom. Essa onda de recorde mesmo aí, 25 metros e tal, continua sendo recorde de vocês?
4: 29
5: metros?
4: Não joga 4 metros fora, não é de 4 metros.
5: 29,15, assim, é isso?
0: O recorde foi em 2018 com 80 pés, né? Aqueles medem em pés. Na conversão dá esses 24,38 metros. Por isso que a galera, pô, o cara mede até o 100. Então é porque é uma conversão dos pés, né? Entendi. Só pra a galera não achar que todo meio fica dessa forma, né? Fica com a
5: regrinha de 30 centímetros.
0: É, o cara com a treininha ali, né?
5: Não é treina,
0: vendo a formiga. Então, assim, não é assim. Mas, assim, de certa forma, bater o meu recorde em 2022. A onda foi espalhada em 2020, mas a homologação foi em 2022 de um alemão, Sebastian. E ele bateu com uma onda de 26,15 metros, que seria... 86 pés, a minha era 80 pés, a dele 86. E agora a gente surfou essa onda, eu com o Vitor ali, que foi em dezembro, 19 de dezembro. E logo que a gente pegou a onda foi tão incrível assim, que já viralizou. Dezembro, janeiro, tava pô, uma galera postando, tipo, até um pouco legal, porque a gente conseguiu furar uma bolha do surf. Uma sorte que de pegar a onda logo quando acabou o Brasileirão. Então acabou o Brasileirão, acho que os caras não tinham também tanta parada dos...
12: tanto assunto de futebol?
0: Ajudou mesmo, assim, eu vi que deu pra furar a bolha, assim, sabe? Porque a gente tem um nicho nosso ali que tava, arrebentou, né? Mas a gente deu uma viralizada. E essa onda, assim que começou a estourar, já vieram ali caras que medem a onda e começaram, pô, posso medir? Então, nas medições que fizeram, deu 29 metros e 15 centímetros.
12: E tem um prazo pra isso ser considerado ou não?
0: Não, então, essas medições, elas são preliminares, servem como especulação. Medições foram compartilhadas com o critério que foi usado pra bater meu recorde, que é usado a perna. O surfista, né,
10: a perna no joelho, essa quina aqui do joelho é a parte que menos oscila. Vamos supor, eu tenho 1,72m, 73, 72.
5: Você aí, é alto, hein?
10: Cara, é, aí você acaba que entenda que com a perna aberta na prancha, eu não vou, já vou ter bem menor. Só que assim, surfando, eu vou.
4: Você baixa mais
10: segundo,
4: ainda.
10: Você, como você vai ter uma escala fidedigna ali pra você me usar de padrão pra medir a onda? E o joelho não, cara. O joelho, por mais que você mexa, ele tá sempre ali, quietinho.
14: Não é o corpo inteiro, então. É só
10: então, a perna. Então, acho que é uma forma legal de medir.
4: Por e... perna, por canela.
10: Canela, caneladas.
4: Não, quantas caneladas deu? Canela. 30 metros de canela, velho?
10: O papo é esse agora. É.
5: Pergunta de curioso mesmo, assim. É, você vai lá pra Nazaré. Pô, as puta onda.
4: É, que essa onda foi lá, né?
5: Essa onda foi lá. Pô, é um negócio inacreditável. Como é que você é autorizado, se é um cara comum, o Denis vai surfar lá, ou o Ângelo, ele chega por ele e fala assim, eu sou bom pra caramba e vou entrar pra pegar essa onda. Ele pode fazer isso? Ele tem que ter autorização pra pegar grande onda?
4: Tem que ter um credenciamento ali pra entrar no mar.
5: Tem que ter um credenciamento. Como é que é feito isso? Pra vocês que são profissionais, os caras conhecem você, você chega lá e fala, vou. Como é que faz?
13: Nazaré é um lugar que é de time, né? Você não pode sair sozinho. Você tem que ter um backup, um spotter. Então, quando às vezes você tá chegando do surf, a marinha tá ali, ela vai perguntar quem é o seu spotter, quem é o seu backup.
4: Então, tem uma fiscalização, então.
13: Exatamente, porque senão ia estar morrendo muita gente. E
5: entra qualquer um lá, não vai aparecer aqui em São Paulo, cara.
13: Não tem como. Então, lá é um lugar assim de time mesmo.
14: Ninguém entra sozinho, não.
4: É, quer dizer, eu já fui pra lá, eu nunca fui na época de onda grandona. Já fui de onda média.
5: Eu peguei onda
4: e já vi onda. Mas a marola lá. É época que não.
5: Cabuloso.
4: A hora que não tem onda, a marola lá já é 2-3 metros. O negócio é. E aí você vê as barracas mesmo, que fica aqueles. Os jet ski, ou a barraca, um carro de apoio. Você vê grupos mesmo assim, que são os times, né?
14: A funerária ali do lado.
4: Não, mano.
13: Minha esposa fica lá em cima também. Ela fica lá em cima, lá dando as coordenadas, porque nossos olhos em cima, né? Porque quando o coxa cai na espuma, eu não consigo saber pra onde ele. Quando ele tá vindo, né? Na onda, ela fica falando esquerda.
4: Lá no farol?
13: Esquerda, eu tô atrás da onda. Se ele cai, ela fala, caiu, já paro.
5: Qual o nome dela? Qual o nome dela?
13: A Laura Chichorro.
4: Ela mano. Ela fica dando a letra de onde ele tá.
13: Você
4: não vê, né?
13: O rádio fica grudado, fala aí, coxa.
10: É norma hoje, né, você ter um time, né? O que, que é um time hoje em Nazaré que se constitui um time pra você entrar no mar de onda grande? Você tem que ter um jet ski, no caso eu e o Vitor somos uma dupla, temos certo. Um jet ski. Certo. É necessário ter um segundo jet ski que chama jet ski de backup, é o apoio de resgate.
5: Uhum.
10: Então tem que ter dois jets, teu time.
5: Tá.
10: O teu time tem que ter, tá todos os dois jets, com cada um com rádio, que vai estar em contato com a spotter, que vai estar em cima.
14: Fora do mar.
10: Que ela vai
4: lá no farol. Tá lá no morro.
10: Lá naquele cima, farol.
4: No farol, lá no farol.
10: Numa visão panorâmica, estratégia, vendo tudo. Quando a gente sai do mar, ou quando a gente entra, se tiver a marinaria, a marinharia, eles vão pedir isso. Dois jet skis, rádio tá aí. Qual é o canal que vocês
4: estão?
10: Vão se certificar que tem uma pessoa lá. Se você não tiver dessa forma, você já tá errado.
5: Tá sim.
10: E pode tomar alguma penalização.
5: E é pro seu bem, né?
4: Entendi.
5: É pro seu bem.
10: Lógico, com certeza.
5: Deixa eu fazer outra pergunta de curioso mesmo. Você tá na onda lá, caiu, beleza? Pô, cumprido. O que que é lá embaixo? É coral? É areia da praia mesmo?
14: Bob que Esponja?
5: Que porque pra fazer essa onda grande... Pô, normalmente os caras tomam uns capotes, tem uns coralzinhos, que você toma meio metro ali, já raspa tudo, já arrebenta inteiro. E coral pra cicatrizar, bicho, é pior que lâmpada fluorescente, mano. Pra cicatrizar coral é uma desgraça, né?
10: Nazaré é areia, mas
5: é areia.
10: Mas tem um fator ali que é pior do que qualquer fundo de pedra, que a onda gigante que a gente é focado, ela tem um penhasco na frente. Então, pior do que um fundo de pedra, é um penhasco de pedra na frente.
4: Embaixo do mar.
10: Não, na frente. Vale. Assim, a maior onda de...
5: A pedra tá lá. Na... A gente
4: sim,
5: tá
4: sim. Onda é o farol.
13: É o cânion. É lá do fundo, né? Aí por isso que dizem que é pedra, que é 5 mil metros de profundidade. Uhum. É o que ele tá falando.
5: Ah.
13: Aí quando eu junto uma onda na outra, aí tem um fenômeno de Nazaré, né?
10: Mas isso. É o nosso maior medo,
13: nosso
10: né?
13: Nosso maior medo é
10: parar na pedra.
5: É parar na pedra.
13: Ela joga, né, coxa?
5: Jogar
13: ela
5: lá.
13: Joga pra cima da pedra.
5: Ela sim. Joga pra
4: que,
5: cima
4: que
5: da pedra.
4: Porque sai do farol ali, atrás da outra curvinha ali.
13: Ela
4: fica
13: de lado assim. Se você cai que nem a onda dele, quando eu peguei ele assim, ele tava...
10: Do lado ali, já.
13: Do lado da pedra. Ele tava drenado assim. Ele tava...
10: É, porque assim, o que acontece? É, Nazaré é uma junção de duas ondulações, né? Tem um canyon, a onda ela entra nesse canyon, ela se divide lá no alto mar já, porque o canyon tem uma parte mais funda e a parte mais rasa. O canyon é em direção, ele tem uma parte que é 5 mil metros de profundidade e um lado, a onda no mesmo percurso, de um lado direito, é raso.
15: Sim.
10: A onda ela perde velocidade quando viaja na parte rasa, ela encontra essa bancada, ela freia e aumenta e freia, então ela se divide. E a parte funda, ela continua de massa d'água com velocidade. Qual que é o grande lance? Quando ela encosta nesse farol, quando elas juntam duas séries novamente.
5: Maria.
10: Então um dia de 10 metros, 12 metros, você vai encontrar ali, devido a esse fenômeno, a onda ficando 20. Então tá toda a costa ali, onda de 10 metros. Ali esse fenômeno faz com que fique...
5: Dobra o tamanho.
10: Dobra
5: o tamanho.
10: Traga essa...
5: É uma física danada, você tem que saber,
10: assim.
5: É uma
10: situação... Tanto que do lado da praia da Nazaré, né? Que é do...
5: Tem as barraquinhas lá.
10: Não tem onda. Não tem onda. No dia tá... Aqui não tem onda, vai. Mas assim...
5: É, mas não tem...
10: Tem uma de 2 metros, né? E ali tá quebrando 20.
5: Meu Deus. Porra, aí não dá, né?
13: Nazaré... É, desculpa.
5: Pode falar.
13: É a maior onda do mundo por isso. O Suez entra um... No Hawaii vai só de 10 metros, ele entra 10 metros. Aí Nazaré, que nem ele disse, se entrar na veia, no ângulo mesmo, você pode multiplicar a onda por 5, 6, até 8 vezes.
5: Ave,
13: né?
5: Maria. É valente demais. É. 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
11: Bom, o Marconi Barbalho mandou uma mensagem e falou assim: melhor surfar na praia artificial da Marginal Pinheiros.
16: Que merda.
5: É, tem aqui do lado. Os caras estão fazendo isso muito, né? Tem muito no Brasil, no mundo todo, não?
13: Mas é bem boa.
5: É bem boa, né?
13: Bem legais.
5: É bem formadinha, né? Bem formado, né?
13: Exato.
5: É.
13: Dá pra...
5: Qual é a Disneylândia do surf no mundo?
10: Depende do gosto do surfista, né? A gente...
5: A Indonésia, tinha, não?
10: A gente viveu alguns ciclos. A gente gostava muito do Tahiti. Porque a gente, quando era mais novo...
5: Tahiti é longe, hein?
10: É, tá Polinésia Francesa.
5: É longe demais, mano.
10: Porque ela tem os tubos mais lindos, assim, é uma plasticidade. Você pegar um tubo e aquele lance, não sei se você já viu, quando dá um tubo, daquela spray, aquela baforada.
5: Capa ali, da fluir, assim,
10: ali,
5: né?
10: Era um lugar que a gente, num dia ali, a gente tinha 5 ou 6 baforadas, a gente tirava muita onda.
15: Legal.
10: E a gente viveu ali com jet ski. É, era um lugar, assim, que realmente fez diferença na nossa vida. O foco era o tubo. Hoje a gente tá num outro processo, a gente focou na maior onda, e aí a bola da vez da maior onda hoje é Nazaré, então a gente tem que andar devido a, até o que é a tendência, né? Nos últimos 10 anos agora, todo ano a maior onda vence em Nazaré, a não ser ano passado que venceu o Mavericks, que é a Califórnia, porque a gente não teve um ano bom de Nazaré.
15: Sim.
10: E aí Mavericks venceu. Porque se tivesse um ano bom de Nazaré, ganhava de novo.
5: Nazaré, né? Qual é a maior onda que já teve em Nazaré? Não surfada, mas assim, que vocês viram, você fala, essa onda tem 40 metros. Ninguém, nem precisa ter pego, mas você fala, putz grilo, sabe assim?
10: É Nazaré, tem dia em
5: mas
10: Nazaré
5: sabe o tamanho,
10: que tá
5: assim?
10: Tão grande a onda em Nazaré.
13: Tem dia que sim, se você for, que nem ele falou, a onda não quebra, mas ela quebra só espuma. Tem onda de 40 metros.
5: Caramba.
13: Só que pra ser considerada uma onda, tem que ser que nem a dele, que ela quebre, bata.
5: E faça.
13: Tem a emoção de surfar, a onda tem 100 pés, só que ela quebrou 20.
5: Entendi.
13: Ah. Entendeu? Então assim, você tá num mar grande, é muita força, muita adrenalina. Mas assim, tem que mudar pra você conseguir medir mesmo.
5: Entendi.
13: Ela tem que bater e levantar e você tá lá do lado do furacão mesmo.
5: Você falou Mavericks. Quantos lugares do mundo você já pegou onda? Você sabe, mais ou menos, não?
13: Nossa.
5: Quantos países, quantos praias? Aqui na gente, a Nazaré é pá.
4: É, Indonésia, que...
10: tudo isso que você falou aí é um. Então, é um... passamos. É.
13: Coxa morou na Indonésia.
4: Você morou na Indonésia?
13: Fala balinês.
4: Como que você roubava, Coxa? Que você é assaltante? Como é que você arrumava dinheiro pra morar lá?
10: Cara, nessa época eu tive um patrocínio muito legal, que era a Wave Giant, né? Que eles me. Era uma marca que tinha um nome, inclusive, Wave Giant, né? A onda gigante. E eu fui por muitos anos, muito também fez parte dessa marca, dessa empresa, eles patrocinavam a gente. É, eu sempre fui focado em onda grande. Então a gente acaba...
13: Primeiro ele vendeu um apartamento.
4: Saiu da faculdade, vendeu um apartamento, vendeu a picape.
13: Mas, pô, vendeu tudo.
4: E pegou uma onda do mundo. Isso é seu sonho.
10: Eu acho que assim, é importante, eu acho, você viver com o que você gosta, com o que você ama. Eu tinha, de verdade, eu sou filho único, eu tinha um começo de vida ali, minha mãe falava, ó, juntei aqui pra você um começo, e ela até falou, você vai queimar tudo surfando. Aí eu falei, porra,
4: vou...
10: Acertou!
4: Acertou!
14: Tá bom, melhor assim.
11: É uma vida de aventura solitária, cara. Não é?
13: Comprou experiências.
10: É, e não é, cara. É o que ele falou agora, acho que é o que o Vitor falou agora, ele falou tudo, cara. Acho que as pessoas hoje entendem cada vez mais isso, como vale a pena a gente gastar o nosso dinheiro com experiência, né? Acho que as experiências é um patrimônio que ninguém vai te tirar. Você, tudo é emprestado, né?
4: Você é casado, a experiência não, poxa.
10: É sua, né? Então é uma forma de você comprar algo que você vai levar pra vida.
4: Pra vida.
10: Então acho que a experiência hoje é o maior bem. E eu falo que a maior riqueza hoje é o tempo. É você ter o teu tempo, né? Então,
15: 15
10: eu
15: segundos.
4: Demais, tem filho, mano. Coxa, casado? Como é que você faz?
10: Não, tem uma gata.
4: Tem uma gata, bicho.
14: Bicho, tá certo. Tá certo.
4: Eu tenho uma gata.
14: Tem uma gata.
4: Ah, coxa,
14: tem uma gata.
4: Tem uma coxa, gata. Mudando de
10: tem
4: praia.
10: Uma mulher, né?
4: É isso aí,
10: gata.
4: É isso aí. Deixa eu te falar. Mudando de praia pra festa, todo lugar tem uma festa boa pra ir?
10: Já teve.
4: Já teve? Já foi mais?
10: E a gata hoje é a mulher.
4: A gata é a mulher.
13: Mas porque tem uma... supermercado.
14: Na verdade, tá tô lá ainda 16 tem.
13: 16 anos, eu com a minha mulher aí também, a festinha aí no fazer compra.
4: É, supermercado. É porque os caras, todo mundo acha que o surfista, pô, fica lá fumando maconha. Todo mundo acha que é o Jack Johnson que é esses leitos. O cara pega uma prancha de surf e um violão na mão, parece que chove mulher atrás dos caras.
14: Casou! Tatola ainda tem as festas, os caras agora estão casados.
4: Agora, as festas existem.
14: Ainda existe, só que
13: as
14: agora...
13: fichas já gastamos as fichas.
4: Cara, quando você faz uma onda, você pega uma onda de 29 metros, como que é o caso. Qual é o próximo desafio? O que, que você pensa em fazer agora? Você fala, pô, cartão de 29, vou pegar uma de 12, mas...
10: 29,5.
4: O limite 29,5. Não joga meio metro fora. Não, é o que ele tá pensando, 29,5. Ele quer mais meio metro pra subir.
13: O limite é o céu, nunca chega.
4: Nunca chega, né?
13: Não, é porque assim, ele pegou uma onda, ele vai querer pegar outra também, entendeu? Não acaba ali. É que a gente que quer ficar feliz, é nosso trabalho. Pô, peguei a maior do ano, bati um recorde. Mas não é nossa essência. A gente sempre vai estar à busca de uma maior, de uma melhor. E aprimorando e aprendendo pra cada
14: e dá pra se divertir sem bater recorde.
10: Exato. Claro, não, pô, com certeza, assim, é o projeto, é o foco, é assim que você vende, né, o patrocínio, faz um projeto, sim, né, mas assim, pra mim foi muito louco, eu quando bati o meu recorde em 2018, cara, a galera me via na rua, todo mundo me aposentou.
4: Ah, é?
10: A galera me aposentou.
4: É mesmo?
10: A minha mulher, meu pai, meus amigos, pô, tu já bateu um recorde, né, tá bom, né, você vai querer mais o quê, né? Então, assim...
14: É porque as pessoas têm medo. Você não tem, mas as pessoas que estão do seu lado têm, né?
10: É porque as pessoas entendem. Você já conseguiu o prêmio máximo. Que você vai querer mais, né? É. Só que aí eu parei pra analisar, assim,
4: Aí veio o alemão.
10: Parada. Através dessa conquista minha, tantos projetos que eu fiz a vida inteira e nunca fechei com ninguém, começaram a me ouvir. Eu comecei a ser alguém, né, de verdade. Sim. E montamos o nosso time, ó, Go Bigger.
14: Go Bigger.
10: O Go Bigger é o nosso time lá em Nazaré hoje, que a gente tem 5 jet skis. A gente é o maior time privado em Nazaré. Eu e o Vitinho, a gente juntou 5 empresários bem-sucedidos aqui de São Paulo. E eles acreditaram no nosso projeto, são nossos alunos, né? Nossos atletas, nossos alunos. E eles acabam que vão para Nazaré e cada um deles comprou um jet
0: E cada um comprou um jet, entendeu? Eu compro um, mas tenho cinco. Quer dizer, você como.
4: É um coletivo.
0: Você vai pra água comigo e com o Vitor.
14: Com o staff completo.
0: São dois pilotos.
14: Sim.
0: E a gente tem essa estrutura e a gente acaba que faz a aula pra eles. Eles têm o quê? A prioridade na sessão. A gente recebe muita mensagem aí, o Vitor, que as pessoas querem surfar com a gente em Nazaré. Porque não é só mar gigante. Isso. Tem mares médios, intermediários. É. Só que a gente prioriza essa galera, então eles são como tipo um, nossos alunos premium.
14: Bom demais.
0: E isso. Aí eles têm essa condição, né? E
4: eles ajudam vocês, vocês ajudam os caras.
0: Gente,
4: então hoje vocês ganham grana
0: sempre. Eles são parte do time. Então é muito legal que a gente percebe que eles usam até como network. Eles falam, pô, eu sou do time do Coxa e do Vitor.
14: É.
0: Eu sou do time Go Bigger, né?
14: Legal,
0: tem um que vende. Tem um Russinho que vende. Ele tem drone. Ele faz uns drones gigantes e ele faz com os bombeiros, apaga incêndio.
4: Ah, que demais.
0: E ele é um resgatista do time. Então ele fala, eu sou resgatista e vai com os bombeiros com uma moral.
14: Legal,
0: né? Porque ele realmente é muito bom pilotando, né?
13: Sim, tem também o Ramon, tem o Pablo, o Bezerra.
4: Todos. Boa, muito
13: Felipe
4: bom.
13: Namastê,
4: muito bom. Galera. Pergunta. Uma outra pergunta, curiosidade mesmo. Qual o tamanho da prancha para você pegar uma onda dessa? 6 pés, 7 pés, sei lá. Qual é o tamanho de uma...
13: A prancha é pequena.
4: A prancha é pequena.
13: É
4: pranchinha mesmo.
13: É 5, 10, né, Coxa?
4: Que isso?
13: É porque a prancha tem quase 10 quilos, entendeu?
4: Ela é pesadona.
13: E quanto maior, mais aderência na água. Ali não precisa, você
4: não
13: já tá
4: precisa.
13: Entrando na velocidade. Então a prancha é uma que nem uma agulha, assim. Refinadíssima e com...
4: Pequenininha e pesada.
13: É, exato.
0: O design quilos. Dela, né, é muito estreita. E o mais importante é a curva de fundo, né? Ela é muito reta. Uma prancha de surf de 5-10, ela é uma gangorra, né?
4: Uma gangorra.
0: Pra você surfar na marola, ela entrar no eixo da onda. A prancha nossa, de Nazaré, ela é reta quase. Ela tem muito um biquinho, uma curvinha no bico, justamente pra ela correr. Ela quer correr. Ela tá...
4: Ela tem que correr,
0: ela
4: né?
0: tem peso, tem. Ela tem duas coisas que ela tem... que é diferente para uma prancha de mesmo tamanho. Ela é muito estreita, mas ela tem metade dela é virada no carbono de 10 onças. 10 onças de carbono deixa a prancha uma rocha muito rígida, porque a prancha não pode vibrar, senão ela perderia velocidade. E outra coisa é o chumbo, que a gente coloca chumbo na prancha para ela conseguir a velocidade que ela precisa e não perder, né?
4: Senão ela fica tonta, né?
13: Que o bico te derruba, entendeu? O carbono, a gente precisa de uma prancha dura no começo e o bico, porque é muito bom. Você olha a onda do coxo, acha que é lisinho ali, o negócio...
4: Olha isso, a gente tá passando aqui no
13: se
4: telão.
13: Se cai nessa velocidade, você pode quebrar um braço, sair do ombro do lugar.
0: É uma estratégia o bico ter outra flexibilidade, porque é como se fosse uma suspensão. Já viu uma asa de avião que ela tem uma parte... Que é Michael. Então é praticamente isso. A parte que tá na água, ela é rígida com carbono. E a parte que o pé já sai da água pra frente, ela é virada sem carbono. Então o bico, se você fosse ter uma rédea, uma câmera que você fosse ver mesmo, o bico estaria vibrando, tirando o impacto da onda. Então, tudo é
4: muito
0: hoje,
4: doido isso.
14: É calço estudado. Puro,
4: e quem é que faz a prancha pra vocês? Tem um cara que faz pra você? Vocês mesmos fazem? É. Como é que chega no número da
0: nosso
4: prancha?
0: Nosso shaper Alexandre Aquilas, lá da Olas Riviera de São Lourenço, ali, Bertioga. Esse moleque é um gênio.
4: As pranchas são aqui. É bom dar o nome dele, que daqui a pouco vai um monte de amigo meu ligar.
0: Não,
4: o nome do cara
0: é sinistro.
4: Como é o nome dele?
0: Alexandre Aquilas, a prancha chama Aquilas. É um trevo de 4 folhas. Quem tá na praia vai ver, tem pelo litoral inteiro a prancha dele. É um trevo de 4 folhas, assim.
4: É o cara que faz a prancha.
14: E ele que a prancha do recorde é dele.
0: É dele. A gente é o único time quase brasileiro que impregna na prancha brasileira. A gente é Brasil ali.
14: 100%.
0: De 100%. Que louco.
14: Legal.
4: Ó, eu ia fazer o negócio do dinheiro, eu não vou fazer, não. Vou fazer amanhã.
14: Vai pular.
4: Não, vou, porque a história tá boa demais.
14: Bom demais.
4: Você vai viajar. Você vai lá pro Tahiti. Tahiti, você falou? Tahiti.
0: Tahiti a gente já foi muito.
4: Foi muito. Aí você vai pra Indonésia, depois você vai. Como é que você faz, ou vocês fazem, pra arrumar um pico legal?
5: Quem é que arruma isso pra vocês? Vocês vão antes pra arrumar uma casa legal, um Airbnb, um hotel, casa de amigo. Vocês são tudo, tem cara de vagabundo, vocês dois. É. Alguma coisa vocês
4: assim, estão ganhando dinheiro agora.
14: Recordista mundial, os caras são.
5: Eu quero que você saia na mão com eles até o final do programa. E como é que vocês fazem pra arrumar isso aí, Vitinho?
13: No Tahiti a gente tinha uma família que cuidava da gente com o maior carinho, a gente ajudava na...
5: A família tahitiana aí da parede.
4: Olha a hora que a gente falou.
5: Que do caramba.
4: Olha isso,
5: gente,
4: cara.
5: Molecão, olha lá.
4: Olha lá.
5: Olha o jet ski lá no Tahiti.
4: Olha o jet ski.
5: Esse era o carro do Vitor, olha o carro do Vitor.
4: Olha o dó de rã lá no fundo. Lá.
14: do lado da faculdade do Força.
4: E ali no fundo é um apartamento.
13: Aí já
4: olha a poupança, da mãe do Vitor. Virou tudo prancha do Aquila. Cara, que vida louca, mano. Que legal isso, mano.
13: E Nazaré, o Coxa,
5: Bom, e no Tahiti foi uma família,
13: foi
5: então.
13: Foi a família. Beleza. Lá a gente viveu 14 anos lá. Agora...
5: 14 anos na casa dos caras. 14 anos,
13: ficar 6 meses por ano. Nós ficávamos lá. Seis meses por ano. Agora Nazaré, o Coxa... Eu fui com o Coxa em 2014 para 15, depois eu fiquei sem ele. O Coxa lá, ele que... A história de Nazaré, ele e o Garrett que escreveram, cara. Os restaurantes lá, ele ajudou.
5: A próxima pergunta é essa aí, já fica guardada aí.
13: É, então.
5: Aí vocês moravam onde, em Nazaré?
13: Nazaré era com a familhinha. A gente começou na pousada, né, Coxa? Ficando em pousada, depois a gente foi pra casa do Pereva, que é um cara
5: não,
13: que...
5: Nazaré
13: foi, a gente fica, aluga apartamento, ele tem a Ivone lá, né?
5: Tem uma mulher lá que ela é, pô, nota mil com a gente, a Ivone, ela aluga várias casas, ela tem na manga ali várias casas e ela sempre faz uma parada maneira.
4: Vocês têm que escrever um livro disso, mano.
5: Pô, dá pra fazer livro,
4: os caras vão todo mundo querer pegar, porque essas dicas são demais, mano.
5: A gente conta e
4: É muito legal. Você vai pra Nazaré, saiu da água, pá, tomou aquela ducha, que fome que eu tô agora, né, meu? Vai ter como? Onde é que você vai... almoçar em Nazaré? Qual o restaurante que vocês curtem lá em Nazaré?
15: Tá cagado de fome,
4: sai de lá tudo gelado, um frio do danado, que arrebentado, vai lá pra cima. Você vai lá no topo, vai lá embaixo na avenida, quando é que vocês...
5: Essa é uma parte muito legal, que a gente como atleta ali, indo desde o começo, né, a gente tem é quase que um influencer, né? É um influencer. Porque, assim, a gente é brasileiro, vai muito brasileiro pra lá. Então, muitas parcerias que a gente tem com o restaurante, desde que eu vou pra lá no começo. Então, tem a Dona Esmeralda ali, que, pô, ela tem um altos rangos, um lugarzinho gostoso pra caramba. Tem a Taberna Fiction, que é um lugar em frente à falésia.
4: Isso aí,
5: que você come ali com um peixe grelhado no carvão, né? Que é bem nativo mesmo. É, tem vários tipos de comidas típicas e pessoas que nos apoiam ali e a gente acaba que fica fazendo post, que é comida portuguesa. Sacanagem.
4: É muito fresco. Portugal é demais.
5: Água gelada, ela deixa acho que o peixe mais, a carne mais macia, né?
13: E lá eles...
4: E a fome também ajuda.
13: Lá o horário que matou o peixe, o local, é muito louco, você vai no mercado.
4: Muito bom. 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Uma curiosidade assim, a onda de Nazaré você pega com jet ski, tanto você vai lá pra trás, né? Antes de quebrar com jet ski.
5: Pegou com jet ski, é Tawin?
4: Qualquer Tawin.
5: O nome Tawin é reboque, né?
4: É reboque.
5: Ah, então, quando na América, você guincha o teu carro, tow your car, né?
4: Entendi.
5: Tawin surf é o surf rebocado.
4: Entendi. Boa. E aí, pra entrar na onda, quem decide? É o cara do jet ou o surfista? Fala assim, ó.
5: Boa pergunta.
4: Você me guinda naquela que aquela vai formar pra mim. Ou o jet fala, ó. Vou te puxar naquela. Como
5: ou
4: é que
5: é? Ou é.
4: Já começa. A cagueta do farol?
5: A X9.
4: Vai, a próxima tá formando.
5: Ela fala, ela muitas vezes fala assim, né? O Vitor tá pilotando, sempre quem tá pilotando, que a gente reveza. Ela tem uma visão legal em cima. Então a gente tá indo numa série às vezes e tá vindo duas, três ondas. A última pra gente sempre é a melhor.
10: Então o cliente que fica naquela agonia até de saber, será que a de trás é boa? Aí ela muitas vezes fala, a de trás, a última, a última. Outra coisa assim, tem a onda mais pra perto da pedra, né? Que é o oeste e a onda mais pro norte, que é o lado direito. E a gente estaria às vezes perdido assim, não perdido, mas estamos ali, não estamos com a visão que ela tá em cima, né? Ela fala, tem uma série mais pro norte, o pico 2, pico 3. Uma série. A gente às vezes nem viu a série ainda, mas já se atenta, já começa.
4: Por ficar ligado porque ela já viu.
10: E ela muitas vezes fala, não, essa não, a de trás, né? Então ela já acaba que direciona muitas vezes. E é acho que mais importante até pra gente, pelo menos pra mim, eu acho, do que isso, né? É a parte do resgate. É, eu e o Vitinho, a gente tem uma confiança muito em um no outro. E quando eu coloco o Vitor numa onda, uma hora ele vai sair por cima, entendi, ou ele vai cair. E ela tá sempre falando. Tem hora que acontece de você começar a surfar uma onda pra esquerda. E aí, quando eu coloco o Vitor na onda, eu fico atrás. Eu até no começo tô vendo. Aí ela começa, esquerda, esquerda, esquerda. Ela começa só a falar o lado que o cara tá indo. Às vezes a onda dá uma modificada e vira uma direita. E eu não tô vendo isso, tô atrás da onda. De repente ela, esquerda, esquerda, direita, direita, direita. Eu já, caraca, ele virou pra direita. E eu já começo a acreditar nela, né?
4: E já vai na
10: e
4: dela.
10: E já vai indo pra direita. Quando você vê, o cara sai lá na frente, na tua frente.
4: Caramba.
10: Aí você, caraca, olha o rádio, velho.
4: Nós estamos aqui, ó.
10: Sozinho,
4: difícil, né?
10: O teu resgate lá.
4: É, a gente
10: lá.
4: Tá falando da comida, da bebida, da prancha. E a roubada? Qual foi a maior que você cagou nas calças? Você falou, mano, o que eu tô fazendo nessa bagaça que eu não tô lá na faculdade? Qual foi a hora que. Um dos dois. Que
10: mesmo,
4: chegou, né? E falou assim, nossa.
10: Cagado, Vitinho, tem uma boa.
4: Tem assim. Eu fiquei já deu um soco nele. Eu fiquei na roubada lá e não saía de lá, porque. Eu pergunto, só pra completar a pergunta, a roubada e. Ela, quando você consegue botar a cabeça, ela te chupa, ela puxa você pra baixo?
13: Ah, é punk a parada. Você tem que virar.
15: Se tiver na hora, é perigoso até na calça e cagar.
13: Exato. O negócio é você ter que se entregar pro mar, né, irmão? É um negócio assim. Ali não tem preparo, não tem treinamento.
10: Mas conta a cagada de verdade pra ele. Vai,
4: vai, vai, vai.
10: Cagada verdadeira, aquela cagada.
4: Vai, aquela.
13: Eu já passei por uma que eu quase morri. O coxa, mais de 10 vezes, né? Eu tive uma lá que nós fomos surfar lá dia 31, era o último.
4: Nazaré.
13: Né, último dia do ano. E a gente caiu sem backup. Caiu eu, ele e a minha esposa, que é a nossa spotter, a Laurinha.
4: Certo.
13: Então, assim, eu puxei ele numa bomba animal, deu tudo certo. Pegou uma onda que até, né, coxa? Entrou lá no prêmio, a gente achava que era uma das maiores. Aí ele pegou uma onda, quando eu fui surfar, eu peguei uma onda, ela foi quase me varrendo do começo. Aí eu tomei um caldão. Aí ele tava do ladinho, ele chegou pra me pegar na onda de trás. Quando eu ia subir no sled, a onda balançou e eu fiquei.
4: Ai.
13: Só que assim, se eu tenho um segundo resgate, eu tomei uma, tomei duas, beleza. Só que eu tomei cinco, porque não tinha ninguém.
4: Nossa, vira um grilhão, vira uma máquina de lavar.
13: Poxa, quando vai pra beira, às vezes demora 20 minutos pra você voltar.
4: Pô, até fazer o outro lado.
13: Ele foi monstro e minha esposa ali, que ela mostrou que ela era fria mesmo, né? Porque não tem muito treinamento pra spotter, é a hora que acontece alguma coisa dessa, né? Então, assim, foi um resgate muito animal. O coxa voltou, me pegou, eu saí vomitando.
4: Nossa,
13: o corpo fumigou,
4: eu subi no
13: jet.
4: Dia 31. Quase virou oferenda.
13: Mas depois foi exatamente. Mas depois fiquei feliz.
4: Leva aí o Vitinho. Depois de contar, não dá mais tempo. Tem que fazer intervalo.
16: Pra quem? Intervalo?
4: Vai intervalo, não tem mais jeito.
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0: Mal educado esse
1: cara. Fala, vai que fofo.
2: Demorou o break.
1: 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Fala, Ricardinho.
2: O Flávio Miguel falou assim: eu não conheci o convidado de

0: Eita, coxa e vitro. De vez em quando eu dou uma faltadinha, não só. É sempre que eu falto. Mas quando eu soube que vocês estavam aqui hoje, eu falei, vou quero ir lá ver os caras, porque eu acho que vocês fazem coisa. Eu não vou falar um palavrão, mas é muito.
1: É forte.
0: É muito, cara.
1: É muito.
0: Sacanagem. Eu vou te fazer uma pergunta que você. Você tá com quantos anos? 47?
2: 47. E 43.
0: 43. Aí vem os moleques de 18 lá, 20.
2: Os vovô garoto.
0: Os vovô garoto, os de 30. Vem os caras lá, que eu vi que você ganhou agora dos moleques aí.
3: O chumbo é mais novo vocês, né?
2: Eu falei até na hora que te ganhou ali, eu falei do Vitinho, meu parceiro, não sei o quê. O Vitinho, meu parceiro de 26 anos de parceria, ganhando desses moleques aí de 26 anos de idade.
0: Os caras olha pra você, chama os vovô do SUV, começa a tirar onda, não?
2: Não, é muito maneiro assim, cara. Eu até recebi muita mensagem da galera mais velha. Porra, coxa, pô, tu representou a gente, né? 40 a mais. Porque eu acho assim, é muito maneiro você, depois dos 40, provar que em alguns esportes ainda a experiência consegue vencer da potência da juventude, né? Porque hoje em dia, a maioria dos esportes, acho que a gente já vem com essa dificuldade muito grande, perde espaço, né? Por mais que você tem ali uma experiência, um know-how.
3: Vai diminuindo. O skate mesmo, né? O skate, as meninas tudo 13 anos, 14 anos.
2: A Olimpíada, você vê na Olimpíada, é bizarro. E você conseguir acompanhar. Então, acho que assim, é normal, eu acho, né? Você novo, você vai estar com um gás, uma força. E chega uma hora da idade, da vida, acho que com, sei lá, 27, 28, até
0: 63.
2: Até uns 30.
3: Calma,
2: tá. Até uns 33, vou botar, vai, a idade de Cristo ali. Acho que você tá no teu. Você equaliza a potência com a experiência. Você tá no teu auge, né? E depois disso, eu acho que é normal.
0: Vai começar caindo um pouco,
2: a potência. Uhum, e você tem que usar da experiência pra vencer qualquer modalidade. Uhum. O surf de onda grande tem esse lance. Pô, ficamos 2 horas esperando uma onda. Quer dizer, a gente pode usar da nossa experiência, esperar, não queimar largada. Enquanto os moleques estão até se prejudicando devido a tanta ansiedade e pegando 15 ondas, a gente acaba tendo, através da espera, a prioridade da próxima onda que vier. Sim. Então, se você souber usar isso a teu favor, você usa da experiência para naquele dia pegar uma hora do dia. Perfeito. 2 horas esperando uma bomba. Uma bomba, a bomba a gente chama, é uma linguagem da nossa maior onda. Bom, então é justamente isso.
3: Mas a experiência, a idade avançada não te deixa mais, vou usar uma palavra feia, mais medroso? Porque você fala assim, eu não vou mais. Quando eu tinha 27, beleza.
0: O que ele
3: eu
0: quer
3: não vou
0: dizer,
3: quebrar.
0: Piloto de Fórmula 1 que casa e tem filho perde um segundo.
3: Perde um segundo. Você entendeu?
4: É pior tomar um caldo não, também.
2: Com
4: né?
2: certeza. Você acaba usando mais. Você arrisca com sabedoria, com maturidade. Você calcula mais, mas na hora que tem que ir, a gente põe pra jogo. Entendeu? Que a gente quer estar mais tempo. Não adianta cair de idade louco, aquela ansiedade, que nem ele falou. A gente consegue ser diferenciado
3: segura
2: nisso.
3: Segura emoção, né?
2: A molecada
3: é o famoso segura emoção.
2: De performance, a molecada destrói e tal. Agora, quando o mar tá gigante mesmo, aí os
3: velhos. É os velhos que se entram.
5: Caminhão catavelho.
2: O velhinho gosta de tomar um vinho bom, escolher o vinho certo, né?
0: Nem
2: né?
0: fala. Nós não temos mais tempo. Corote, acabou o programa, não temos mais tempo. Porra. Já estamos 8:01 já. Um dos programas mais legais que a gente já fez aqui.
1: Verdade.
0: É isso aí. Eu tô recebendo um monte de mensagem dos amigos aqui que pega a onda, que, pô, que vocês são fera na bagaça. É legal pra caramba. Então, é isso aí. Não me enche o saco, não. Fica os dois aí. Minha gente, é o seguinte. 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
7: Boa noite a todo mundo. Hoje estava lendo um par de ingressos para você assistir São Paulo e Santos lá no Camarote Stadium. O sorteio tá rolando no nosso Instagram, arroba quem não faz toma. O resultado sai amanhã.
1: E o jogo é sexta.
3: É sexta-feira.
7: 8 da noite.
3: E tem Neymar, hein? Neymar vai jogar.
0: Neymar vai jogar,
3: Não é gramado de plástico, ele joga, né?
1: Você que tá falando.
0: Tonto, né, meu?
3: Por quê?
1: Ele mesmo fala.
3: Mas manda rapidinho, vocês têm patrocinadores? Porque a equipe de vocês é Gold Big, mas quem são os patrocinadores de vocês? Marcas assim.
1: Pode falar.
3: Pode falar.

0: 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Aí temos o nosso shaper Aquilas ali, que faz as pranchas aolas. Tem a Blue Soup, que nos fornece esses airbags, né?
1: Dá pra fazer outro programa, né?
0: Aí tem assim, tem a Redoma Capital, tem vários parceiros, a Bullies, cara, que dá os acessórios, que é tudo leste, capo, tudo que precisa de acessório. É, no Guarujá ele tem o Fuad, que dá as parafinas também pra gente. Então tem muitos parceiros antigos, né? Que a gente vai somando tudo isso. E agora estamos fechando ali também com a Ema, um parceiro nosso aí também.
1: Quantas pranchas vocês têm?
0: Eu fechei com o Coringão, mano.
1: Vai surfar com o caminho do Corinthians?
0: Vai, Coringão!
1: Cuidado, vai cair, mano!
0: Cuidado pra falar do São Paulo aí, meu irmão.
2: Cuidado pra não cair.
1: Vai cair!
2: Não tem problema, não.
1: Quantas pranchas você tem, Coach?
0: Vixe, Maria, nossa. Vixe, Maria. Não dá, meu. Não tenho conta.
1: Não tem conta?
0: Só no Guarujá, dois quartinhos que eu não consigo nem entrar direito.
1: De tanta prancha?
0: Lá em Nazaré nós temos um galpão com muita prancha. Tem prancha emprestada que eu não sei nem pra quem eu emprestei. Tem cara que fala, pô, tem
1: uma piscina.
0: Então, assim.
1: Eu quero uma prancha tua pra eu dar aqui no programa.
0: É isso aí. Você vai
1: colocar. Vou sortear. Autografado vocês dois. Pode ser.
2: Pega uma prancha do quartinho.
1: Mas você não usa, só pra.
2: Já tá desativada.
1: Autografa pra gente.
2: Fechou.
1: Autografa, manda pra gente colocar aqui.
2: Pega no quartinho.
1: E falar de vocês mais e mais e mais. Vou e falar o nome. Coxa,
0: Maneiríssimo. Gente,
1: coisa, pra gente dar aqui.
2: Mas você vai saber onde tá sua prancha, pelo menos. Vai estar aqui.
1: Pelo menos uma você vai saber.
2: Hora que tiver.
0: E como é que vai ser esse sorteio aí?
1: Não sabemos, ainda não sabemos.
2: Você não confia em nós?
1: Deixa com nós.
0: Tá na mão, pode confiar.
1: Quero fazer, ó. Rodrigo Coxa, o Vitor Faria, dois surfistas de onda grande, são dois caras legais demais.
2: Recordista mundial.
1: Qual que é? Recordista mundial de onda grande. Seu Instagram qual é, Coxa?
0: Rodrigo Coxa com K-O e X-A.
1: Coxa.
0: Pode esquecer o caô. Se caô, você vai pra lugar nenhum. Né?
1: Caô
0: e XA.
1: Boa, Rodrigo Coxa e o seu Vitinho, qual é?
3: O meu é Vitor Faria Surf, com ER no final. ER no final, Surfer.
1: Surfer.
3: Em inglês.
1: É isso aí, boa. Vitor Faria Surfer e...
0: Rodrigo Coxa com o tal do caô.
1: Caô
0: não dá.
1: Mas seguir os caras que é legal demais. Muito obrigado por vocês terem vindo aqui. Foi um programa legal demais de fazer, meu. É muito legal. Tem tanta curiosidade pra gente, mas não tem mais tempo. 8 e 6.
2: Já
1: tchau,
2: foi.
1: Tchau. Falou, tchau. Mano!
0: Valeu. Vai, Corinthians!
1: Vai pro emprego!
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1: 8h13, boa noite pra você que tá aqui na Rádio Rock. Eu sou a Bia Sato. Seguimos juntos até a meia-noite com muita música neste finalzinho de terça, 29 de setembro, mês também chegando, né, ao fim. E seguimos aqui animando, tá bom? Essa noite com muita música. Vamos de Arctic Monkeys abrindo Do I Wanna Know.

0: Foo Fighters com Big Me, teve Offspring, The Kids, Aren't Alright, teve Red Hot Chili Peppers com Breaking the Girl, também aqui na Rádio Rock, 8h27. Tô indo pra um break rapidinho e já volto com mais música, fica aí.
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1: 8h33, boa noite pra você que tá aqui na Rádio Rock. Nesta terça, 29 de setembro, eu sou a Bia Sato. Seguimos com música, vamos de Blink-182, All the Small Things.

0: Three Doors Down, Here Without You aqui na Rádio Rock, teve AC/DC com Back in Black, teve Alanis Morissette, You Learn. 8h54, curtimos aí uma hora de música. Eu sou a Bia Sato, até a meia-noite tô aqui com vocês, tô indo pra um break. Na sequência tem Voz do Brasil pra quem tá no rádio, mas no aplicativo e no site radiorock.com.br. Seguimos normalmente com música, tá bom? Então se conecta aí.
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1: Nove e dois, boa noite pra você que tá aqui na Rádio Rock, eu sou a Bia Sato, seguimos juntos com muita música até a meia-noite nesta terça, 29 de setembro, e bora começar uma hora de música com Cranberries, Ótimo My Family.